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12: Vamos ouvir agora a Marisa Monte, Não é Proibido.

Bom demais, ouvimos Melim, sabe lá, também ouvimos Kid Abelha, Educação Sentimental, e por primeiro ouvimos Marisa Monte, Não É Proibido. 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Vamos ouvir agora Nenhum de Nós cantando a música Desejo.

Hora certa, 9 horas e 25 minutos. 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
2: Vamos ouvir agora Engenheiros do Havaí, para ser sincero.

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0: Bom demais, ouvimos MC Gui cantando a música Vira Amor Depois. Também ouvimos Harmonia do Samba, a Moça do Espelho, com participação de Luan Santana. E por primeiro ouvimos Engenheiros do Havaí cantando a música Pra Ser Sincero. 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
7: Vamos ouvir agora a Vanderlei cantando a música Românticos.

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4: Bom demais, ouvimos Turma do Pagode, tá louco, hein? Também ouvimos na programação Biquíni Cavadão, Descer as Ondas, e por primeiro ouvimos Vanderly cantando a música Românticos. 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

0: 10h20.
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0: 10h37.
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0: 10h56. 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

0: 11:24.
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0: 11:40.
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0: 11:47.
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0: 11:51.
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1: Tem que molhar a palavra, né, pai? 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

Boa noite, São Paulo! 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

0: Que coisa linda, gente! Hoje a gente tá realizando o maior sonho da nossa vida com esses dois aqui. Obrigada, Zezé. Obrigada,
1: Luciano.
0: Maria Cecília,
1: da Cebra é muito melhor.
2: Uma e 38.

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1: E aí, Irani, vamos jogar bola hoje então? Peraí, amor, hoje eu vou jogar bola, tá?
2: Não, hoje você não quer.

Toma!

Papo de bar, dois amigos falando sobre amores mal resolvidos. Aquela pessoa que tá sofrendo, deprimida. Vem cá, meu amigo, meu caso é diferente. Eu até tô sofrendo, mas eu tô vivendo.

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Obrigado pela sua companhia. 5 horas e 1 minutinho, 5 e 1. Bom dia, uma ótima manhã para você. Manhã hoje de terça-feira, né? Terça-feira hoje, dia 13 de outubro de 2026, tá? Uma ótima manhã para você. Obrigado pela sua companhia. Estamos começando mais um Bom Dia Cedro aqui na sua Rádio Cedro FM 90.7. Eu sou Valdemar Rosa e vou com você até as 7 horas da manhã, tá bom? Te levando música boa, uma boa prosa, a umidade relativa do ar 99%, muita chuva ontem, choveu demais. Temperatura 15,9 graus, tá? Uma ótima manhã para você. Obrigado pela sua companhia. 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Vamos agradecer a Deus por mais um dia. Senhor meu Deus e meu Pai, obrigado meu Deus pela vida, pelo ar que nós respiramos e obrigado Pai por cuidar de nós. Nos abençoa Pai nesse dia, nos dá sabedoria, graça e paciência para lidar com as circunstâncias da vida. Meu Deus, nós pedimos a tua bênção cuidando de nós e nos livrando de todo o mal. Em nome do teu filho amado Jesus Cristo, amém e amém. Para começar, tem Luiz Goiano e o Gisel da Viola Ferreirinha aqui na manhã. 5 e 3, 5 e 3, bom dia.

A Deus que me perdoe, que fim de semana mais comprido não chega mais segunda-feira pra nós trabalhar, né, homem? Mas é um diacho mesmo. Eu não vejo a hora segunda-feira, chegar segunda-feira e me trabalhar.

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1: Aí, Belmonte Amaraí cantando pra gente aqui, ó. Belmonte Amaraí cantou pra gente Somente Uma Vez. Teve também Velhinha Cidinha, Juriti Mineira e ainda Luiz Goiano e Giselda Viola Ferreirinha aqui na manhã. Bom dia aqui pra quem mais? Bom dia aqui pra. Bom dia aqui. Para Salete Brem, né? Salete Brem também tá ouvindo a gente aí. Bom dia para Salete Brem. Já tá de pé, né? Bom dia, Salete. Bom dia para você. Tá tomando um chimarrãozinho já, né? Tá tomando aquele chimarrãozinho. Com certeza, já matando, né? Já matando. Então, bom dia para Salete Brem aí também, que já está de pé aí, né? Tá de pé aí. Quem mais aqui que já tá de pé? Deixa eu ver quem mais que já acordou aqui, rapaz. A Salete Brem, o Claudemiro já também tá matando. O João Valdemar Rodrigues, bom dia. O tio Nezinho também, né? Cadê o tio Nezinho aqui falar com nós? Bom dia, tio Nezinho. Como é que tá, homem? Tudo certinho, tio? Bom dia.
2: Bom dia, meu amigão. Como é que tá, seu Valdemar? Pulemos cedo hoje. O Todinho chegou aqui tomar umas cuia e tá viajando pra... da Ponta Grossa, de lá vai pro lado, né? São Paulo, acho que é. Tá mandando um abraço pra tio Todinho. Dê uns gritos, manda lá pra ele.
3: Bom dia, seu Valdemar.
2: Tudo de
3: bom, Deus abençoe.
2: O senhor tem um bom dia, seu Valdemar, tá? Que Deus abençoe tudo, o senhor, sua família, tá bom? Um abração e bom matchar e escutar o programa, tá?
1: Valeu, tio Lezinho. Um abraço pro tio Lezinho. Um abraço pro meu amigo Todinho também, né? O Todinho tá viajando então, né? Tá viajando aí, pegando a estrada. Um abraço aos caminhoneiros, a todos vocês. Que Deus possa abençoar vocês, cuidar e guardar. Essa é a minha oração, tá? Que vocês vão e voltem debaixo da mão poderosa do nosso Deus. Que Ele proteja, que Ele cuide, que Ele livre de todo perigo e todo mal, tá bom? Abraço, meu amigo Todinho, boa viagem. Tio Nezinho, bom dia. E mais aqui, ó, Rodrigo Arnold. Bom dia, Rodrigão, bom dia. Bom dia pro Rodrigo Arnold, também já tá de pé. Já tá de pé, já acordou cedito, no mais, né? É verdade. Bom dia, Valdemar, tamo cedo na escuta. Abençoada semana a todos nós. Bom dia pro meu amigo Juliano Hartmann. Bom dia, Juliano, bom dia, bom trabalho pra ti. Um abraço, meu irmão. Um abraço pra você e pra todo mundo aí, ó. Vamos pra cima, né? Segunda-feira hoje, segunda-feira, depois do feriado hoje. Clima de segunda, né? A gente volta, parece um clima de segunda-feira. Não, é, não rende como deveria render, né? Ei, lasque. Nosso amigo Ricardo Scholl também, bom dia. Também já tá ouvindo a gente aí. O meu amigo Valdemar Steffens também já tá de pé. Bom dia pro Valdemar Steffens. Já acordou, né? Já acordou. Bom dia, bom dia. A dona Aline Rigg, seu José Rigg também, bom dia. Já estão de pé aí também. Bom dia pra vocês, obrigado pela companhia. Quem mais que já mandou seu bom dia pra cá? A Marli de Moraes também já mandou seu bom dia. Bom dia, dona Marli, bom dia. Bom dia pra dona Marli, que já tá de pé aí, bom dia, né? Então, esse povão aí já acordando cedito no mais 5h16 da manhã. 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Já volto aqui com mais música, mais modão aqui na manhã. 5h17, hora certa para você. 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
8: O padre, tá acompanhando a porra ali, compadre. A música, porra ali.
1: 5 horas e 20 minutinhos, 5 e 21, bom dia! Bom dia, o Ademar Hortman, bom dia, tá de pé aí também já, bom dia, valeu, um abraço, obrigado pela companhia e pela audiência, né? Tem música aqui, ó, tem música aqui, o Gil de Freitas vai cantar pra nós, baile de Chico Torno, indicação do nosso amigo João Valdemar Rodrigues, lá de Guarujá do Sul, que pediu essa aqui, né? 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Tem Gildo de Freitas aqui na manhã, ó.
9: Olha aí, vamos lá, rapaz. Era bem assim.

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0: aí, cantou pra gente aqui na manhã, Teixeirinha, Deus Rosa Branca. Gilda Freitas cantou também por aqui, ó. Gilda Freitas cantou também, Vale do Chico Torto, né? É, essa aí também rodou aqui na nossa manhã. Bom dia, pro nosso amigo André Primaz. Bom dia, André, bom dia. Quem mais aqui? O Luiz Pivoto. Bom dia, tio Luiz Pivoto. Bom dia pro meu amigo Luiz Pivoto. Também já tá de pé, né? Também já tá de pé aí, bom dia, né? Intervalinho, já voltamos aqui com mais música boa, ó, no oferecimento sempre do Posto Vitória 1, 2 e 3, o melhor atendimento para você no Posto Vitória 1 em Princesa, o 2 em Padre Reis e o 3 da BR-163 sentido Guaraciaba, tá? 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Cedro. 5 horas e 32 minutinhos, 5h32, hora certa, Sicredi. 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
2: Cuidado, não fique falando no celular dirigindo o caminhão, tá bom? Como é que já quer tomar uma? Espere com paciência.
3: 5h34, bom dia para Vera Schneider aqui, bom dia para o meu amigo Rubem, lá da Encobel, bom dia, o Valcir e a Cleonice Paixão, bom dia, todo esse povão aí, bom dia, tem para cantar para a gente aqui, ó, Trio Parada Dura, Sanfoneiro Maior, nome da música aqui no oferecimento da Credilu. 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Trio Parada Dura.

5h40, Zilizalo, siga com Deus. Também teve trio Parada Dura, Sanfoneiro Maior aqui na manhã. 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Beleza, show de bola. Obrigado aí pela sua audiência, bom dia, bom dia, bom dia pra você da cidade, bom dia pra você da roça, bom dia pra você que já acordou, né? Bom dia pra você que tá de pé aí já, já tá de pé aí, bom dia, bom dia.

Intervalinho, intervalinho, já volto aqui, ó, na manhã. 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Show de bola, então.

0: Cadê o Ronaldo Coutinho? Fala do tempo pra nós aqui, depois do intervalinho, antes da gente ir pro intervalinho. Ronaldo Coutinho, fala do tempo pra nós. Bom dia, Ronaldo.
1: Bom dia. É, o tempo segue no geral com chance de chuva tanto de manhã quanto à tarde, trovada. Olha, não dá para descartar alguma ocorrência de granizo e vento em pontos da região. Pode passar bons períodos sem chuva e daqui a pouco dá uma pancada, seja de manhã ou à tarde. E madrugada também. Mantém a tendência de chuva, pouca chance na terça, na quarta-feira. De manhã aproveita, fresquinho de manhã, esquenta de tarde e alguma pancada isolada entre a tarde e a noite. Na quinta, situação parecida. De manhã, dificilmente tem chuva e de tarde e noite, alguma pancada isolada podendo falhar. Vai melhorando na sexta, com queda de temperatura à noite e está indicando tempo bom no fim de semana. Madrugada fria, já pode até ficar abaixo de 10, 11 graus em vários pontos aí de baixadas e vales no sábado e abaixo dos 8, 9 graus ou menos no amanhecer de domingo. Vamos assim, entre 7 e 9 na baixada e vale 10, 12 no alto. É um domingo amanhecendo frio, com algum nevoeiro, e à tarde bem agradável. Então, a princípio, vamos ter um fim de semana aproveitável. Da Climaterra, Ronaldo Coutinho.
0: Valeu, Ronaldo. Obrigado pelas informações, Ronaldo Coutinho, trazendo informações para a gente do tempo. Bom dia para o nosso amigo Lair Dapper. Bom dia, Lair. Bom dia, bom dia, bom dia. Intervalinho, já voltamos aqui, ó. 5h44, hora certa do Duarte. 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
13: Bom dia, bom dia, bom dia para quem mais está de pé aqui, ó. Bom dia para o meu amigo, o Vomar, o Vomar lá da Barra Bonita. Bom dia, Vomar. Bom dia, Vomar está de pé já também. Bom dia pro Vomar aí, ó, já tá de pé, bom dia, obrigado pela companhia, tá bom? O meu amigo Kiko Marques também, bom dia, Kiko, bom dia pro Kiko, tá de pé já também, né? É verdade, rapaz, tá de pé aí, bom dia, quem mais aqui, ó? Ah, Dona Lúcia, mandar um abração pro pessoal da Linha Seca, ó, bom dia, Valdemar, tudo bem? Eu gostaria de agradecer você pela divulgação da festa Linha Seca, agradecer ao povo em geral que se fez presente para fazer a festa, mesmo com o tempo chuvoso, o pessoal vem em peso. Agradecemos de coração a todos, que Deus e Nossa Senhora Aparecida abençoe a todos. Gratidão, gratidão. Eu que agradeço, tá, Dona Lúcia? Muito obrigado. Dona Lúcia, eu falo por respeito, porque ela é dona do Gilmar, né? Tá bom? Aquele dia eu brinquei com ela. Lúcia, Gilmar, eu que agradeço a vocês, tá? Você, pessoal da Linha Seca, diretoria da Linha Seca, muito obrigado, gratidão mesmo por você sempre confiar no nosso trabalho aqui. Foi muito, muito, muito, muito top apesar de toda a chuva.

0: Que teve ontem, né? Choveu o dia todo praticamente, salão lotado. Eu acompanho, tô sempre seguindo aí o pessoal aí, a banda Encanto Latino também, né? Tô sempre seguindo eles, a postagem deles, lotadinho, lotadinho a Linha Seca. Parabéns para a organização da festa de vocês. Linha Seca mais uma vez mostrando a força, né, da comunidade, muito bem organizada a festa. Parabéns para vocês todos da Linha Seca. Domingo ontem tinha festa em vários locais, lá em Padre Reus tinha no domingo. Vou dar um abraço para a diretoria do Padre Reus também, né, o pessoal que também confiou no nosso trabalho. Ontem tinha festa também na Possato, Guarujá do Sul, né? Também tinha festa na Possato, Guarujá do Sul. Apesar da chuva, que acaba atrapalhando um pouco, né? O pessoal tem alguns que iam e não vão por causa da chuva, né? Acaba influenciando também. Mas a gratidão, então, ao pessoal que participou das festas aí desses finais de semana agora aí, em honra à Nossa Senhora Aparecida, o pessoal que é devoto, então, o pessoal que tem aí como devoção também a Nossa Senhora Aparecida, tá certo? Beleza? Então um abraço, Lúcia! Abraço pra você, pro Jumar, e gratidão, tá? E sempre que precisar de nós, estamos à disposição, tá bom? Abraço e muito obrigado mais uma vez por vocês acreditarem no nosso trabalho, por vocês confiar no trabalho da gente aqui. Muito, muito, muito obrigado mesmo, tá bom? O Milton Bruder, também bom dia pro tio Mirto, bom dia tio Mirto Bruder, bom dia, tá de pé também aí, bom dia. O meu amigo Edemar, bom dia pro Edemar, pessoal da Moquém, bom dia Edemar, bom dia. Edemar também tá de pé já, né, tia? Tá de pé já aí. Ó, gente, eu falo pra você que sabe de quem, eu falo pra você que do Ginásio da São Domingos, ó. 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Na volta tem a nossa mensagem do dia aqui, ó. 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

A nossa mensagem do dia aqui chegando para mim, para você e para todos nós. Bom dia. O título da nossa mensagem de hoje: nunca julgue o livro pela capa. Não julgue pela aparência. Às vezes, pessoas que você acha que é isso ou é aquilo, esconde um coração rico na aparência que você vê. Deixa eu falar algo para você nesta manhã. Hoje, algo mais profundo. Nós estamos vivendo momentos, dias, anos, em que o amor das pessoas se esfriou demais. É verdade. Para observar, para você ver. O ódio, a ganância, brigas políticas, brigas religiosas. Eu fico imaginando, e eu acredito que eu quero que você também imagine comigo, você acreditando ou não, você acreditando em Deus, no Criador ou não, mas imagine você, você como pai, você como mãe, criar os seus filhos. Você tem aí 2, 3, 4, 5 filhos para a gente raciocinar. Imagine você criar seus filhos com muito amor, para eles terem uma vida próspera, para eles terem uma vida iluminada, uma vida de trabalho, e eles começam a brigar por isso, por aquilo. Rapaz, eu já vi muitos casos assim. O pai fica decepcionado, não fica? Quantas vezes ele deve pensar: o que que eu fiz? Aonde foi que eu errei? Aí o filho cresce rebelde, apronta, faz coisa errada, envergonha o nome do pai, porque sempre que vai é o nome do pai. De quem que é o filho lá? Ah, o filho é filho do fulano lá, do Beltrano. Agora imagina você, imagina comigo, Deus criando eu e você, que eu e você nós já somos mais do que um vencedor quando a gente é fecundado lá no útero da mãe, para chegar lá para pro nosso esperma chegar lá e começar a gerar a vidinha. É uma luta já, é um milagre, porque são milhões até chegar lá, são milhões. Todos os outros morrem, desses milhões todos os outros morrem no caminho até para chegar lá. Imagine você, Deus te dando, Deus me dando a oportunidade de a gente nascer. E se nós começar a olhar, começar a analisar todas as coisas, os nossos países, o nosso mundo, ele é muito rico em tudo. Ele é rico em planícies, em relevos, em água, plantações. A natureza é linda, é bela. Agora imagine você e eu, a gente sendo criado, a gente nasceu. Mas aí a gente começa a achar que nós somos imortais aqui. Imagine seu pai olhando você, eu, e dizendo: rapaz, o que é que eu criei, o que é que eu transformei? O que é que eu fiz com o ser humano? Hã? Eu criei ele para dar amor, para dar carinho, para dar paz, para viver em comunhão e união. E ele está lá, sendo independente, querendo ser isso. Tantas trocas de coisas, pessoas que mudam sua personalidade, seu jeito, cada um com a sua, não tem problema nenhum. Mas num mundo em que
O ódio tomou conta e espalhou. Nós estamos vivendo momentos tensos. Momentos tensos nós estamos vivendo. O ódio, muitas mentiras, pagando-se milhões e milhões em mentiras, em fake news, para causar ódio, indignação na gente. Hã? Eu falava esse dia com uma pessoa com sangue no zóio, cara. E eu, como eu, eu procuro me informar sempre. Ah, é isso e é aquilo. A pessoa com sangue no zóio, a pessoa me falou, cara, como é? Ela falou para mim. Como é que você tem capacidade de defender um cara que vai terminar com a aposentadoria? Como é que você tem coragem? Como é que você defende o cara que... Cara, com sangue nos olhos, sabe? Chegava a ficar vermelho o olho do cara, de brabo. Vai terminar com isso, vai terminar com aquilo. Eu disse, espera aí, cara. Aonde você viu isso? Ah, eu vi na internet e o pessoal tá falando. Cara... Eu não vou te dizer nada. A única coisa que eu digo pra você é que isso não existe. Programas sociais não se acabam. Tem uma constituição a ser seguida. É lei. Se calma, pesquisa. Mas o que eu quero dizer com isso? Que as pessoas estão sendo jogadas uma contra as outras para defender políticos. E é verdade, não é? A gente briga aqui, vai dizer que os caras sabem que nós existimos? Não sabe. Mas a política, ela seria muito melhor quando ela era debatida, conversada, troca de ideias, propostas. É o que deveria ser feito. A política não é mal. A política não veio para destruir, ela veio para construir. Como é bom ter pensamentos diferentes, mas na troca de ideias. Não no tudo racha. O ódio tomando conta das pessoas. Tem pessoas que chegam a babar no canto da boca quando começa a falar de política, religião e até mesmo de futebol. O futebol até deu uma caidinha para trás. O futebol hoje está lá em terceiro plano. O pessoal já não entendeu? Perdeu um pouquinho do gosto. Agora é a política e a religião. Porque eu sou católico, eu não gosto do crente. Ah, porque eu sou crente, não gosto do católico. Rapaz, se você é católico, ora, reza pelo crente. Se você é crente, ora pelo católico. Irmãos, um pelos outros, cada um seguindo aquilo que acredita que seja, exercitando a fé. A gente costuma julgar as pessoas pela capa. Imagine você, como Deus está olhando para a gente, para o ser humano, para mim e para você, para mim e para você, para mim e para você. Olha, rapaz, a gente era para ser unido, a gente era para um ajudar o outro, a gente era para quando um estava fraco o outro ajudar, tá mais forte. Olha que lindo que ia ser. Mas não, para a gente ficar competindo dessa forma, dessa maneira. Será que tudo isso, essas brigas, desejo matar o outro? Já pensou isso, rapaz? Ah, porque eu sou do tal partido, eu vou matar o outro, porque o outro não presta. Ah, outra... Sabe por que isso? Porque os grandes lances, tudo isso. Tem um cara lá que é campeão em fazer as pessoas brigarem. Eu fico, às vezes, eu nem assisto, parei de seguir aquele trem lá. Porque me deixava nervoso de ver aquilo ali. É que nem aqueles caras que incentivam as brigas, sabe? Briga, briga, briga, briga. Na época da escola a gente ia... quando eu tinha algum ali pronto para brigar, um dizia, aqui tá minha mão, quem é mais homem gosta pra minha mão, e ele tirava a mão. Claro, a briga começava ali. Pronto, o cara cuspia, eu era mais homem que o outro, fechava o tempo, já ia pro soco. Assim é os caras. Mas eu já falei isso aqui uma vez e vou falar de novo, e pode ser que eu esteja errado em dizer. Você acha, guarda isso para você, dependendo de qual é o teu partido, quem você vai votar, quem vai votar. Tu acha que realmente os políticos, eles estão interessados mesmo nas pessoas?
Tu acha que se ele estivesse interessado mesmo nas pessoas, ainda existiria fome, existiria pessoas? Não. Criaria-se mais escolas, mais hospitais, encaminharia as pessoas para o lado bem. Se algum jovem, alguém cometesse algo errado, ter algo para preparar esse jovem, para mudar a mentalidade dele, ressocializar com conversas, aí seria diferente. Falar mais de Deus, mais de fé. Eu acho que a gente teria muito. Mas enquanto isso, eu fico pensando, imaginando. O que será que Deus pensa de mim e de você? A gente como humano, como uma criatura, que vivemos tão pouco aqui. A gente vive muito pouquinho, rapaz. Não pense você que a gente vive aqui um monte de anos. Não. 75 anos, vamos dizer.

0: Tá aí, linda essa canção, hein? Milionário José Rico, Último Julgamento. E ó, só pra me fechar aqui a nossa mensagem do dia, quando eu e você, eu falo por mim primeiro, porque já muitas vezes, às vezes o orgulho quer tomar conta da gente. Às vezes a gente acha que a gente é muito inteligente, a gente acha que a gente é além das pessoas. Quando a gente começar a se sentir superior a alguém, quando a gente achar que a gente é muita coisa, dá uma volta no cemitério em roda, pelo menos. Dá uma passadinha no cemitério para você ver. Sabe por quê? Porque lá tem gente que tinha muito dinheiro, deixou tudo aqui. Lá tem gente que era muito inteligente, tá lá também. Lá tem pessoas que de repente tinha muitos sonhos pela para frente, está lá também. Lá tem gente que de repente muito cedo, uma pele bonita, nova, linda, maravilhosa, está lá também. Sabe o que eu quero dizer para mim e para você? Que o nosso fim é todos igual. Lá tem filósofos. Lá tem muitas pessoas que achavam-se inteligentíssimas. Médicos. Tantos estão lá. Por que será que a gente quer ser superior aos outros? Por que que a gente quer ser melhor do que os outros? Por que que a gente acha que a gente tem uma roupa melhor, a gente é melhor que os outros? Por que será que a gente acha que a gente tem um perfume melhor que o outro, a gente é melhor que o outro? Hã? Tu acha que lá, depois de 3 dias, como é que fica o nosso corpo lá? Aqueles que não foram cremados? Para a gente refletir nessa manhã de terça-feira. Bom dia. Que Deus possa abençoar a mim, abençoar você de uma forma muito especial. 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
0: Tá aí, 6h19. Vamos ver quem mandou bom dia pra nós. Mandar um abraço pra dona Salete, seu Orlando Pérez. Bom dia, dona Salete.
11: Bom dia, amigo, tudo bem? Bom dia. Estamos todos bem? Estamos de visita. Sandro tá visitando a gente.
0: Bom dia pra Salete, pra Orlando, pra Sandra.
11: É, hoje eles vão sair pra casa de novo.
0: Beleza, bom dia então pra dona Salete, seu Orlando Pérez e também pra filha deles, a Sandra, que veio visitar eles, né? Um abração pra vocês e da Vista Alegre, Princesa. Quem mais aqui, ó?
12: Bom dia, bom dia, Valdemar. Deus cuidando e batendo. Daqui a pouquinho, mas o tempo deixar, nós vamos para o assadeiro hoje. Já temos enjoado dentro de casa, né? Somos obrigados a cortar uma grama, senão as cobras entram dentro dos ranchos. E tá com uma música bem capixaba pra nós ouvir. Vamos pra Dionísio hoje fazer corte de grama. Positivo? Um abraço, tudo bom pro senhor aí. Uma boa semana de trabalho.
0: Bom dia, beleza, Francisquinho. Bom dia pro Francisquinho. Hoje tá molhado pra cortar grama, homem. Deus, ele vai cortar dentro da água, né, tia? Hoje tá bem molhado pra cortar grama, né, tia? Hoje aí choveu demais, né? Choveu demais, é verdade. Quem mais? O Sérgio. Sérgio também tá ouvindo a gente aqui. Bom dia pro Sérgio. A Rosane também, bom dia. Bom dia pra Rosane também, aí que tá ouvindo a gente aqui. Obrigado pela companhia e pela audiência. Deixa eu ver quem mais aqui, ó. Bom dia. Bom dia para Marlete Primas. Bom dia, Marlete. Também está ouvindo a gente. Bom dia. Quem mais aqui que vai estar ouvindo a gente aqui, né? Enfim, né? Bom dia para Salete. Salete Breme também ouvindo a gente aí. É verdade, né? Aí ontem a Salete me falou que não sei quem que falou, né? Falaram umas coisas bem ruins, né? Tipo... E ela disse que me defendeu, né, tia? É verdade. Que coisa, sério. Tem pessoas que... É aquilo que eu sempre falo, viu? É aquilo que eu sempre falo. Não vai pensar você que todo mundo gosta de você. Não vai pensar que todo mundo torce por você. Claro que não, cara, viu? Não pense em você que você, por mais querido e gentil que você seja, que as pessoas vão torcer por você. Não vão, né? Não vão. Tem gente que vai torcer contra você. E às vezes são pessoas bem de perto de você que vão torcer contra você. Tudo isso a gente tem que saber equilibrar as coisas. Por isso que eu sempre digo, se a gente mostrar demais os dentes, e ela me falou que foi um professor ainda, não sei de onde que é esse tal de professor aí, que certamente não me conhece, né? Certamente não me conhece. Enfim, né? Tem pessoas que, aquilo que eu falei antes, ó, nem tinha pensado em falar, muitas pessoas julgam as coisas pelo que ouve dos outros, né? Enfim, mas eu não dou bola pra isso, né? Eu não dou bola pra isso. Eu sempre torço que as pessoas vão bem, mas o nosso corre-corre do dia a dia, o nosso sucesso incomoda muita gente, o teu sucesso incomoda muita gente. Não vai pensar que todo mundo tá torcendo por você. Se você lá na tua empresa, você se dedica, se esforça, se o teu chefe aí olha pra você e diz, não, esse é aquele cara que eu posso contar. Esse cara aí realmente é diferenciado. Não vai pensar que todo mundo tá torcendo por ti, cara. Na vida da gente é assim, na nossa vida. Começa a se destacar um pouquinho pra você ver. É? As pessoas acham que elas têm o direito de opinar na tua vida, só que elas nunca carregaram nenhum balde de água pra ajudar a apagar o fogo, né? Quando você precisou. Então, por isso que esse tipo de pessoas assim, eu nem corro atrás, né? Eu, pessoas que não somam na minha vida, eu faço questão de que nem apareça na minha vida. Ah, mas ele não vai te ouvir mais. Mas graças a Deus por isso, viu? Vai ouvir outra rádio, vai ouvir sei lá o que, né? Vai ouvir, sei lá, vai ouvir qualquer outra coisa. Eu prefiro pessoas do bem. E esse é o nosso intuito aqui de manhã, levar alegria para as pessoas. Quem quer escutar, escuta. Quem não quer, não tem problema. Levar música para as pessoas, uma boa conversa. Eu procuro nem falar de político aqui, procuro não falar de religião. A nossa mensagem amanhã não tem religião, é uma mensagem reflexiva, tá? A vontade às vezes é descer o cacete, né? Mas melhor não, né? Melhor não. Eu respeito, porque eu sei que tem dos dois lados ouvindo, eu sei que tem gente do PT que ouve, eu sei que tem gente do PL que ouve, eu sei que tem gente que tem de outros partidos que ouve. Não tem problema, viu? Não tem problema. Eu procuro mais ou menos levar. Faço algumas brincadeirinhas e tal, mas tudo bem superficial para não atingir ninguém, né? Quanto partido político, enfim, né? Às vezes faço algumas reflexões que é pra gente meditar aí sempre, tá certo? O meu amigo Márcio, tem aqueles que não torcem pela gente, mas tem aqueles que torcem, né? Tem aqueles que vibram com as nossas conquistas. Bom dia pro meu amigo Márcio Hartmann, bom dia, Márcio, bom dia, obrigado pela companhia aí, ó, tá certo? Quem mais? A Geuci Vomar Neves, bom dia, Geuci, bom dia pra vocês, obrigado pela companhia e pela audiência. Tem música aqui, ó, Zé Carreiro e Carreirinho, canta pra nós aqui, ó. 6h24.

0: Tá aí, 6h30 da manhã, 6h30, bom dia pra Janete aqui ouvindo a gente também. Cantou pra gente Monte Rio, Monteirinho, O Menino e o Boiadeiro, teve Zé Carreiro e Carreirinho, Boi Soberano aqui na manhã. Bom dia. Bom dia pro nosso amigo Jacques Lazarete, que já acordou, tá de pé já, né? Bom dia pro nosso amigo Picoloto. Bom dia, tio Picoloto. Bom dia. Bom dia pra quem mais aqui que tá de pé já. É, pessoal lá de Guarujá, Dona Lúcia, bom dia. Meu amigo Barbante, bom dia, Barbante. Bom dia, pessoal da Agroprince. Quem mais aí, ó? Quem mais aí? A Tânia Boff também, bom dia. Bom dia pra Tânia, Salete Boff, bom dia. Pessoal da linha Aurora, bom dia. Quem mais aí que tá ouvindo a gente aqui na manhã? Bom dia pro Jacques Lazarete. Tá tomando chimarrãozinho já, né, tchê? Bagual, alemão, bom dia. 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

0: 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Chegou o programa da FECO Agro. Um abraço, gente. Fiquem todos com Deus. Me queira bem, que não custa nada. Valeu.
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1: Colaboradores da indústria de fertilizantes da FECOAGRO foram homenageados como jubilados. Workshop do Diagnóstico à Transformação, do Sescoop Santa Catarina, reúne cooperativas catarinenses para transformar aprendizados em ações e resultados. Essas e outras notícias logo após a nossa mensagem cooperativista.
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1: Agronegócio hoje. Alô, amigos do sul do Brasil, eu sou o René Roberto e hoje é terça-feira, edição de 13 de outubro de 2026. E hoje quem está de aniversário é o cooperativista Cladis Jorge Furlaneto. Cladis é atualmente o primeiro vice-presidente da cooperativa agroindustrial Alfa, a maior cooperativa de Santa Catarina, e também faz parte do conselho da FECOAGRO como secretário. Hoje, os nossos parabéns aqui da FECOAGRO vão para o amigo cooperativista Cladis Jorge Furlaneto. E essas são as notícias. O Banco Nacional de Desenvolvimento Econômico e Social, BNDES, aprovou um financiamento de R$ 300 milhões no âmbito do Plano Brasil Soberano para a Cooperativa Central Aurora Alimentos de Chapecó, Santa Catarina. Os recursos serão utilizados para mitigar impactos adversos dos choques externos e diversificar os destinos das exportações de carne suína e de aves. Em nota, o BNDES, Banco Nacional de Desenvolvimento Econômico e Social, informou que a Aurora Coop se enquadra no Grupo 3 de Negócios, com direito a acesso ao Brasil soberano, porque parte de suas exportações tem como destino países do Oriente Médio e os negócios foram afetados pela guerra naquela região. O financiamento foi concedido na linha Giro Exportação. Serviço Nacional de Aprendizagem do Cooperativismo do Estado de Santa Catarina, Sescoop, está realizando os encontros de encerramento do Diagnóstico de Governança e Gestão, o PDGC, ciclo 2026. O primeiro encontro ocorreu em Chapecó, Santa Catarina, com cooperativas da região oeste. O segundo será realizado em Florianópolis, reunindo as demais cooperativas participantes. A iniciativa busca transformar os resultados do diagnóstico em ações práticas para melhorar a gestão, a sustentabilidade e a competitividade das organizações. A programação programação inclui o workshop presencial do Diagnóstico à Transformação, conduzido pelo ISE Escola de Negócios, instituição parceira do Sescop em Santa Catarina. As atividades abordam temas como planejamento estratégico, governança, definição de prioridades, indicadores e acompanhamento de resultados. Outro destaque é o tema Cooperado no Centro, que propõe reflexões sobre liderança, cultura de serviço e geração de valor para os cooperados. O objetivo é transformar conhecimentos em decisões e ações.

0: concretas, contribuindo para o desenvolvimento e o fortalecimento das cooperativas catarinenses. Com a palestra O Gestor como Maestro, Construindo Autoridade com Admiração e Respeito, ministrada pelo Dr. Gildo Volpato, a Cooperativa de Eletricidade de São Ludgero, Segero, concluiu no dia 22 de setembro mais uma edição do projeto Educadores Transformadores. O encontro, que foi realizado no espaço sede da Associação Segero, em São Ludgero, reuniu 30 participantes, entre diretoras, coordenadoras e assistentes de educação do município. A palestra de encerramento proporcionou um momento de reflexão sobre o papel do gestores na construção de ambientes educacionais mais colaborativos, destacando a importância de exercer a liderança por meio do exemplo, da admiração, do diálogo e do respeito. O projeto Educadores Transformadores iniciou em 3 de agosto, com a participação dos profissionais da educação de São Ludgero, e foi desenvolvido em parceria com a Secretaria Municipal de Educação. Ele tem como propósito valorizar os profissionais da área, promover o desenvolvimento pessoal e profissional e fortalecer práticas de liderança, comunicação e gestão no ambiente escolar. Para o presidente da cooperativa de Eletrificação Segero, Tito Robold, a iniciativa traz o compromisso da cooperativa com o desenvolvimento da comunidade e o fortalecimento da educação. Afirmou ele, para Segero, investir em educação é também investir no futuro da nossa comunidade. Ficamos muito felizes em realizar esse projeto em parceria com a Secretaria de Educação, proporcionando momentos de aprendizado, troca de experiências e valorização dos profissionais, que desempenham um papel tão importante na formação das pessoas. Acreditamos que iniciativas como essa fortalecem os laços entre cooperativa e comunidade. Finalizou o presidente da cooperativa Segero de São Ludgero, cooperativista Tito Robol. Protagonismo juvenil, a intercooperação e o voluntariado foram destaques no 2º Summit das Cooperativas Escolares, realizado pelo Sicred no município de Rio Pardo, Rio Grande do Sul. O evento reuniu mais de 800 participantes, entre estudantes de 19 cooperativas escolares, professores, assessores pedagógicos, colaboradores do Sicred e representantes de instituições parceiras. Com o tema Cooperativismo e Voluntariado, Pensar Global e Agir Localmente, o encontro promoveu atividades colaborativas, painéis, apresentações culturais e troca de experiências entre estudantes de municípios gaúchos e catarinenses. A programação também destacou ações de voluntariado realizadas pelas escolas em suas comunidades. O presidente da Central Sicred Sul-Sudeste, Márcio Porte, que participou do painel de abertura, reforçou que o Summit fortalece o compromisso do cooperativismo com a formação de jovens lideranças, incentivando a participação cidadã e a construção de comunidades mais sustentáveis e colaborativas. A iniciativa contou com o apoio da FUBRA, Sescope Gaúcho, Instituto Federal Sul, OCB, ONU, OMI, SEBRAE, SENAC, EMATER, UNIMED e COOPROVA. Para a estudante Valentina Bilha, da Cooperativa Escolar Campo Verde da Escola Nossa Senhora Aparecida, de Xanxerê, Santa Catarina, esse encontro proporcionou importantes aprendizados. Ela destacou que o cooperativismo escolar desenvolve habilidades como comunicação em público e liderança, além de proporcionar experiências enriquecedoras nas atividades dos parceiros. O Summit reforçou na prática o papel dos jovens como agentes de transformação nas comunidades. E a seguir, depois da nossa mensagem cooperativista, nossa última notícia. Colaboradores da indústria de fertilizantes da Fecoagro Santa Catarina foram homenageados como jubilados. Aguardem.
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0: Ok, estamos de volta dos estúdios de rádio da Fecoagro, no centro da capital do estado de Santa Catarina, Florianópolis. 11 colaboradores da indústria de fertilizantes da Fecoagro de São Francisco do Sul, norte do estado catarinense, foram homenageados na última sexta-feira como jubilados com 5 e 10 anos de funcionários da federação. Durante o jantar festivo com seus familiares, os colaboradores contaram com a participação da direção da Fecoagro, o vice-presidente Vanir Zanata, secretário Cláudio Jorge Furlaneto, que hoje está de aniversário, e o diretor executivo Ivan Ramos. Receberam as homenagens com 5 anos de casa, os funcionários Andrei Miranda Santos Filho, Adetris Uriviera Martins, Igor Bernardino Machado, Gustavo José Gomes, Rogério José Webel e Gutierre Teles Raupe. Com 10 anos de casa, foram homenageados Anderson Ourik Zimmermann, Vilmar Victor da Costa, Josimar Copete Kramer, Anísio Maurício Silva e Jairo Lose. Como gratificação pelo tempo de serviço na Fecoagro, os homenageados por 5 anos receberam um vale compra e os com 10 anos, um vale viagem. Todos receberam também uma placa alusiva ao evento e um relógio personalizado. O vice-presidente da Fecoagro, cooperativista Vanir Zanata, também presidente do Sistema Osesc, falou sobre a homenagem aos jubilados.
2: Mais que celebrar 5 ou 10 anos de casa, nós estamos celebrando histórias. Porque uma empresa não é feita apenas de máquinas, de produção ou de resultados. Ela é construída por pessoas, pessoas que chegam todos os dias, que enfrentam desafios, que aprendem, que ensinam, que ajudam, que fazem acontecer. Talvez o tempo passe rápido, mas quando olhamos para trás, percebemos quantas coisas foram construídas nesse caminho. Quantos desafios vencemos juntos, quantas mudanças aconteceram e quantas conquistas foram compartilhadas. Por isso, cumprimentos especiais aos 11 colaboradores homenageados, o nosso muito obrigado pela dedicação, pelo compromisso e por acreditarem no trabalho que fazemos juntos.
0: Este foi Vanir Zanata. 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

0: No Extremo Oeste, são 7 horas 10 minutos. Defesa Civil encaminha pedidos ao Estado para recuperação de pontes danificadas pelo mau tempo. Condições climáticas exigem manejo cuidadoso para evitar prejuízos nas lavouras. Saltinho repassa mais de 440 mil reais em incentivos aos agricultores neste ano. Campo Herê prepara a reabertura da unidade de saúde do bairro São Francisco. Itapiranga investe quase meio milhão em programa de melhorias em acessos a propriedades. São João do Oeste inicia elaboração do Plano Municipal de Educação. Escolas de descanso promovem atividades especiais para o Dia das Crianças. Secretaria de Obras realiza trabalhos no interior de Tunápolis. São os destaques do RPN, primeira edição desta terça-feira, que começa agora. Muito bom dia, são 7 horas 17, aliás, 12 minutos, 7 e 12, 17 graus a temperatura, esse começo de manhã de terça-feira, 13 de outubro, pós-feriadão do dia de Nossa Senhora Aparecida. Na prática, para a maioria das pessoas, a semana produtiva só está começando hoje. E o RPN está no ar para que você possa iniciar o seu dia muito bem informado. Conosco as rádios Itapiranga de Itapiranga, Atalaia de Campo Herê, Peperi de São Miguel, Cedro de São José do Cedro e também a Rádio Oeste de Iporã do Oeste. Terça-feira começa com tempo nublado, tempo fechado, com neblina aqui em São Miguel. Vamos saber como é que ficará o tempo nesta terça e na sequência da semana no oferecimento da Top Mart. 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Top Mart traz agora Ronaldo Coutinho e a previsão do tempo para esta terça e para a sequência da semana. Onde é que o sol volta a predominar? Será que hoje ou não tem jeito? É uma semana de tempo fechado e chuva, hein, Coutinho? Bom dia.
1: Bom dia. É, o tempo segue no geral com chance de chuva tanto de manhã quanto à tarde, trovada. Olha, não dá para descartar alguma ocorrência de granizo e vento em pontos da região. Pode passar bons períodos sem chuva e daqui a pouco dá uma pancada, seja de manhã ou à tarde. E madrugada também. Mantém a tendência de chuva, pouca chance na terça, na quarta-feira. De manhã aproveita, fresquinho de manhã, esquenta de tarde e alguma pancada isolada entre a tarde e a noite. Na quinta, situação parecida. De manhã dificilmente tem chuva e de tarde e noite alguma pancada isolada podendo falhar. Vai melhorando na sexta com queda de temperatura à noite e está indicando tempo bom no fim de semana. Madrugada fria, já pode até ficar abaixo de 10, 11 graus em vários pontos aí de baixadas e vales no sábado e abaixo dos 8, 9 graus ou menos no amanhecer de domingo. Vamos assim, entre 7 e 9 na baixada e vale, 10, 12 no alto. É um domingo amanhecendo frio, com algum nevoeiro, e à tarde bem agradável. Então, a princípio, vamos ter um fim de semana aproveitável. Da Climaterra, Ronaldo Coutinho.
0: Muito bem, obrigado, Coutinho, pela previsão do tempo, direto da Climaterra de São Joaquim. 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Agora são 7h16, 17 graus é a temperatura. Vamos com os indicadores econômicos para hoje. 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Temos agora os indicadores, dados oficiais do Banco Central do Brasil. O dólar está valendo R$ 4,98, o euro abre a semana valendo R$ 5,56 e o peso argentino 0,0033. São os indicadores econômicos para hoje. 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Agora 7h18, temperatura 17 graus. Depois dos indicadores econômicos, vamos com os preços do mercado agrícola. Informações da EPAGRE, gerência regional aqui de São Miguel, oferecimento da Compoeste SC, que é especialista na coleta e destinação correta de carcaças bovinas. O serviço é 100% pago pela Prefeitura nos municípios de Itapiranga, São João do Oeste, Mondaí, São Miguel do Oeste, Bandeirante e Princesa. Em Guaraciaba, a Prefeitura paga 60% do serviço e o produtor 40%, ou seja, R$ 244,59. Em São José do Cedro, 70% é pago pelo município e 30% pelo produtor. O valor é de R$ 183,44, valores pagos para a Prefeitura. 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O meio ambiente agradece. De acordo com a EPAGRE, nós temos os seguintes preços praticados aqui na região, pagos ao produtor. Feijão carioca, R$ 280,00 a saca. Feijão preto, R$ 190,00. Milho, R$ 58,00. Soja, R$ 138,00. E trigo superior, PH, R$ 78,00, R$ 80,00. Preços da pecuária, arroba do boi gordo, R$ 365,00. Arroba da vaca gorda, 318, e suíno vivo para produtores integrados, R$ 4,70 o quilo. São os preços do mercado agrícola. Agora, preços do leite. O levantamento também é feito pela EPAGRE. Preço do litro do leite pago ao produtor, médio, mais comum, R$ 2,68. O preço mínimo, R$ 2,35. E o máximo, R$ 2,89. São os preços do mercado agrícola, informações da EPAGRE, oferecimento da Compoeste SC, especialista na coleta e destinação correta de carcaças bovinas. 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O meio ambiente agradece. Agora são 7h20, temperatura está na casa dos 17 graus. E o RPN vai trazer os destaques do portal da Peperi, o peperi.com.br, oferecimento do Bono Atacado e Varejo. 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Está na capa do portal. BR-163 terá sistema Pare-Siga em Guaraciaba a partir desta terça-feira. Em razão dos trabalhos de manutenção na rodovia, teremos operação Pare-Siga já a partir de hoje. Já começou, inclusive, 7 horas da manhã. A medida foi anunciada pelo DENIT e acontece no quilômetro 90 em Guaraciaba. A alteração no trânsito vai ocorrer em um trecho de aproximadamente 600 metros. O controle do fluxo de Pare-Siga vai ocorrer durante 24 horas por dia, o tempo todo, e terá duração aproximada de 20 dias. Portanto, você vai para Guaraciaba ou está vindo para São Miguel e vai passar por Guaraciaba, é importante ter um pouco mais de paciência, porque vai ter esse pare-siga aí na BR-163. Mulher fica gravemente ferida após agressões do companheiro em São Miguel do Oeste. As agressões ocorreram ontem, fim da tarde, no bairro São Jorge. A mulher foi atendida pelos bombeiros e pelo SAMU, e quando a equipe de resgate chegou no local, a vítima estava inconsciente e com ferimentos na cabeça. Ela foi encaminhada para o Hospital Regional Terezinha Gaio Basso. O suspeito, companheiro da vítima, 38 anos, ele foi preso em flagrante. Segundo a polícia, o homem teria dito que houve uma discussão, porque ele ficou insatisfeito com o corte de cabelo e a barba que a companheira havia feito nele. O portal da Peperi traz também: corpo de menino desaparecido é localizado no Rio Moraes, em São Carlos. Romaria de Nossa Senhora Aparecida reúne fiéis em Marmeleiro. 35ª Romaria de Nossa Senhora Aparecida reúne mais de 3 mil pessoas em São Miguel. Tem fotos, das duas celebrações, tanto a de Marmeleiro quanto a de Nossa Senhora Aparecida, da linha Aparecida aqui em São Miguel. Temos também na capa do portal: cataratas do Iguaçu atingem maior vazão do ano, com volume quase 8 vezes acima da média. Homem em saída temporária é preso com drogas que seriam levadas para São Miguel do Oeste. São Miguel recebe 19 dos 46 novos PMs temporários formados para a região. Formatura foi na última sexta aqui em São Miguel. Tivemos, inclusive, ontem, entrevista do RPN Primeira Edição com o Coronel Jailson Franzen, e ele explicou, como é que vai funcionar o trabalho dos policiais militares temporários aqui na 9ª Região de Polícia Militar. Tem também na capa: Papa Leão 14 anuncia nódulo no pulmão e vai passar por cirurgia. Aliás, é hoje o procedimento do Papa Leão 14. Casal é morto a facadas em Santa Catarina e ex-companheiro da mulher é o suspeito. Ainda, trote sobre disparos mobiliza guarnições da PM em São Miguel. 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Agora são 7h25, tem intervalo comercial e daqui a pouco a gente volta e traz as informações da região com a reportagem da Peperi.
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Agora são 7 horas 29 minutos, temperatura está marcando 17 graus, estamos de volta com RPN primeira edição e as primeiras informações desta manhã de terça-feira, que é para você começar o seu dia produtivo muito bem informado. Estão conosco as rádios Itapiranga de Itapiranga, Atalaia de Campoerê, Peperi de São Miguel, Cedro de São José do Cedro e também a Rádio Oeste de Porã do Oeste.

0: Vamos agora movimentar a reportagem da Peperico, as informações aqui da região. 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Vamos agora até Itapiranga para trazer as informações aqui no RPN Primeira Edição de Elias Teixeira. Itapiranga investe quase R$500.000 em programa de melhorias em acesso às propriedades. Elias.
1: O programa Caminhos do Agro ultrapassa R$450.000 investidos em incentivos à produção rural de Itapiranga. Iniciado no ano passado e renovado neste ano, o programa busca desafogar as demandas do setor de transportes. O projeto busca auxiliar produtores a melhorias dentro das suas propriedades. Conforme o secretário de Agricultura de Itapiranga, Gilmar Kunst, a demanda possui aumento significativo. Até o fim de setembro eram R$460.000 investidos. O incentivo permite a contratação de empresas terceirizadas com limite de R$8.000. A prefeitura banca metade do investimento em melhorias em estradas e roça e também pátios de propriedades. Kunst destaca que a demanda é principalmente para os suinocultores que realizam investimentos significativos na ampliação da produção no município. Ele considera que para os próximos anos já existe a necessidade de repensar o programa, visando ampliar os itens contemplados. Vamos ouvir o secretário.
2: Do jeito que está a evolução tecnológica do município, até a evolução tecnológica dos nossos produtores, é com certeza que é um programa que vai ter que ampliar cada ano, né? Então, ele é um programa que vence em maio de cada ano, então a gente pede a renovação para os produtores, mas a gente, do jeito que ele está indo, assim, a gente vai ter que implementar ele todo ano, ajustar alguns pontos aí de melhorias, de repente com o tempo até incluir mais alguma coisa dentro da propriedade, né?
1: O secretário considera que o ponto mais importante é a agilidade gerada, pois o produtor contrata a empresa, realiza o serviço e depois recebe o retorno da prefeitura. Gilmar Kunst afirma que é um incremento bastante significativo para a aceleração do crescimento no agronegócio. De Itapiranga, repórter Elias Teixeira.
0: Muito bem, obrigado pelas informações, pelo destaque aí da região de Itapiranga. Agora 7h33, para Newscar Automóveis, o RPN agora vai até o município de São José do Cedro, onde está Pamela Macedo. Defesa Civil encaminha pedidos ao Estado para recuperar pontes danificadas. Pamela.
3: Defesa Civil encaminha ao Estado pedidos para substituir pontes danificadas no interior. A informação é do coordenador da Defesa Civil de São José do Cedro, Marcos Banhara. O município encaminhou ao Governo do Estado, ainda no começo desse ano, solicitações para substituição de pontes, especificamente de duas, que apresentam danos provocados pelo tempo de uso e pelas condições dos materiais utilizados na construção da época. O levantamento contou com a participação do setor de engenharia do município e orientações da Defesa Civil Estadual, por meio da Coordenadoria Regional. Após a conclusão dos procedimentos técnicos, a documentação foi encaminhada ao Estado para análise.
4: Bem, a gente entrou no período eleitoral, né? Então isso aí também travou um pouco, né? Existe uma preocupação muito grande da parte do nosso prefeito, né? Que tem esse desejo, né? De estar consertando, né? O dá para dizer assim, resolvendo essa questão dessas pontes, né? Que você citou, são quatro situações aí onde a gente tem pontes afogadas e toda vez que existe chuvas mais intensas acaba interrompendo o trânsito em todos esses locais, né? Então fica uma situação bem, bem complicada, né? Justamente porque tem locais aí, falando da ponte que liga aí a entrada da Alvorada, né? Também essa ponte lá do Jataí, que liga, que tem essa saída que vai para o Novo Sarandi. próximo lá à entrada do Camping Weber, né? Então são locais que têm assim, trânsito dos ônibus escolares, né? E isso daí acaba interrompendo. Quando chove bastante, o rio passa por cima das pontes que existem lá e acaba interrompendo o trânsito, tem que mudar todo o trânsito ali, toda a rota.
3: Segundo Marcos, o prefeito esteve na capital catarinense para tratar do assunto com os representantes da Defesa Civil. A administração municipal solicitou apoio para a substituição de duas pontes, enquanto outras duas deverão ficar sob responsabilidade do próprio município. A expectativa é de que haja novidades sobre os encaminhamentos nos próximos meses ou no início do próximo ano. De São José do Cedro, Pamela Macedo.
0: Obrigado, Pamela, pelas informações. 7h35. Vamos agora no oferecimento da Newscar Automóveis até o município de Campo Herê, onde está a repórter Raíssa Windberg. Saltinho repassa mais de R$ 442 mil em incentivos aos agricultores em 2026. Raíssa.
5: Edmar Noronha de Freitas, prefeito de Saltinho, destaca que o município fez a destinação com recursos próprios para os programas de apoio à agricultura neste ano. Segundo o prefeito, os incentivos são importantes para dar suporte aos agricultores, que dependem também das condições climáticas para obter bons resultados. A administração mantém programas voltados a diferentes atividades rurais, com o objetivo de estimular os investimentos à permanência das famílias no campo e o desenvolvimento da economia local.
6: Secretaria da Agricultura, que é uma secretaria fundamental, né? A nossa arrecadação, uma boa parte dela, da arrecadação própria do município, vem da agricultura, das diferentes atividades agrícolas que temos no nosso município. E o nosso município também tem diversos programas de incentivo à agricultura. Então, neste ano, até o presente momento, nós já repassamos aos agricultores, através dos nossos programas, das nossas leis de incentivo, um montante de R$ 442 mil, R$ 442.648,23 de recursos próprios do município de Saltinho que foram repassados para os diferentes programas, né?
5: O prefeito de Saltinho, Edmar Noronha de Freitas, informa que o município também já repassou quase R$ 300 mil aos produtores por meio do programa de silagem em 2026. Segundo ele, o valor do incentivo por hectare foi ampliado neste ano para oferecer mais apoio aos agricultores. A silagem está entre os principais investimentos da administração na área agrícola e representa a maior parcela dos recursos destinados aos programas de incentivo. O prefeito de Saltinho destaca que o apoio busca contribuir com os custos da atividade rural e fortalecer a produção do município. De Campo Herê, Raíssa Windberg.
0: Obrigado pelas informações. 7h38 para Newscar Automóveis. 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Para fechar o bloco, quem está chegando é o repórter Vilmar de Souza. Escolas de descanso promovem atividades especiais para o Dia das Crianças. Vilmar.
7: As escolas da rede municipal de ensino do município de Descanso realizaram atividades especiais na semana passada em comemoração ao Dia das Crianças celebrado nesta segunda-feira. A programação incluiu brincadeiras, atividades literárias, apresentações e demonstrações de robótica, conforme a proposta de cada unidade escolar. De acordo com o secretário municipal de Educação e Cultura do município, Adilson Balbinotti, as atividades foram adaptadas às diferentes faixas etárias. Ele destacou que a programação também buscou estimular a convivência entre os alunos, professores e as famílias. Vamos ouvi-lo.
8: Esses eventos foram internos dentro de cada escola, cada uma com sua especificidade, né? No sentido de que envolveram idades diferentes, então atividades diferentes. Teve escola que fez futebol de sabão, teve escola que teve uma questão das literárias, né? Por exemplo, na Getúlio Vargas, né? Tem as creches com aqueles esses momentos diferentes dentro de cada turminha também, né? Tivemos também no sábado, numa outra escola, Paulo Henrique, também tivemos um grande momento com apresentações e também demonstrações de trabalho de robótica. Todas as escolas, então, participaram, cada uma respeitando a idade de cada aluno, cada criança, que é importantíssimo também para o desenvolvimento, porque eu particularmente penso que a aprendizagem, ela não é só com a apostila ou no livro, é também na interação social que ocorre entre os alunos e professores e pais também.
7: Balbinotti também destacou a participação de representantes do município no Fórum da União Nacional dos Dirigentes Municipais de Educação, a UNDIME, realizado em Florianópolis na semana passada. Ele participou do encontro acompanhado da diretora de educação e do psicólogo do município. Entre os assuntos discutidos estavam as regras de proteção de crianças no ambiente digital, com atenção à publicação de imagens e informações nas redes sociais. A educação em tempo integral e os desafios da participação das famílias nesse modelo de ensino também fizeram parte da programação. O encontro ainda abordou políticas públicas e educacionais, direitos e deveres de alunos e professores e também a construção de ambientes escolares que respeitem as particularidades dos alunos. Adilson Balbinotti afirma que o município busca aprimorar o ensino com a participação das equipes escolares e da Secretaria da Educação. Do jornalismo da Rádio Oeste, repórter Vilmar de Souza.
0: Agora são 7h41, temperatura está marcando nesse momento aqui no centro de São Miguel 17 graus. 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Intervalo comercial, daqui a pouco a gente volta.
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1: Atalaia de Campo Herê, Peperi de São Miguel, Cedro de São José do Cedro e também a Rádio Oeste de Iporã do Oeste. Imediato, vamos voltar a movimentar a reportagem, oferecimento do Bono Free Shop, variedade, qualidade e preços que fazem a diferença.

0: desta terça-feira. O município de São João do Oeste começou a elaborar o Plano Municipal de Educação. O planejamento irá nortear a educação até 2030 no município. Uma comissão foi elaborada para discutir as demandas e estabelecer as prioridades do plano. Conforme o secretário de Educação, Everton Venner, está em andamento um estudo de diagnóstico para entender quais são as carências. Ele destaca ainda que no dia 23 de outubro será realizada uma audiência pública de apresentação desses resultados. Venner comenta que hoje os principais gargalos identificados são nas creches, em que somente 55% das crianças são atendidas. Outro destaque é no tempo integral. Ele considera que as metas do governo federal para o ensino integral são elevadas, mas os recursos para as prefeituras não são suficientes. Com a estrutura atual, o secretário entende ser muito difícil o aumento da educação aos alunos durante o dia todo. O secretário de Educação de São João do Oeste menciona que o Plano Municipal de Educação deve estar concluído até o mês de fevereiro. O município aguarda a conclusão do Plano Estadual, que ainda não foi aprovado na Assembleia Legislativa. O Plano Nacional, que norteia os planos estaduais e municipais, tem 19 objetivos, 73 metas e 372 estratégias para melhorar a educação no país ao longo desses 10 anos. Marcos, tempo nublado com uma garoa aqui no Vale do Rio Uruguai e a temperatura neste momento em Itapiranga em 18 graus. Um ótimo dia a todos e até amanhã.
1: Muito bem, obrigado pelas informações, Ricardo. 7h48 para Bono Free Shop na fronteira com a Argentina. Quem está chegando agora é a Caroline Souza. Campo Herê prepara a reabertura da unidade de saúde do bairro São Francisco. Bom dia, Caroline.
2: Bom dia, Marcos. Bom dia, ouvintes da Rede Peperi. A Secretaria de Saúde de Campo Herê aguarda a chegada de 10 computadores para concluir os preparativos. Segundo o secretário de Saúde, Flávio Dalmagro, a unidade de saúde do bairro São Francisco recebeu cerca de R$400 mil em investimentos para reformas e adequações, incluindo melhorias na estrutura interna e externa e na área de espera dos pacientes. Os móveis e demais equipamentos já foram organizados e a data de retomada dos atendimentos deverá ser anunciada pelos canais oficiais do município. A previsão é que a unidade funcione de segunda a sexta-feira, das 7h30 às 11h30 e das 13h15 às 17h15, com a equipe completa de profissionais. Até a reabertura, os atendimentos seguem concentrados nas unidades do bairro Melo. De acordo com o secretário de Saúde de Campo Herê, Flávio Dalmagro, cerca de 30 profissionais atuarão na unidade, incluindo médicos, enfermeira, técnicos e equipe de serviços gerais. Atualmente, os profissionais que serão destinados ao São Francisco atendem na unidade do bairro Melo, onde as equipes estão unificadas. Segundo o secretário, não será necessária a contratação de novos servidores, pois o município já conta com profissionais suficientes para atender os atendimentos no local. A secretaria deve confirmar a data de reabertura após a chegada dos computadores e a conclusão dos últimos ajustes. Em Campo Herê, terça-feira, começando encoberta e a temperatura na casa dos 17 graus. Uma boa terça e até amanhã.
1: Obrigado pelas informações. 7h50 para Bono Free Shop. Agora quem está chegando é Everton Macedo. Condições climáticas exigem manejo cuidadoso para evitar prejuízo nas lavouras. Bom dia, Everton.
3: Bom dia, Marcos. Bom dia aos ouvintes. Frio, excesso de chuva preocupam produtores e exigem cuidados nas lavouras. A informação é do engenheiro agrônomo da IPAGRE, Jonas Ramon. Ele destacou que o excesso de chuvas, as baixas temperaturas e os dias nublados podem ter

0: interferir diretamente no desenvolvimento das culturas. Segundo ele, setembro registrou temperaturas muito baixas e os períodos com temperaturas entre 7 e 8 graus pela manhã contribuíram para reduzir o crescimento das plantas. De acordo com ele, temperaturas inferiores a 15 graus podem provocar a paralisação ou a redução do crescimento de determinadas culturas. Ramon também ressaltou que o manejo adequado do solo é fundamental para reduzir os prejuízos provocados pelas condições climáticas. O sistema de plantio direto, com uma camada suficiente de palha sobre o solo, contribui para diminuir a erosão e melhorar a conservação da área cultivada. Diante da instabilidade do tempo, a orientação é que os agricultores acompanhem as condições das lavouras e realizem as práticas agronômicas de acordo com as necessidades de cada cultura. Excesso de chuvas pode comprometer a qualidade do trigo e reduzir o valor recebido pelo produtor. A informação é do extensionista da IPAGRE, Jonas Ramon. O excesso de chuva durante o período de finalização do ciclo e da colheita do trigo pode comprometer a qualidade do grão e causar prejuízos financeiros aos agricultores. Segundo ele, a permanência da umidade nas lavouras exige atenção, principalmente porque o trigo se encontra em uma fase decisiva para a definição da qualidade do produto que será comercializado. Entre os fatores que podem ser afetados estão o peso hectolitro e as características necessárias para que o cereal alcance uma classificação comercial mais valorizada. Quando o trigo não atende aos padrões exigidos, pode ser classificado como triguilho, o que representa uma redução significativa no valor recebido pelo produto. Em São José do Cedro, tempo instável, nublado. Tivemos garoa agora de manhã e muita chuva durante o dia de ontem, todo o dia de ontem, à noite também. Inclusive, Marcos, no final da tarde, o prefeito Fernando Viu nos encaminhou fotos e também a informação de que na comunidade de Seis Barras o trânsito foi interrompido na principal estrada do interior em virtude de desmoronamento causado pela chuva na estrada principal da comunidade. O trânsito lá está interrompido. Os motoristas devem procurar rotas alternativas, já que não é possível passar pelo local por segurança. Tempo instável. Não está chovendo agora, mas tempo instável. A temperatura na marca dos 18 graus. Bom dia a todos e até amanhã.
1: Obrigado pelas informações. Vamos até o município de Porã do Oeste agora. Laércio Antônio, informações sobre os trabalhos da Secretaria de Obras. Bom dia, Laércio.
2: Bom dia, Marcos Miller. Bom dia, ouvintes do RPN. Serviços de acessos às propriedades e melhorias na malha viária do interior de Tunápolis evoluem apesar das intempéries. Conforme o secretário de Obras e Urbanismo do município, Ricardo Ott, nos últimos dias, esses serviços receberam atenção especial com três frentes de trabalho e apesar de períodos intercalados de sol, tempo firme e outros com chuva, foi possível atender grande parte da demanda. O secretário de Obras e Urbanismo de Tunápolis, Ricardo Ott, destaca que com os constantes investimentos, os agricultores desde ampliação, reformas até a construção de novas estruturas nas propriedades, aumenta consequentemente a demanda por serviços do setor. Além da manutenção periódica das estradas do interior, a melhoria em diversas pontes com a parceria da Defesa Civil tem melhorado a logística para o escoamento da produção, destaca o secretário. Já no perímetro urbano, Ricardo Ott destaca os trabalhos de limpeza e melhorias nos passeios e bocas de lobo. Outro trabalho recente foi a instalação de nova tubulação nas proximidades da Coopera 1 no centro. Ricardo destaca ainda que com a chegada do verão, o abastecimento de água é monitorado com atenção e que o recalque do rio Peperiguaçu está funcionando normalmente, o que gera certa tranquilidade para fazer frente à temporada maior de demanda no alto do verão que logo está aí. Tempo com céu nublado, Marcos, nós temos temperatura agora de 17 graus aqui em Iporã do Oeste. Um abraço a todos, bom dia e até amanhã.
1: Obrigado pelas informações, Laércio Antônio, no oferecimento do Bono Free Shop. 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Está na hora do esporte agora. 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E aí, Vilmar, bom dia.
3: Bom dia, Marcos. Bom dia, ouvintes do RPN. Foi concluída ontem a 30ª rodada do Campeonato Brasileiro Série A. Chapecoense em casa levou goleada do Atlético Paranaense por 4-1. Chapecoense virtualmente rebaixado para a Série B do ano que vem. No outro jogo, o Bragantino venceu o Cruzeiro por 4-2. Se afastou bem aí da zona de rebaixamento. Curitiba e Botafogo empataram em 1-1. A 31ª rodada começa na sexta-feira com o Mirassol Internacional às 20 horas em São Paulo. Confronto direto aí do Inter contra o Mirassol, os dois aí tentando fugir do rebaixamento. O Grêmio joga domingo contra o Cruzeiro na Arena em Porto Alegre. Pela Série B do Campeonato Brasileiro, ontem o Criciúma venceu o América por 1-0, segue na quinta posição, está dentro aí da zona da repescagem. Domingo, o Criciúma enfrenta o São Bernardo às 16 horas fora de casa. Hoje tem mais um jogo amistoso entre Brasil e Argentina, seleções aí do futebol feminino. O jogo está marcado para as 20h30 na Arena Pernambuco. No último sábado, as duas seleções se enfrentaram com vitória do Brasil por 3-1. As duas seleções se preparam para a Copa do Mundo do ano que vem, que será disputada no Brasil. Ainda não está definida a data para a decisão do Campeonato Regional de Futebol Veterano entre Harmonia de Guaraciaba e Clube Esportivo Guarani. O jogo seria na última sexta-feira, foi adiado por causa do mau tempo e agora aguarda-se a definição da data para o jogo decisivo. Marcos.
1: Obrigado, Vilmar. 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Temos agora intervalo comercial e na volta a entrevista do dia. É um instante só e o RPN volta já.

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0: São 8 horas 2 minutos agora, a temperatura está marcando 17 graus, estamos de volta com RPN primeira edição e as primeiras informações desta manhã de terça-feira, que é para você começar o seu dia bem informado. Vamos agora para a entrevista do dia, oferecimento da Única Centro Odontológico. 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O município de Saltinho vai realizar no final deste mês mais uma edição do Canta Saltinho. E nós estamos em contato agora com Nileia Lunenburger, que é a diretora de cultura do município. Ainda há prazo para se inscrever ou está fechado e é só esperar o evento dia 31 agora, hein, Nileia? Bom dia.
1: Bom dia, Marcos. Bom dia, ouvintes da Rede Peperi. Sim, Marcos, as inscrições elas estão abertas até agora, o dia 23 de outubro, né? Então, o festival ele vai acontecer dia 31 e as pessoas que quiserem se inscrever podem estar vindo aqui no Departamento de Cultura, trazerem as documentações necessárias, né, que constam no regulamento. Então, sim, elas poderão estar vindo para se inscrever.
0: Bom, e quais são as categorias do festival esse ano e quais são as possibilidades, os canais para fazer a inscrição, hein, Nileia?
1: Sim, as inscrições elas poderão ser feitas aqui no Departamento de Cultura, né? Diretamente aqui comigo, aqui na sala. E são três categorias esse ano, Marcos. É categoria infantil livre, né? A categoria livre, exceto gospel internacional, e a categoria gospel. Essas três categorias, então, os calouros poderão estar se inscrevendo, podem estar me chamando também no WhatsApp, o regulamento ele já consta no site da prefeitura, qualquer dúvida eles podem estar acessando, lá no regulamento constam todas as informações do que pode, do que não pode, né, do festival.
0: Bom, e como é que está a procura até agora? Já tem muitos inscritos? Vocês estão preocupados? Qual é a avaliação parcial até agora, hein, Nileia?
1: Tá ótimo, nossa, estou surpresa. Já temos já vários candidatos inscritos. Acredito que até o final ali do prazo de inscrições a gente vai conseguir um percentual assim, bem bom de inscritos, né, de candidatos. Sim. A gente fica feliz porque é um festival aqui do município, né, que consegue trazer então esse vetor aqui da cultura, né, a música, trazer o canto, as pessoas trazer através da música o seu talento, isso faz com que a cultura ela se enalteça aqui no nosso município.
0: Claro. Deixa eu reforçar esse ponto aqui, é só para o pessoal de Saltinho ou tem alguma categoria que permite ainda uma participação de fora, hein, Nileia?
1: Não, como ele é um festival do município, é só para pessoas que moram aqui no município, Marcos. Isso é uma regra aqui do regulamento, né?
0: Sim. Bom, haverá premiação em dinheiro esse ano no festival?
1: Sim, haverá premiação também em dinheiro, né? Além da premiação em dinheiro, também haverá premiação em medalhas, em troféus, né? Então, as categorias, todas elas têm primeiro, segundo e terceiro lugar. E esse ano a gente resolveu ampliar, então, a categoria infantil para até o quinto lugar. Então, as crianças que quiserem participar terão 5 chances, então, de ganhar, né?
0: Bom, com relação ao evento do dia 31, a programação, todos que se inscrevem vão se apresentar, ou haverá uma eliminatória, uma triagem, uma seleção, como é que vai ser, hein, Nileia?
1: Sim, se o candidato se candidatar e a documentação toda estiver certinha, né, conforme o regulamento, todos poderão participar. Porém, se faltar alguma coisa ou que não estiver dentro do regulamento, aí serão desclassificadas. Conforme o regulamento, se o candidato tiver alguma dúvida, pode estar lendo ali o regulamento do que pode, o que não pode, o que desclassifica, né, o candidato, ou está entrando em contato aqui com a gente também orienta.
0: Sim, para o dia 31 haverá cobrança de ingresso, teremos depois do festival um baile, alguma atividade, como é que vai ser a programação, hein, Neleia?
1: Sim, nós teremos cobrança de ingressos, né? E também teremos mesas à venda para as pessoas, familiares, enfim, que quiserem estar adquirindo mesas, a gente terá mesas à venda, ingressos também. E também depois a banda que acompanhará os calouros, né? Também fará o baile.
0: Muito bem, Nelé, obrigado.
1: É a banda APK.
0: Tudo bem. Nelé, obrigado pela entrevista, pelas informações e uma boa preparação aí e um bom festival também no dia 31.
1: Obrigado, Marcos. Obrigado. Já deixo o convite para quem puder estar presente, né? Estar aqui vindo ao nosso município nos prestigiar. A gente deixa o convite e espera que esse evento seja mais um sucesso, né? Dos que já vieram acontecer aqui no nosso município.
0: Muito bem, obrigado pelas informações. Conversamos com Neleia Lunenburger, que é diretora de cultura do município de Saltinho. Dia 31 de outubro tem mais uma edição do Canta Saltinho Festival, da canção lá do município. 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Ponto final no RPN, primeira edição de hoje. São 8:09. Nós voltaremos amanhã, 7:10. Obrigado pela audiência, pela companhia e até amanhã.

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0: Sonhos e Amor, Zezé de Camargo e Luciano na programação Show da Manhã. Bom dia! A gente ouviu também a música com o Capital Inicial. Falar de amor é amar. Show da Manhã, bom dia, bom dia, bom dia, bom dia. Bem-vindos à programação da 90,7 nessa manhã de terça-feira. Terça-feira de tempo nublado, terça-feira de tempo chuvoso. Já tivemos chuva durante a noite, já tivemos garoa, tivemos chuva durante a noite e durante a madrugada. E a programação Show, trazendo muita música legal pra você. Bom dia, bem-vindos ao Show na Manhã. 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Empresas que estão com a gente todas as manhãs no Bom Dia. Daqui a pouquinho tem informações aqui na Rádio Cedro. Já já nossa reportagem, a repórter Pamela Macedo e as ocorrências das últimas horas no plantão policial. Você sempre ligado na 90,7. Bom dia! Daqui a pouquinho informações também com o Ronaldo Coutinho do Prado, a previsão do tempo ao vivo na Rádio Cedro. Bom dia você!
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0: Bom dia, 8:26. Ronaldo Coutinho tá com a gente. Fala para nós do tempo. Tempo chuvoso no final de semana, Ronaldo. Feriado com muita chuva em Santa Catarina. Não foi só na nossa região aqui. Todo o estado de Santa Catarina registrou chuva no dia de ontem, inclusive com locais com alagamento. Enfim, o tempo bem ruim para
4: para o final de semana. Ronaldo, bom dia. E essa semana vai melhorar o tempo, Ronaldo, continua tempo chuvoso?
5: Bom dia. Aqui não choveu ontem.
4: Olha só.
5: Aqui a chuva ficou mais concentrada no oeste, até próximo meio-oeste. Depois, à noite, avançou um pouquinho na direção do Vale e Planalto Norte. Mas tá, perto do Paraná não podemos nem reclamar, né? No Paraná já choveu muito. Tem áreas do Paraná ali que já choveu 200 milímetros em 3, 4 dias. Então a situação está bem problemática. Mas para vocês também tá, esse excesso de umidade não é bom. Hoje vai ser um dia de tempo entre nublado, períodos de sol. Não está livre de alguma chuva, pequena chance de manhã, mais à tarde e noite. Amanhã, mais à tarde e noite, podendo passar em branco em alguns pontos. Na quinta, passa uma frente com um pouco de chuva, final da manhã ou à tarde. E pouca chance na sexta e fim de semana, onde fica com o tempo assim um pouco mais seco. Friozinho de manhã e à noite, agradável à tarde. Da Climatera, Ronaldo Coutinho.
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4: Bom dia, são 8 horas e 30 minutos. Tem informações chegando na Rádio Cedro, informações na Cedro FM nesta manhã de tempo. Nesta manhã de tempo nublado, quem traz informações para a gente é a Pâmela Macedo. Olha, nós tivemos o furto de uma caminhonete no final de semana em São José do Cedro, né? O furto de uma caminhonete Hilux nas proximidades do Posto Portal, na Avenida Rio Grande do Sul. E a gente já dá aquele recado também, né? Quem tem caminhonete desse tipo, né? Caminhonete dessa marca, da marca Toyota. A Hilux é uma caminhonete muito visada pelos ladrões que estão utilizando tecnologia para furtar essas caminhonetes. Por quê? Há muitos anos já, desde 2005, alguns carros antes ainda, desde o ano 2000, alguns veículos, 98, 99, alguns veículos já traziam um chip na sua chave. E o carro só liga se tiver com a chave original. Senão o carro até liga, mas ele fica ligado alguns instantes à leitura, um equipamento que tem no carro, o leitor de chip que tem no próprio carro, ali no painel do carro, ele lê o chip, faz essa ligação, e aí faz a ligação entre as duas partes, o chip da chave e esse leitor de chip que tem no carro, e o carro funciona normalmente. Isso é uma tecnologia que não é tão nova, mas que sempre funcionou. E ultimamente os marginais, os ladrões, os bandidos estão recebendo essas tecnologias. De quem? Isso é alguém por dentro de tecnologia que infelizmente foi para o lado do crime. Pessoas que poderiam usar o seu conhecimento em tecnologia, pessoas que poderiam usar o seu conhecimento nesse tipo de situação para o bem, mas é bandido, foi para o lado do crime, é marginal, é drogado, é pessoa que não tem base familiar e acabou indo para esse lado. Nós tivemos o fato que aconteceu em São José do Cedro, tem fatos acontecidos em toda a região do Rio Grande do Sul, principalmente a região de Passo Fundo. Nós divulgamos ocorrências de lá, que o pessoal tem roubado caminhonetes lá no Planalto Médio do Rio Grande do Sul e trazido para o Paraná. Uma o cara estava levando para Anchieta. Não é que estava chegando, a caminhonete chegou e ia chegar em Anchieta, ali ia ter provavelmente um receptor que iria levar ela para a Argentina ou para o Paraguai ou para um outro local, né? A semana passada, mais um veículo foi encontrado vindo do Rio Grande do Sul, estava dentro de um caminhão furgão. Eu acho que é do Rio Grande do Sul que vinha, ou até roubado aqui em Santa Catarina mesmo. O veículo também ia para Barracão, no estado do Paraná. O veículo dentro de um furgão, havia sido roubado há mais de um mês. Eles roubaram o veículo, colocaram no veículo um interceptador de GPS que ele não identifica. A pessoa normalmente há nos carros esse outro meio de segurança que é um rastreador, e aí eles colocam, então, além de eles ter esse chip, que é um chip universal das caminhonetes Hilux, eu acredito que quando chega perto eles apertam ali um dispositivo e ele faz ligar qualquer caminhonete liga, qualquer Hilux, aqueles achar dando sopa eles vão levar, ou às vezes eles ficam de olho alguns dias já na tua caminhonete, porque é uma caminhonete, né, boa, muito visada, e o detalhe também é que eles bloqueiam o rastreamento desse veículo, né? Tomara que a polícia consiga descobrir, que a polícia seja mais esperta do que esses marginais que estão tão espertinhos. Eu quero trazer uma informação antes da Pâmela Macedo trazer as informações para a gente. Nós tivemos uma queda de barreira, na verdade deslizamento da própria rodovia, parte da rodovia da comunidade de Seis Barras em São José do Cedro. Ontem, no final da tarde, o prefeito Fernando Viu me encaminhou via WhatsApp que a rodovia poderia ser interditada para caminhões pesados totalmente, né? E até para veículos pequenos também, para evitar qualquer acidente na comunidade de Seis Barras. Devido à chuva, à intensa chuva, houve então esse deslizamento, parte da rodovia acabou cedendo e desceu o barranco, né? A gente fica feliz que agora o sol começa a aparecer, né? Que bom, o sol começa a brilhar. Vamos, de repente, ter uma terça-feira de tempo bom de sol. Tomara, né? Chega de chuva, o que choveu no final de semana foi um exagero. Quem traz informações para a gente é a nossa repórter Pavilagem, a Pâmela Macedo, e as ocorrências das últimas horas no plantão policial. Alô, Pâmela, bom dia.
14: Bom dia, Everton. Bom dia, ouvintes da Rádio Cedro. Boa terça-feira a todos. Na madrugada de domingo para segunda, por volta das 3 horas da manhã, a Polícia Militar, em rondas pela Avenida Sul Brasil, no centro de Maravilha, avistou um homem em uma bicicleta e tentou realizar uma abordagem de rotina. No entanto, o homem não acatou as ordens e tentou fugir, sendo contido pelos policiais militares. Ele resistiu e teve que usar o uso da força. Com o homem, nada ilícito foi encontrado. Porém, diante da desobediência e resistência, o homem responderá criminalmente no Fórum da Comarca em uma audiência pré-agendada. Cabe salientar que, com este boletim, o homem de apenas 22 anos já acumula 116 boletins de ocorrência. Mulher fica gravemente ferida após agressões do companheiro em São Miguel do Oeste. Uma mulher de aproximadamente 30 anos ficou ferida após ser vítima de violência doméstica por volta das 17h30 desta segunda-feira no bairro São Jorge, em São Miguel. O corpo de bombeiros e o SAMU foram acionados para atender a ocorrência. Ao chegar ao local, os socorristas encontraram uma vítima inconsciente com ferimentos na cabeça. Ela recebeu atendimento e foi encaminhada ao SAMU. Foi encaminhada pelo SAMU ao Hospital Regional. O suspeito das agressões, um homem de 38 anos, foi preso em flagrante pela PM. Conforme o relato do homem aos policiais, a discussão teria sido motivada por insatisfação dele com o corte de cabelo e a barba que a companheira havia feito. O caso foi registrado e deverá ser apurado pelas autoridades competentes. Pamela Macedo, repórter Pavilage.

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4: Bom dia, 8h42. 8 horas 42 minutinhos. Bem-vindos à programação Show na Manhã na Centro. Olha, notícias para você. O Rio Paraná subiu demais o Rio Paraná na fronteira com o Paraguai, na cidade de Foz do Iguaçu, ameaçando imóveis na cidade de Foz e deixou desabrigados no Paraguai. O porquê que deixou desabrigados no Paraguai? Porque no Paraguai as leis ambientais, elas são... No Paraguai é tudo frouxo, né? Tudo muito mais frouxo. Lá não tem fiscalização. Então no Paraguai o pessoal constrói aonde quer. No Paraguai o pessoal vai lá e constrói dentro do rio. Se quiser construir dentro do rio, ninguém fiscaliza ou a fiscalização é deficitária. Lá o pessoal não dá bola para esse tipo de coisa. E aí acontece... coisas assim, né? Pessoas estão desabrigadas em virtude da cheia do Rio Uruguai. No Porto de Areia, em Foz do Iguaçu, funcionários de uma empresa saíram do local. A água chegando à copa de algumas árvores. A chuva intermitente que atingiu toda a região de fronteira do Paraguai, Foz do Iguaçu, Cidade Leste. 100 pessoas foram obrigadas a sair de casa no Paraguai em virtude da enchente do Rio Paraná. Defesa Civil e a Itaipub Nacional fazem o monitoramento dos níveis dos rios Iguaçu e Paraná em razão do elevado volume de chuvas registrado nas respectivas bacias. Conforme o boletim hidrológico da Itaipub Nacional, do dia de ontem, o nível do Rio Paraná atingiu a marca de 115,53 metros na região da Ponte da Amizade por volta das 11 horas e já é visível na estrutura da via. A previsão é que hoje o limite chegue a 116,56 metros. Na região do Porto Meira, a água subiu consideravelmente. No Porto de Areia passou de 114 metros, atingiu uma empresa que opera o local. Os funcionários deixaram a empresa. A água atingiu também o Clube Maringá, em Foz do Iguaçu, que é um clube que fica às margens do rio. Tem que subir bastante água para chegar lá, né? É um local onde o pessoal vai lá, né, passar o final de semana. É um clube, né? É um local de recreação, né, que tem os seus sócios. E também algumas ruas mais próximas ao rio também foram atingidas, né? Realmente subiu bastante o nível das águas do rio. O detalhe todo é que a usina hidrelétrica, uma das maiores, a segunda maior usina do mundo, né, Itaipub Nacional, já foi a maior do mundo até a construção da usina de Três Gargantas na China. A usina hidrelétrica, ela também liberou todas as comportas para a saída da água, né, porque é muita água chegando na barragem, um nível histórico de milhões de litros chegando até a barragem, aí precisa liberar essa água pelas comportas, né? Pena que o clima estava muito ruim, né, para visualizar, inclusive para as pessoas enxergar de longe, assim, mais ao longe, né, em virtude da cerração e a própria neblina que o vertedouro da barragem de Foz do Iguaçu produz, né? Mas muita água liberada para não haver nenhuma situação. Olha só a coincidência, há 44 anos, no dia 13 de outubro de 1900.

0: dia na cidade de Guaíra. A cidade teve que se reinventar, uma cidade que vivia muito do turismo, não era algo assim tão grande quanto Foz do Iguaçu, mas era muito parecido. A própria cidade também, se a gente vai voltar atrás, a cidade de Foz do Iguaçu, não em 1982, mas ainda no final dos anos 70, quando começaram as obras da usina de Itaipu, a cidade de Foz do Iguaçu, a cidade também pequena para o tamanho que é hoje, né? Hoje é uma grande cidade da região oeste do estado do Paraná, a cidade de Foz do Iguaçu. Turística pela Itaipu, que virou uma atração turística também, e turística pelas suas belezas naturais, principalmente as cataratas do rio Iguaçu, né? O pessoal às vezes confunde Sete Quedas. Sete Quedas é no rio Paraná. É o rio Paraná, que é um rio que corre no Brasil, ele faz a divisa com o Paraguai, ali em Foz do Iguaçu, onde tem a barragem, ali é fronteira. Mas as Sete Quedas eram no rio Paraná. As cataratas são no rio Iguaçu. Logo após, e por isso que o nome da cidade é Foz do Iguaçu, porque logo abaixo da cidade de Foz do Iguaçu, logo para baixo da usina de Itaipu, tem o local onde o rio Iguaçu entra no rio Paraná, que é a Foz do Iguaçu, que dá o nome à cidade, né? E um pouco para cima da foz tem as cataratas, que é uma das maiores atrações turísticas do Brasil. A atração natural é a maior do Brasil, né? Com certeza, as cataratas do Iguaçu. E lá está muita chuva no estado do Paraná. Tanto nas cataratas, como choveu muito no Paraná, no estado do Paraná como um todo, né? Então choveu no norte do Paraná, aonde o rio Paraná veio, e também subiu muito o rio Iguaçu. O rio Iguaçu, que é um rio que corre de leste a oeste, é um rio que corre na transversal do estado do Paraná, né? Passa aqui mais próximo da gente, aqui é em Capitão Leônidas Marques, onde passa o rio Iguaçu, e aí ele vai indo em direção à fronteira com a Argentina, acaba fazendo fronteira logo depois e chegando no rio Paraná. Então, bem alto volume do rio, dos rios, né? Mas principalmente do rio Paraná, que acabou desabrigando algumas pessoas no Paraguai também. E pessoal com todo cuidado e toda atenção lá na usina, né? Porque a força da água, a força da natureza, não dá para brincar, né? De jeito nenhum. São 8 horas e 49 minutos. Tem mais informações daqui a pouquinho, porque já já tem músicas na programação da Rádio Cedro. 8h50. Bom dia! 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

0: Legal demais. Jeito Moleque. Na rua, na chuva, na fazenda. Bom dia. Ótima manhã para você. Manhã de tempo bom, tempo nublado agora. Tomara que não chova mais, mas tem previsão de chuva, né? Infelizmente tem previsão de chuva para hoje. Alô, Cleonice, bom dia. Bom dia você, Cleonice. Uma ótima manhã. Bom dia, bom trabalho para vocês aí, hein? Para todo mundo. Valeu, Cleo. Qual é a previsão do tempo? Tem mais chuva hoje, Everton? Claro, infelizmente tem, né? Infelizmente nós temos mais chuva para hoje, para esta terça-feira. Não é tanto quanto choveu ontem, né? Mas não dá para a gente ir muito atrás também, até porque tinha a previsão de chover bem menos. Deixa eu procurar aqui a previsão de chuva que nós tínhamos para esta terça-feira, e não foi nada disso que aconteceu, né? Não teve nada disso. A previsão de tempo chuvoso, mas acabou chovendo muito mais do que o normal, né? Choveu muito mais do que o normal na terça-feira. Segunda-feira, dia 12, né? A previsão era de chover 38 milímetros. Choveu muito mais do que isso, né? Choveu muito mais do que 38 milímetros. Hoje a previsão para esta terça-feira é de, olha só, o que estava marcando, o que marcavam aí os mapas meteorológicos. Terça-feira, dia 13 de outubro, 42 milímetros de chuva. Está marcando 3,5 milímetros para hoje, né? Diminuiu significativamente. Não é que diminuiu, a chuva que estava prevista para hoje, pelo jeito veio tudo ontem, né? Porque se confirmar e realmente chover os 42 milímetros que estava previsto para hoje, aí fica bem preocupante. Porque estava previsto chover 12 milímetros no sábado, choveu mais do que isso. Estava previsto chover 45 milímetros no domingo, 38 na segunda e 42 milímetros na terça. Hoje, que é hoje e terça-feira. Amanhã, quarta-feira, 21 milímetros de chuva. Claro que quando a gente fala nesses números, né, todos os meteorologistas, eles sempre falam com ressalvas. Essa é a previsão, mas pode chover mais do que isso e também pode chover menos ou até nem chover, às vezes, quando o volume é menor, né? Mas, infelizmente, nós temos essa previsão de bastante chuva para essa semana ainda, né? Está colocando menos agora, né? Está colocando 3,5 milímetros para hoje, 1,8 milímetros para quarta-feira, 5,5 milímetros para quinta, 1,8 para sexta e sábado 0,3 milímetros. É o que coloca hoje, só que tem mudado bastante. Os mapas meteorológicos têm mudado bastante, né? E esse outro que eu estou colocando é um mapa meteorológico ainda da semana passada, né? Que é bom a gente sempre salvar e ficar comparando também, né? Para ver o que se confirmou e o que foi e o que aconteceu de forma diferente, né? 9:03, Choro Amanhã, bom dia! 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
0: Bom dia. Essa é a Rádio Cedro 90,7. Uma ótima manhã para você. Bem-vindos à programação Show na Manhã. Música, informação e gente amiga do outro lado do rádio. Uma ótima manhã para você, bom dia. Bem-vindos à programação da 90,7.

0: 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Empresas que estão com a gente todas as manhãs, um bom dia. Quem canta na nossa manhã é Eduardo Costa. Bom dia, boa terça-feira. Terça com cara de segunda, né?
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0: Anjo Protetor, essa música é linda demais. Eduardo Costa na nossa manhã. Olha, no final de semana, agora nesse final de semana, tem o início da 33ª Oktoberfest da Santa Terezinha. Neste final de semana, né? Dia 18. Dia 18 tem um almoço festivo neste domingo agora, dia 18 de outubro. E aí no dia 31, né? Que é o último sábado do mês de outubro, encerrando, é o último sábado e é o último dia também do mês de outubro, dia 31. Então acontece o super baile com duas bandas e muita animação, dia 31 de outubro então, né? Que é o baile e o grande dia, né, da Oktoberfest 2026. Esse ano que é um ano eleitoral, né, como é um ano político, né? Então o pessoal realiza em algumas datas diferentes um pouquinho, né? Agora no dia 18, depois no dia 31 também, justamente para que as datas não conflitem, né? Porque dois finais de semana, ainda bem que nós temos cinco sábados, né, no mês de outubro, mas dois deles são véspera de eleições, do dia 3, que já foi, e no dia 24 também, véspera do segundo turno das eleições presidenciais para nós aqui, né? Em outros estados, alguns poucos estados ainda têm eleições para governador. No nosso estado se definiu tudo no primeiro turno. Olha, os números do monitoramento das últimas 24 horas da Defesa Civil, né? Não é só das últimas 24 horas também, é de 48 horas, né? De 72 horas o nível de chuva em toda a nossa região. Só nas últimas 12 horas teve algumas cidades, como Campo Herê, que faz divisa com o estado do Paraná, que choveu nas últimas 12 horas, hein? 43,8 milímetros de chuva, somente nas últimas 12 horas. Então é chuva mesmo em toda a nossa região. Vamos trazer os números aqui. Campo Herê, nos últimos 3 dias, nas últimas 72 horas, contando então desde sábado, né? Sábado, domingo e segunda-feira, 128 milímetros. Anchieta, pertinho da gente aqui, faz divisa com Cedro, 105 milímetros. Guaraciaba, 92 milímetros. Mondaí, 97 milímetros, quase 100 milímetros de chuva nos últimos 3 dias. E é a chuva que estava prevista, a chuva que estava colocando lá no mapa meteorológico que eu li para vocês antes. Então, Mondaí chegou mais perto do que estava previsto. O resto foi tudo um exagero. Então, Mondaí teve 97 milímetros, foram 24 no sábado, 24 no sábado, 30 no domingo e 44 no segundo. 44,8, 30,8 no domingo e ontem 44 milímetros. Então, ficou mais ou menos o que estava previsto de chuva. Claro que se vem mais chuva, então é muita chuvarada na nossa região. E nesses números que a gente traz aqui, Campo Herê, Anchieta, Mondaí, Guaraciaba, São Carlos, Porto União, Coronel Freitas, Itapiranga, Águas de Chapecó, nós não temos nesse monitoramento, não aparece São José do Cedro, porque nós não temos nenhuma busca oficial de informações aqui no nosso município, pelo menos até onde a gente sabe, até onde eu sei, nós não temos nenhuma fonte oficial. Tem a Defesa Civil, evidentemente, mas para verificar quantos milímetros choveu, enfim, todas as informações meteorológicas, é preciso ter uma estação, uma mini estação que seja, né? Pode ser uma mini estação meteorológica aferida certinho, que aí pode trazer as informações com precisão, né? Nós, pelo que eu sei, a gente não tem aqui no nosso município. Mas fica sempre, né, um alerta aí o pessoal que mora próximo a rios, né, que tenha bastante atenção. E quem vai lá para a comunidade de Seis Barras, né, quem precisa se deslocar lá para aquela região, né, as informações também estão no site, no peperi.com.br, né. A estrada da comunidade está interditada devido a um desmoronamento de terra que comprometeu a segurança da via. O aviso foi divulgado pela administração municipal ainda no final da tarde de ontem, né, quando o pessoal ficou sabendo, foram lá, isolaram a área, né, colocaram aquela faixa amarela para o pessoal ter cuidado para ninguém sofrer nenhum acidente, né? Então fica dado o recado também. Cedro Show na manhã, tá chegando o nosso intervalinho. Daqui a pouquinho a gente traz mais músicas na programação aqui na 90,7. 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

0: Tem informações chegando na Cedro, repórter Pavilage. Alô, Pamela.
1: Bom dia, nós estamos agora conversando com o Rudinei Del Piaz. E ele vai falar para nós, ele é o presidente do MDB no município, e ele vai falar para nós sobre o desempenho do partido nessas eleições. A gente tem como destaque o Mauro de Nadal com 1.329 votos. Mauro de Nadal, que é um deputado que já veio aqui no Cedro, já deu entrevistas para a Rádio Cedro FM, deputado bem conhecido da região oeste, da bancada do oeste, é sua reeleição, né? E também o deputado a nível federal, Pezente, que também teve 471 votos. Bom dia, Rudi.
2: Bom dia, Pamela. Bom dia aos ouvintes. É uma grande satisfação retornar aos microfones da emissora e poder fazer uma simples análise, uns comentários referente à nossa eleição do último domingo. As urnas falaram por si só, né? É, vontade do povo merece todo o nosso respeito. Não tivemos o resultado que esperávamos, mas democracia é isso. E aproveitando, já entrando no que você propriamente mencionou na sua iniciação da pergunta, que é o Mauro de Nadal. O Mauro de Nadal é um deputado muito presente no município. Nós temos muitas obras, muitas questões que têm o dedo do Mauro de Nadal. Então, a votação expressiva que ele fez no município nessa última eleição para deputado estadual foram 1.329 votos, um pouco menor que a eleição passada de 2022, onde foram 2.165 votos, mas também muda a questão dos candidatos, muda a questão de novas opções, mas o Mauro continuou sendo o deputado mais bem votado do município e fruto do seu trabalho com o município, fruto da presença e também a gente insere junto nisso aqui o seu trabalho junto à Casa de Apoio, que está lá em Florianópolis, todas as pessoas que se deslocam para lá por algum motivo de saúde, a gente avalia como muito importante terem um espaço lá para tomar um banho, fazer uma alimentação e também ter um pernoite. Então, é o trabalho que o Mauro faz e que ficamos muito contentes pela entrega que fizemos em São José do Cedro, como MDB, que todo mundo trabalhou com um único objetivo, que foi o Mauro de Nadal. Eu o conheci em agosto de 2021, na minha primeira ida a Brasília. Foi uma afinidade. Eu já na eleição de 2022 não ajudei ele, porque eu tinha outro compromisso. Mas nessa eleição a gente tomou corpo e optou por ajudar o Rafael Pezente, que temos muitas afinidades. Ele vem do agro, conhece as necessidades do agro, as necessidades da pequena propriedade, não só do leite, do fumo, do grão e também do comércio, do pequeno empresário, porque lá em Brasília, quando fala produtor rural e empresário, são sempre em grandes dimensões. E o Rafael encampou essa bandeira da pequena propriedade, do pequeno empresário, e a gente teve a felicidade de pedir voto para ele, fazer as visitas e se sentir com muita gratidão, porque entregamos no número do Rafael Pezente 471 votos. Então, são uns votos que representam também o trabalho que ele fez junto à Câmara dos Deputados, representando essas duas classes.
1: Como o senhor avalia de forma geral o desempenho do partido na questão estadual e também os recursos que o senhor espera para o nosso município?
2: Olha, a gente faz uma avaliação assim que o MDB, a curto prazo, precisa fazer uma resiliência. Ele teve baixas nas cadeiras de deputado estadual, baixa nas cadeiras de deputado federal. Tivemos uma situação incomum, mas são as regras do jogo. Nós tivemos um deputado federal, que é o Cobalcini, que muito também ajudou São José do Cedro, é um deputado muito municipalista, é da região, que com próximo a 100 mil votos, ficou fora da vaga em função dos critérios de legenda. Então, é uma notícia que nos deixa triste, porque era um deputado também que ia contribuir muito para a região, muito para o município. Nós temos uma das questões das quais muitas ele tem ajudado, que foi a questão do lago municipal, que hoje muitas pessoas usufruem daquela infraestrutura que tem dedo do Cobalquim. Mas, de certa maneira, o MDB ele sai de cabeça erguida, sai com muita gratidão.
1: Nós conversamos com o presidente do MDB de São José do Cedro, Rudinei Dalpiaz. Pamela Macedo, repórter Pavilage.

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11: Bom dia, são 9 horas e 32 minutos, 9h32 e a música não para na programação, show na manhã. Bem-vindos à programação da Rádio Cerro. De 2015 essa música, e é linda demais. Tiago York canta pra nós. Amei te ver, bom dia, ótima semana, segunda-feira ontem, feriado, né? Na verdade hoje terça com cara de segunda, a semana começa hoje.

Amei te ver. A música do Thiago York na programação Show na 90,7. Bom dia. 9 horas e 37 minutos, 9h37, temperatura na marca dos 19 graus e 8 décimos. Essa manhã friazinha, né? Friazinha. Agradável, tá agradável, mas agradável para frio, né? Agradável para frio. Para andar sem camisa não dá, né? E andar com casaco muito pesado, não. Uma blusinha leve, você vai se sentir bem na rua, dentro de casa, dentro do trabalho, na sua empresa, onde você trabalha, é mais agradável, né? Mais tranquilo. Temperatura 21 graus e 8 décimos a temperatura ambiente dentro de casa, né? E fora na rua, 19 graus 8 décimos a temperatura. 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E o Show na Manhã continua. 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
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Traz para nós os engenheiros do Avaí, toda forma de poder. Bom dia!

Legal demais, dos engenheiros, cantando pra gente Toda Forma de Poder. Bom dia, essa música é top, né? Dizer das músicas dos engenheiros, claro, as mais antigas são ainda mais bacanas, né? São mais legais. E a gente fica lembrando, né? Não só dos engenheiros, mas do RPM, do próprio Teddy Correia, do Nenhum de Nós, Capital Inicial, até o Roberto Carlos. As bandas e os cantores, os artistas, né, que compuseram tantas músicas maravilhosas nos anos 80, nos anos 90, né? Pois a gente viu menos, mas de vez em quando aparece. São 9h46, show na manhã. 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Olha, nós estamos ainda...

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É Folitex, 9h49. Vitor Clay na nossa manhã. Bom dia!

Bom dia a você, 9h52, hora certa Duarte Materiais de Construção, Tintas e Acabamentos. 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

0: 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Bom dia, 9:52, 9:52, bem-vindos à programação Show aqui na 90,7, uma ótima manhã para você. 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

0: Anjo ou Fera, Vitor e Léo, e a participação da banda Malta. Bom dia, bom dia! Vem aí a 33ª Oktoberfest da Santa Terezinha. Neste domingo, hein? Neste domingo tem o almoço especial, neste domingo, dia 18, né? Grande evento na Santa Terezinha, você é convidado especial. Daqui a pouquinho vamos rodar uma banda aqui, né? Já que as bandinhas estarão se apresentando na Oktoberfest, 33ª Oktoberfest, hein? Legal demais. 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
0: Bom dia, 10 horas e 10 minutos, 10 e 10. Show na manhã. 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
0: Alô você, bom dia, bom dia, bom dia, bem-vindos à programação Show! Eu sou o jornalista Everton Adriane Macedo, a gente vai até às 10h30 e o melhor da programação para você aqui na Rádio Cedro. Bom dia, boa semana, boa terça-feira, semana começando hoje de verdade, né?

Legal demais, e a programação da Rádio Centro, a música não para, trazendo informações, trazendo música boa para você, aqui na programação da Rádio Centro FM, uma ótima manhã. Eu vou trazer agora as informações aqui na Rádio Centro, trazer informações sobre... A próxima música que nós vamos rodar aqui, estava ouvindo essa semana, foi no domingo, né? Domingo à tarde, aí depois do nativismo, a gente ouve uma música gaúcha no YouTube, e aí coloca música, várias músicas, e aí eu lembro que rodou Moraizinho, rodou Serranos, rodou Os Monarcas, teve tanta música legal, né, que tocou, Ennio Medeiros, César Oliveira e Rogério Melo, e de repente, do nada, roda uma música de banda, entrou Quilômetro 11, do Flávio Dalcin. Não sei, a IA do YouTube puxou essa música, provavelmente porque eu já tinha ouvido essa música outras vezes, e eu também gosto muito do ritmo de bandas, das músicas de bandas, né, as músicas de baile. Confesso que são músicas que eu gosto mais, que a gente gosta mais no bailão, né? No bailão não tem, é sensacional. Na Oktober, por exemplo, é incrível, né? Mas é bom escutar, eu gosto de boa música. E essa música, de repente, rodou, né? Flávio Dalcin, essa é de 2023 e ficou muito, muito, muito legal essa versão do Flávio.

0: Centro 11 do Flávio Dalcin na programação Show na Manhã. Bom dia, bom dia, bom dia, bom dia. Ótima manhã para você. Boa terça-feira. Programação Show na Rádio Cedro. Hoje, meio-dia e 45, a gente vai estar falando de futebol. Vamos estar falando do Campeonato Brasileiro, né? Teve jogos ontem, Ontem ainda teve partidas pelo Campeonato Brasileiro. Nós tivemos, deixa eu ver se eu consigo voltar aqui para acessar o Campeonato Brasileiro. Eu confesso que ontem eu não fui ver os jogos que teve ontem, né? Pelo Brasileirão, como é que terminaram as partidas? Já a Chapecoense levou uma goleada em casa, né? 4-1, olha só, o Bragantino ganhou do Cruzeiro, hein? O Bragantino, que não tinha conseguido ganhar em casa do Mirassol, ganhou do Cruzeiro. O Vasco, que ganhou fora de casa do Grêmio de 2-1 de virada, não conseguiu ganhar em casa do Remo, empatou em 0-0. Alguns resultados aí que são bem interessantes para o Grêmio, futebol porto-alegrense, né? Esse empate Vasco e Remo. Não é interessante o Grêmio empatar também no Grenal e nem o Inter, né? O resultado foi um resultado justo, o resultado do Grenal? Na minha opinião, sim. No primeiro tempo, o Inter marcou o gol. Cara, um erro crasso. Goleiro Everton, que já salvou o Grêmio em tantas vezes, mas neste domingo o cara cometeu um erro absurdo. De autoconfiança, de arrogância. Vai sair jogando ali no meio com a bola. Para, o que, que é isso? Amigão, dá um balão. Dá um balão na bola. Mete a bola para longe, né? Mete a bola para longe. Na boa, né? Foi sair jogando ali. Ainda no domingo, o Mirassol perdeu de 1-0 para o Bahia, né? Então, se Grêmio Internacional, se o Grêmio tivesse ganhado, o Grêmio alcançaria o Mirassol, né? Ficaria nos critérios, ficaria atrás. E bem atrás, porque o número de vitórias do Mirassol é bem maior do que as vitórias do Grêmio, mas e do Internacional também. Mas enfim, Grêmio Internacional empataram, Coritiba e Botafogo empataram 1-1. Coritiba é um time que o Grêmio joga na outra segunda-feira, né? Segunda-feira da semana que vem o jogo é com o Coritiba. Não, o Grêmio não joga no domingo, o Grêmio joga na segunda-feira. Então, agora no próximo final de semana. Depois, no outro final de semana, no final de semana das eleições, dia 25, não tem jogo, né? Assim, o calendário vai se adequando, o calendário do Campeonato Brasileiro. Mas ontem, então, nós tivemos 3 jogos. O Coritiba empatou em 1-1 com o Botafogo. O Chapecoense perdeu em casa de 4-1 para o Atlético Paranaense. E o Bragantino fez 4-2 no Cruzeiro. Eu estou falando desses jogos de ontem porque são jogos importantes para o Grêmio, por exemplo. O Grêmio vai jogar justamente com o Cruzeiro no domingo, dia 18, às 4 horas da tarde, com transmissão da Rádio Cedro. Mirassol, que perdeu, mas conseguiu empatar com o Bragantino ainda durante a semana, joga com o Internacional sexta de noite, às 8 horas. Então são times que interessam para Grêmio e Internacional. Depois o Internacional joga com o Botafogo e o Grêmio encara o Coritiba lá em Coritiba na segunda-feira, dia 26, um dia depois das eleições, né? Então, tem jogos no sábado de eleições? Tem vários. Deixa eu ver aqui quantos jogos tem. 1, 2, 3, 4, 5, 6, 7 jogos no sábado. No dia 24, sábado, véspera de eleição. No domingo, evidentemente, não tem jogo. E aí fica 2 partidas para segunda-feira. Então, são times que jogam contra o Grêmio Internacional. Por isso que eu estou trazendo os resultados dos jogos de ontem também. De agora, todo jogo é importante no Campeonato Brasileiro. 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
2: Bom dia, 10 horas 25 minutos. Tem informações da Rádio Centro com a nossa reportagem. Alô, Pamela.
3: Ele fala para nós sobre o preventivo da mulher. A questão preventiva é fundamental. A mulher fazer o autoexame, mesmo que não esteja na idade, que as mulheres acham que é só depois dos 30 anos ou depois de ter filho, que a mulher faça o preventivo, faça alguns exames, talvez até alguns exames a mais, se quiser, porque é importante e se descobrir rápido qualquer doença, qualquer coisa, é mais fácil de tratar. Bom dia, doutor.
4: Bom dia, Pamela. Obrigado mais uma vez pelo seu convite, né, de estar aqui com vocês. Obrigado aos ouvintes por estarem dando a sua audiência para nós. E sim, Pamela, a gente está numa época que todo mundo lembra, né, o outubro rosa, né, que é tão importante para a gente falar sobre a saúde da mulher, né, que já é uma população, um público que busca mais os serviços de saúde, né, tanto na questão de medicina preventiva como na questão de medicina corretiva, né, quando está com algum probleminha de saúde. A mulher sempre teve, historicamente, uma capacidade maior de perceber que está com algum problema e procurar os serviços de saúde. Isso é uma coisa que faz com que as mulheres, inclusive, vivam mais tempo isso do que os homens, né? Elas se cuidam mais naturalmente. Você falou agora de preventivo. O preventivo, exame ginecológico, no caso, né, que a gente está falando, o exame preventivo ele deve ser feito não a partir de uma idade em específico. O exame preventivo deve ser iniciado, se fazer regularmente, a partir do início da atividade sexual da mulher. Ou seja, se ela iniciou sua vida sexual ali no final da adolescência, 16, 17, né, ou 21 anos, digamos, de idade, aquela idade em que ela iniciou a atividade sexual, ela começa a fazer os exames preventivos de câncer de colo de útero, que também a gente prevê o câncer de vagina e de vulva, porque a mulher não é só útero e colo de útero, tem os outros órgãos reprodutores que a gente também avalia no exame preventivo. É muito importante fazer essas avaliações, porque o câncer de colo de útero é uma doença que é bastante lenta, progressiva, mas quando ela está avançada, ela é muito grave, é muito difícil de tratar. Então, a gente tem tanta possibilidade, tanto tempo para detectar rapidamente e iniciar um tratamento, que não tem justificativa para a gente deixar, esperar lá 2, 3, 4 anos para fazer um exame tão simples, e que as meninas, as nossas enfermeiras aqui, eu não estou puxando a sardinha para o lado do Cedro, tá? Mas as meninas da enfermagem que trabalham conosco, elas fazem exames preventivos maravilhosamente bem. Elas não machucam os pacientes, elas fazem com calma.
3: Que tem mulher que tem medo, né?
4: Muitas têm medo. Aí, quando tem medo, vai, conversa com a enfermeira. Ela usa um espéculo menorzinho, né? Usa um gelzinho ali, lubrificante, para não machucar. Elas fazem com a maior calma do mundo. Então, não machuca, não incomoda. É um negócio que só tem benefício, não tem risco basicamente nenhum, tá? E a gente detecta tanta coisa cedo, né? E que pode tratar.
3: Exame ajuda em tantas outras coisas.
4: Tanta coisa, né? Então, é aquela olhadinha rápida, um exame ligeiro, um exame rápido.
3: Uma vez por ano já basta.
4: Uma vez por ano já basta. Até porque a gente falou, né? Câncer de colo do útero, por exemplo, câncer de vagina ou de vulva, uma coisa que demora para evoluir. E dando uma olhadinha, a gente já acha, né, o que está acontecendo. Ou já pelo menos desconfia e já encaminha para tratar. Uma outra questão da saúde da mulher também, que é um outro ponto fraco na saúde da mulher, é a saúde das mamas, né? Então, durante algum tempo, as meninas, né, as mulheres, elas começaram a ter uma ideia de que a mamografia não era tão importante quanto fazer ultrassonografia de mamas. Isso é uma ideia completamente deturpada, completamente errada.
3: Nós conversamos com o Dr. Rodrigo de Toledo, Pamela Macedo, repórter Pavilage. Seja

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Bom dia para você, boa terça-feira, dia 13 de outubro, são 10 horas 35 minutos, com o patrocínio de Posto Vitória 3, Dali, Supermercados e Lojas Manioto, temperatura em 21 graus, umidade relativa do ar em 88%, está chegando Fernando Sorocaba na programação. 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

Bom dia para você, são 10 horas e 41 minutos, Bruno e Marrone na programação e Fernando e Sorocaba com o patrocínio de Lojas Manioto, Dali Supermercados e Posto Vitória 3, que conta com frentistas treinados que oferecem a você um atendimento rápido e confiável, abastecimento, lubrificação, troca de óleo e lavagem. 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
9: Henrique e Juliano na programação, são 10 para as 11, bom dia.
10: Cadê o Minateu?

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1: Jorge Matheus, a gente também ouviu o Henrique, o Juliano volta por baixo. São 10 horas e 55 minutos. 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Tá chegando Hugo e Guilherme na programação.

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0: 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Tá chegando Marília Mendonça na programação.
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3: E agora entrevista. Na programação da Rádio Cedro, estamos conversando com David Russi, chefe do cartório eleitoral de Dionísio Cerqueira, que abrange o município de São José do Cedro, Princesa e Guarujá do Sul. E ele fala para nós como foi as eleições, em sua avaliação, se transcorreu tudo da forma que era esperado. Bom dia.
4: Então, as eleições correram de forma muito boas aqui, na nossa zona 50. Não tivemos maiores problemas, né? Urnas também, não tivemos problemas com urnas. Um travamento ou outro, salvo engano, em duas sessões, mas reiniciamos, né, a urna, e ela voltou a funcionar normalmente, e o voto dos eleitores foram registrados normalmente no decorrer do dia também. Então, elas continuarão sendo utilizadas para o segundo turno, né, pois, de toda forma, não teve nenhum problema que impedisse ela de ser utilizada, essas urnas. Todos os mesários também desempenharam suas funções de forma satisfatória. Tivemos apenas 3 faltas de 3 mesários em alguns locais de votação. E as urnas foram coletadas, as mídias foram coletadas de forma adequada, no tempo necessário para a gente fazer a transmissão para o Tribunal Superior Eleitoral. Então, nós podemos dizer que foi um sucesso esse primeiro turno aqui na Zona 50. Quanto aos fiscais de partido, também não tivemos maiores problemas. Alguns pedidos de adequação ali do crachá, que tem algumas regras para serem respeitadas segundo a legislação eleitoral, mas também que foi prontamente atendido por esses fiscais. Então, nós podemos realmente dizer que foi um sucesso.
3: E a preparação agora para o segundo turno, como é que vai ser? Vai ter alguma preparação especial? A questão das urnas também?
4: Sim, em princípio, os mesmos mesários vão desempenhar as mesmas atividades nas mesmas sessões e locais de votação do primeiro turno. Obviamente, existem exceções em que alguns mesários já nos reportaram algum impedimento para participar do segundo turno, devido, na maioria das vezes, a cirurgia, alguma questão de saúde. E aí, nesses casos específicos, a gente vai fazer a devida substituição. Mas nos demais casos continua a mesma função, né? E na própria carta de convocação inicial ali que o mesário recebe da Justiça Eleitoral já consta que em eventual segundo turno ele vai trabalhar no mesmo local, mesma sessão. Então, bem tranquilo quanto a isso. Em relação às mídias, sim, nós faremos mais agora outras audiências públicas, só que dessa vez para o segundo turno, né? Da mesma forma, agora a gente não gera A gente gera parte das mídias, porque outras que são só de backup ficam nas urnas, né? Isso a gente estão lacradas e ficam lacradas, né? A gente substitui a carga da urna, que é agora com as informações do segundo turno. Então vamos gerar novas cargas para inserir nas urnas do segundo turno, com as informações dos candidatos, dos eleitores, etc. E isso é feito em audiência pública também. Faremos. E assim também faremos a preparação das urnas, com lacração novamente da parte que foi ali utilizada. E faremos mediante audiência pública também, audiência para confirmação visual da lacração, das sessões, se estão corretas novamente. Então, basicamente, todo o procedimento que a gente fez para o primeiro turno será repetido, só que desta vez para o segundo turno. Então, temos aí basicamente alguns dias até o segundo turno, e o cartório tem que então deixar tudo isso pronto, verificar a questão dos mesários, se estão todos ok de novo, toda a questão de logística das urnas e os demais atos necessários ali para deixar o pleito prontinho para o dia 25 de outubro.
3: Nós conversamos com o chefe do cartório eleitoral, David Russi. Pamela Macedo, repórter Pavilage.

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2: A Câmara Municipal de São José do Cedro comunica que a segunda sessão ordinária do mês de outubro será realizada hoje, às 18 horas. A alteração ocorre devido ao feriado de Nossa Senhora Aparecida. 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
0: 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PEC do fim da escala 6x1 pode ser votado amanhã no Senado. Santa Catarina alcança a marca de 41 feminicídios registrados em 2026. Iniciativa instala biblioteca comunitária em espaço público. Justiça Eleitoral preparou urnas e projeta votação mais rápida no segundo turno. Capacitação orienta empreendedores sobre impactos da reforma tributária. Quartéis dos Bombeiros organizam atividades especiais para celebrar o Dia das Crianças. Defesa Civil encaminha ao Estado pedidos para substituir pontes danificadas. Frio e excesso de chuvas preocupam produtores da região. Homem em saída temporária preso com drogas. Mulher fica gravemente ferida após agressões do companheiro. Esses são os destaques do Globo em Foco de hoje, que começa às 12h10, após o horário político, aqui na Rádio Cedro, emissora afiliada da Rede Peperi. Feita para você. Até já.
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0: 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Ouça hoje às 12h10 no Globo em Foco. PEC do fim da escala 6x1 pode ser votado amanhã no Senado. Santa Catarina alcança marca de 41 feminicídios registrados em 2026. Iniciativa instala biblioteca comunitária em espaço público. Justiça Eleitoral preparou urnas e projeta votação mais rápida no segundo turno. Capacitação orienta empreendedores sobre impactos da reforma tributária. Quartéis dos bombeiros organizam atividades especiais para celebrar o Dia das Crianças. Defesa Civil encaminha ao Estado pedidos para substituir pontes danificadas. Frio e excesso de chuvas preocupam produtores da região. Homem em saída temporária preso com drogas. Mulher fica gravemente ferida após agressões do companheiro. Esses são os destaques do Globo em Foco de hoje, que começa às 12h10, após o horário político, aqui na Rádio Cedro, emissora afiliada da Rede Peperi. Feita para você. Até já. 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
10: Bom dia, Cedro Entrevista Esportes. Hoje, terça-feira, vou conversar com o professor Ivanor para falar da passagem aí de São José do Cedro na Olesc. E muito bem representado São José do Cedro, com certeza, com a equipe. Primeiramente, professor, como é que foi a participação de vocês lá? Fale para a gente um pouquinho desses jogos que vocês tiveram, jogos intensos, jogos com uma qualidade muito grande. Bom dia.
11: Bom dia, Valdemar. Bom dia aos ouvintes da Rádio Cedro. Então... na semana passada a gente se deslocou até Lages, né, para a disputa da fase estadual da Olimpíada Estudantil 2026, a Olesc, né? Então a gente obteve essa vaga aí, essa classificação na fase regional aqui. E a gente foi para lá com o intuito de dar o nosso melhor, de buscar a melhor classificação, colocar a equipe de São José do Cedro no lugar mais alto que a gente conseguisse colocar. Então acho que é de grande valia, né, uma competição desse nível. Ressaltar aí que a gente enfrenta várias equipes aí que são clubes, né? Então o nível é outro, a pegada é outra, mas a gente ficou muito contente, muito feliz com o nosso desempenho.
10: Jogos de alto nível, a gente até conversava em off sobre jogos equilibradíssimos. Como é que foi os jogos de São José do Cedro, enfrentaram quem? Uma avaliação desses jogos aí, Ivanor.
11: Então, Valdemar, na primeira fase a gente jogou contra Campos Novos, Gaspar e Criciúma. Então, a gente obteve duas vitórias e uma derrota, né? A gente ganhou de Campos Novos e de Gaspar e acabou perdendo para Criciúma. Então... ressaltar aí que são jogos de alto nível, né? O time de Criciúma, só pra gente ter uma noção de ideia, tinha três meninas da seleção sub-15, né? E a gente jogou de igual para igual. Aí no cruzamento a gente acabou pegando o time de Jaraguá. Desde que saiu a tabela, assim, a gente já sabia que o confronto do mata-mata ia ser pesado, né? Se não viesse Jaraguá ia vir Chapecó, se não viesse Chapecó ia vir o Jack, o time de Joinville. Então, só para ter noção de ideia, o clube de lá de Joinville, que é o Jack, nem classificou, né? Então a gente acabou pegando Jaraguá no mata-mata. A gente conseguiu classificar, ficar entre as 8 melhores do estado, né, das Olimpíadas. Isso já é uma grande conquista para nós, sabendo que o que o futsal a gente vai de passinho a passinho, então cada ano a gente busca evoluir. A gente jogou contra Jaraguá, conseguimos fazer um embate muito bom, um jogo muito bom contra Jaraguá. Nós acabamos sendo superados aí nos minutos finais. A gente acabou perdendo o jogo de 5-4.
12: Um jogo muito disputado. A gente até falava, e eu comento sempre isso, e ressalto para o seu Vanor, que São José do Cedro, vocês mantêm a equipe da CF, que é as meninas daqui. Vocês não fazem investimento nenhum. Esses times maiores normalmente trazem jogadoras de um nível maior, vocês enfrentando de igual para igual, cara.
11: É isso, então, é o que eu sempre fiz para as meninas, né? A gente joga com clubes, né? Vamos citar aí, Meninas de Jaraguá, é o Criciúma, é o Jec, é Chapecó, que é a equipe da Female, né? Então, são clubes aí que trazem meninas do país todo, né? Só citar um exemplo, o time de Pinhalzinho, que foi o campeão, somente a goleira, a Samara aqui, que é de Pinhalzinho. O resto, acho que são duas meninas do Rio de Janeiro, uma lá do Rio Grande do Norte, outra lá do Tocantins. Então, às vezes a gente pensa que é até injusto, mas olhando de outra forma, a gente consegue trabalhar com essas meninas o diário, de um ano para o outro, é passinho a passinho, e por isso que a gente consegue jogar de igual para igual, porque a gente tem um entrosamento, tem uma afinidade, e isso ano a ano isso vai somando. Então esse ano a gente classificou, o ano que vem a gente tem a organização para estar chegando entre as quatro melhores. Então cada ano a gente quer ir subindo um degrau.
12: Eu sempre digo, Ivanor, uma frase que é com os bons que a gente fica melhor ainda. Então enfrentar esses times com a qualidade que tem, com certeza uma experiência inesquecível para as meninas também aqui de São José do Cedro. Tu lembra o nome das meninas aí, todas elas que participaram desse Andadão Lesk?
11: A lembrar de todas, acho que
12: algumas
11: pode
12: aí,
11: deixar,
12: né?
11: Algumas fora, mas sim, mundo, né? Só ressaltando que claro, é muito bom a gente participar dessas competições, o nível é outro, a pegada é outra, o clima é outro, então isso soma muito para elas, tanto na fase de futebolística delas aí, como na vida delas, elas crescem demais. Então o nosso time aí era composto pelas goleiras, né? A Sandy Martini, a Yasmin Piton, aí nós tínhamos a Milena, a Mandinha, a Tainá, pegava a Bianca, aí jogava a Ana Silvestre, tinha a Isabela Socolotti. A gente pegou uma guria para compor nossa equipe, que era de Tunápolis, então a gente tinha uma guria de fora também, que veio, a Amanda lá Gassin, de Tunápolis. Agora que eu me lembro de cabeça são essas aí, mas a gente quer dar os parabéns para todas elas, em nome da diretoria também, pelo desempenho que a gente teve. A gente acabou ficando em sexto lugar na classificação geral, né? Então, e o ano que vem a gente vai para buscar uma das medalhas, né? Que é o pódio.
12: Lembrando que lá no sub-16 vocês jogaram com a maioria das meninas no sub-15, né? A maioria das meninas com 15 anos.
11: Isso, a gente tinha. O nosso time é composto por. A gente só tinha uma menina de 16, né? Então estávamos aí com a grande maioria, com 12 meninas, 6 eram de 15 e 6 eram de 14. Então a gente projeta aí para o próximo ano uma evolução, né? Mas isso se dá a dedicação delas, treina a treino, jogo a jogo, porque o nível é muito alto.
12: Que legal, que bacana. Parabéns, meninas, aí que representaram muito bem o São José do Cedro mais uma vez. Lembrando que é uma preparação, como o professor Ivanor falou, meninas de 14, de 15 anos, uma de 16. Então, ano que vem, com certeza, São José do Cedro vai muito mais forte, muito mais experiente, porque já vivenciou isso. Teria muito mais para a gente conversar. Tem outras competições que a CF está participando, que o professor Ivanor está participando, mas a gente deixa para uma próxima oportunidade. Sendo Entrevista Esportes, fica por aqui. A gente volta amanhã com mais um entrevistado. Um abraço e até lá!
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0: Mesmo assim, em alguns locais aconteceram desmoronamentos. Local muito bem compactado, estrada que foi feita há 40, 50 anos atrás, mesmo assim a infiltração aconteceu e houve desmoronamento. Graças a Deus não houve acidente nenhum, a prefeitura prontamente já está atendendo esses locais, porque precisa liberar o trânsito, o transporte escolar, a criançada precisa ir para aula, o leiteiro precisa chegar na propriedade também. Nadir, bom dia.
1: Bom dia, bom dia aos ouvintes da Rádio Peperi. Everton, assim, tivemos uma situação de muita chuva desde sexta-feira já, muita umidade nas nossas estradas, e daí tivemos bastante deslizamentos. Os maiores foram na região aqui da Seis Barra, né? Então foi uns desmoronamento bem grande, inclusive já o pessoal da prefeitura hoje de manhã, os secretários e o prefeito Fernando Júlio Vila nos convocou ontem à noite para nós fazermos uma reunião. Precisamos do rompedor, inclusive já entramos em contato com o pessoal de São Miguel do Oeste. O rompedor está em Guaraciaba. Já vamos ver se nós conseguimos trazer ele o mais rápido possível para nós conseguir liberar essas estradas. O que que acontece? Como desmoronou, para o lado de cima é pura rocha. Então as nossas máquinas não conseguem quebrar. Então nós temos que ter um rompedor, as nossas máquinas com uma PC também, para nós conseguirmos alargar a estrada e conseguir dar acesso a esses moradores, que tem muito leite, tem crianças que precisam ir na escola, mas as nossas máquinas já estão trabalhando em todo o município. Começou cedo para a linha Independência, São Vendelino, linha Tigre, até no Lajado Grande, São Germano, Esperancinha, até na Rosângela. Outra equipe está também na Monte Castelo. Tivemos um problema, Everton, no meio da estrada, uma coisa assim que é difícil acontecer. Vai lá 4, 5 cargas de caminhão de rachão, cascalho, aí nas proximidades aí da fazenda do Polaco ali, sabe? Então deu um buracão mesmo no meio da estrada.
0: Parece que tem areia movediça ali, até o senhor mostrou as fotos, né? Do nada, assim, estrada boa, bem cascalhada, no meio ali tem provavelmente um olho d'água, onde molhou e a estrada...
1: Realmente aconteceu isso aí, é uma coisa assim bem difícil de acontecer. Então daí tem outra equipe também que está lá no Paderréu, já passaram quase todas as estradas, com a Reto, com uma patrola. Essas pontes afogadas aí, a gente não conseguiu mexer em nenhuma ainda hoje de manhã, porque tá muito cheio os rios ainda. Mas a gente está sabendo dessas pontes afogadas, já tem bastante madeira, assim, nós vamos arrumar elas. Então o prefeito Fernando pediu para nós dar uma atenção muito grande. Nós temos um desmoronamento, está bastante perigoso ali na São Vendelino, logo quando entra no calçamento, descendo a Serra de São Vendelino, no calçamento, uns 50 metros para frente, à direita, o local mais conhecido pelos quênios. Ali nós temos um desmoronamento assim que está rachando, bem grande também. Então pode dar um problema logo, pode, mas nós vamos tentar amenizar a água para ela não descer ali. De repente vamos ter que botar uma lona, uma coisa parecida, mas nós vamos tentar resolver esse problema também, para não, futuramente vai sair o asfalto e lá é um buracão, como é que a gente vai calçar? Então a gente vai ter que romper a laje para o lado de cima para alargar a estrada e ter que deslocar a estrada do curso normal hoje. Isso a gente vai ter que fazer.
0: O senhor imagina que precisa fazer alguma detonação ou somente com o rompedor ali, de repente, vocês já consigam fazer esse alargamento? Que a gente está falando, às vezes, de um metro e meio, 2 metros de alargamento.
1: É, positivo, Everton. Então, assim, detonação, você sabe que a coisa é um pouco mais complicada para a gente fazer. Tu tem que ter um monte de autorização, tem
0: empresas... Por isso
1: empresas,
0: que eu perguntei, tem que trazer empresas de fora.
1: Tem empresas que vêm
0: de Maravilha, Palmitos, que o pessoal vem, né?
1: É, positivo. Então, o que a gente está fazendo hoje, como tem a empresa de São Miguel, tem um rompedor de 45 toneladas, ela tem feito um monte de serviço para nós, mas essas horas que nós tínhamos homologado, acabou, certo? Então, agora, hoje de manhã, foi feita uma emergência. Então nós vamos comprar mais horas, por exemplo, porque nós precisamos de fazer esse nosso serviço. Então eles têm um rompedor muito forte, um rompedor bom. Então nós com o rompedor conseguimos fazer, sim.
0: É importante a gente falar nas Seis Barras, por exemplo, as fotos estão no peperi.com.br, o pessoal pode ver.

0: O que, que se faz quando acontece esse tipo de coisa? Uma estrada que foi aberta há quantos anos? Mais de 40, né, Nadir? E infiltrou água e ela desceu. Como o senhor disse, é para o lado de cima, é para o barranco do lado de cima, vamos tirar o barranco para alargar essa parte que cedeu. E, inclusive, com vegetação para o lado de baixo, e vegetação normalmente segura a terra, né? Mas aí como é que vai alargar quando tem rocha, quando tem laje, quando tem pedra, né? Por isso que vocês estão nessa... contratando, inclusive, essa empresa aí, né?
1: É, foi feito, então, como eu falei antes também, nessa emergência, hoje de manhã, o prefeito nos chamou. Então, assim, ó, a coisa tem que ser, é para hoje, não tem esse negócio para amanhã ficar enrolando. Nós vamos fazer, se o pessoal conseguir deslocar essa máquina hoje, a gente desloca ela hoje. Mas o quanto mais rápido possível a gente vai fazer. Então, se tu ir lá hoje olhar aonde está essa rocha, aquilo está correndo água por cima, assim parece uma cascata. Então, isso amoleceu e desceu. Isso desceu angico, desceu madeira e está lá rachado. Vai descer mais, vai descer mais. Então, assim, mas estamos trabalhando, a gente sabe que está difícil, mas estamos aí. Não temos o que fazer, Everton. Então, a gente sabe que vai chover mais. A previsão até parece que até quinta-feira tem mais chuva. Mas estamos aí tentando organizar um pouquinho para dar acesso às propriedades. Tem mais um pessoal ali da Seis Barra que me ligou hoje de manhã, o Turani, que está com problema a respeito do leite. Então, a gente vai tentar amenizar esses trabalhos e deixar esse pessoal mais tranquilo também.
0: Passa essa sensação de tranquilidade também, né? Estão fazendo alguma coisa, né? O senhor comentou sobre essas situações bem pontuais. No final do mês de agosto ainda teve aquela tempestade, chuva de granizo, né? E esse ano está sendo um ano atípico. Claro que a gente imagina que, como já estava previsto, né, um super El Niño, 150% acima do normal do que vinha acontecendo, né, quando havia muita chuva, as precipitações estão muito acima, mas nosso município aqui tem acontecido algumas coisas, ainda bem que tem essa condição de oferecer esse atendimento.
1: É, positivo, a gente tem, assim, temos feliz porque temos um maquinário bom, temos os nossos colaboradores, que sempre presta um serviço bom, a gente conversa com eles, estão tudo prontos de manhã, reunimos três caminhões, rescavadeira, patrola, os diretores de secretaria e os colaboradores sempre são nossos parceiros. Então, sabe que sozinho a gente também não consegue fazer isso aí. Então a gente fica muito feliz, beleza, com esse pessoal. E estamos aí para trabalhar, Everton, não tem o que fazer.
0: Vocês imaginam que essa semana, se o tempo permitir, claro, conclui esse trabalho? Está passando algum veículo pesado lá, ali nas Seis Barras? Porque, pelo que a gente viu nas fotos, de repente carro pequeno até pode passar. Mas vai passar um caminhão carregado aí, hoje um caminhão carregado de leite ou um ônibus mesmo, aí é mais complicado. Então, às vezes, é melhor bloquear o tráfego totalmente do que chegar, ceder o solo e acontecer algo mais grave.
1: É, Everton, sabe que a gente não vê embaixo na estrada ali, mas tem uma laje. Daqui um pouco passa um caminhão aí que vem com 17, 18 mil litros de leite, mais a tarra do caminhão. Quando vê, tu tem aí 28, 30 mil quilos. O que pode acontecer? Dá um deslizamento e vai tudo pro peral. Então, assim, a gente gostaria muito que o pessoal respeitasse, caminhão grande não passasse, que é perigoso, porque tu não sabe como tá o sistema embaixo da laje, porque aquela água está ali, como desbarrancou aquele montão, daqui um pouco passa um caminhão e vai tudo. Então, assim, ó, tem outros acessos, quem quer descer para Los Angeles, pode ir pela São Germano, pela Esperança, sai lá embaixo na Ponte Afogada, lá na Esperancinha, na Esperança. Então tem outro acesso. Então a gente gostaria muito que o pessoal cuidasse, o pessoal de ração, que não isse por ali. É perigoso, sim. Até no Guizo, logo para baixo da comunidade, da Seis Barra, tudo bem. Vai pro Guizo, pro Mar, mano, ali, tudo certo, mas para frente lá no Turani não, é perigoso, tem que fazer a volta lá por baixo, tem que fazer um desvio.
0: Obrigado, Nadir Becker, secretário de Obras de São José do Cedro. Voltamos amanhã 15 para as 12. Bom dia a todos e até o nosso próximo Cedro Entrevista. 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Santa Catarina alcança a marca de 41 feminicídios registrados em 2026. Iniciativa instala biblioteca comunitária em espaço público. Justiça Eleitoral preparou urnas e projeta votação mais rápida no segundo turno. Capacitação orienta empreendedores sobre impactos da reforma tributária. Quartéis dos Bombeiros organizam atividades especiais para celebrar o Dia das Crianças. Defesa Civil encaminha ao Estado pedidos para substituir pontes danificadas. Frio e excesso de chuvas preocupam produtores da região. Homem em saída temporária preso com drogas. Mulher fica gravemente ferida após agressões do companheiro. Esses são os destaques do Globo em Foco de hoje, que começa às 12h10, após o horário político, aqui na Rádio Cedro, emissora afiliada da Rede Peperi. 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
5: Termina. Doze horas, 10 minutos. PEC do fim da escala 6x1 pode ser votado amanhã no Senado. Santa Catarina alcança a marca de 41 feminicídios esse ano. Iniciativa instala biblioteca comunitária em espaço público. Justiça Eleitoral preparou urnas e projeta votação rápida no segundo turno. Capacitação orienta empreendedores sobre impactos da reforma tributária. Quartéis dos bombeiros organizam atividades para o Dia das Crianças. Defesa Civil encaminhou ao Estado pedidos para substituir pontes danificadas. Frio e excesso de chuva preocupam produtores e exigem cuidados. Homem em saída temporária é preso com drogas. Mulher fica gravemente ferida após agressão do companheiro. Esses são os destaques do Globo em Foco que está começando agora. Tempo instável no extremo oeste de Santa Catarina. Previsão das próximas horas é de céu nublado com mais chuva. A temperatura mínima das últimas horas foi de 16 graus. A máxima para hoje pode chegar a 22 graus. Agora na central de jornalismo da Rádio Cedro, 19 graus 9 décimos. Umidade relativa do ar em 96%. Doze horas, 12 minutos. De acordo com o Banco Central, o dólar começou o dia cotado a R$ 5,02. O euro está valendo R$ 5,62. Já o peso argentino está cotado em 0,0033. O Papa Leão XIV será internado nesta terça-feira para uma operação para retirar um nódulo no pulmão. No domingo, o Papa de 71 anos anunciou o fim da tradicional bênção na Praça de São Pedro. Médicos detectaram um nódulo em estágio inicial. A cirurgia exigirá uma semana de recuperação. 60 países apoiaram nesta segunda-feira uma declaração comprometendo-se a trabalhar para preservar a liberdade de navegação e opondo-se à introdução de pedágios em estreitos utilizados para a navegação internacional. O documento foi assinado por países que são membros da União Europeia, Austrália, Japão e Reino Unido. Desde o começo da guerra, onde os Estados Unidos invadiram o Irã, a cobrança de tarifas para a navegação no Estreito de Hormuz vem sendo especulada. A primeira notícia de pedágio saiu ainda no mês de abril. O presidente da Ucrânia, Volodymyr Zelensky, afirmou ontem que a Rússia continuou atacando instalações de energia ucranianas mesmo depois que o presidente dos Estados Unidos anunciou um cessar-fogo entre os dois países para interromper bombardeios contra infraestruturas energéticas. Ou seja, a Rússia não está respeitando o presidente norte-americano. O anúncio foi feito no domingo em publicação em redes sociais. Ontem, o Kremlin afirmou que os contatos sobre a proposta de cessar-fogo continuam em andamento e que divulgará informações oportunamente. A seguir, PEC do fim da escala 6x1 pode ser votada amanhã no Senado. 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
7: Doze horas, 17 minutos. O presidente do Tribunal Superior Eleitoral, Cássio Nunes Marques, se reúne hoje com os coordenadores de campanha de Lula e Bolsonaro, que disputam o segundo turno das eleições para a presidência. A ideia do encontro é discutir as condutas no segundo turno. Nas últimas semanas, campanhas dos presidenciáveis têm gerado uma disputa de liminares no TSE. O episódio mais recente foi o impasse gerado pelo canal Exército do Lula no WhatsApp, que chegou a ser suspenso e horas depois restabelecido. Neste caso, a palavra final será do plenário. Porém, tanto Lula quanto Bolsonaro reclamaram das decisões do TSE no caso. A senadora Tereza Cristina afirmou ontem que gostaria de ser a primeira mulher a presidir o Senado Federal. Ela diz que já conversou com o atual presidente Davi Alcolumbre e com outros senadores sobre essa possibilidade. Afirmou que está na metade do seu mandato de 8 anos e que ainda não sabe se disputará nova eleição. A proposta que prevê o fim da escala 6x1 enfrenta nesta quarta-feira seu primeiro grande teste no plenário no Senado. Os senadores devem votar em primeiro turno a PEC 221/2019, que reduz a jornada de trabalho de 44 para 40 horas semanais e garante 2 dias de descanso remunerado por semana, sem redução de salários. O texto está no Senado desde 2019. Ele já foi aprovado na Câmara e pela Comissão de Constituição e Justiça, mas ainda precisa superar etapas importantes até ser votado em definitivo. A seguir, Santa Catarina alcança a marca de 41 feminicídios registrados somente esse ano.
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5: Doze horas, 22 minutos. Santa Catarina é pioneira no país na implantação de equipes de proteção social especial em municípios de pequeno porte. Por meio de uma estratégia inédita voltada a cidades com menos de 20 mil habitantes e que não contam com CREAS, a Secretaria de Assistência Social Mulher e Família paga os profissionais que atendem pessoas que tiverem seus direitos violados. Psicólogos, assistentes sociais atuam tanto em consultórios quanto em domicílio, em apoio às vítimas de abusos físicos, psicológicos, sexuais ou abandono. Em Santa Catarina, dos 4.600.000 eleitores que compareceram às urnas no primeiro turno das eleições, 147.000 decidiram votar nulo ou em branco. O número corresponde a 2,57% do eleitorado de Santa Catarina. O índice é quase metade da média nacional, que aponta que 4,77% dos eleitores votaram nulo ou em branco. Os eleitores que votaram nulo ou em branco representam quase 7 vezes menos eleitores do que as abstenções. Santa Catarina alcançou a marca de 41 mulheres mortas em decorrência da violência de gênero desde o início desse ano. Os dados constam na atualização do Radar do Feminicídio. Ao todo, foram 39 ataques registrados de janeiro até agora, em todas as regiões. 2 episódios houve duplo feminicídio. O raio-x expõe a letalidade das relações afetivas. Em 79% dos crimes, o autor era o atual companheiro ou ex-parceiro da vítima. 24% dos episódios, filhos presenciaram o assassinato. A seguir, Defesa Civil encaminha ao Estado pedidos para substituir pontes danificadas. Frio e excesso de chuva preocupam produtores.
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5: Doze horas, 27 minutos. Bombeiros promoveram um quartel de portas abertas para aproximar crianças da corporação no dia de ontem e no final de semana. A informação é do comandante do Corpo de Bombeiros em Dionísio Cerqueira, Diogo Bataglin. O Corpo de Bombeiros Militar de todo o estado de Santa Catarina promoveu ainda no sábado uma programação especial em Dionísio em comemoração ao Dia das Crianças. As atividades denominadas Quartel de Portas Abertas foi realizada das 14 às 17 horas nas dependências da corporação, com atrações voltadas às crianças e suas famílias. A proposta foi permitir que as crianças conhecessem de perto o trabalho dos bombeiros de maneira segura, divertida e educativa. A iniciativa também integrou a comemoração dos 100 anos do Corpo de Bombeiros em Santa Catarina. Segundo o comandante, a atividade buscou valorizar a história da instituição e fortalecer a aproximação com a comunidade, especialmente com as novas gerações. A corporação convidou as famílias de toda a região para participar da programação. Quartéis dos bombeiros organizaram atividades especiais para celebrar o Dia das Crianças. Segundo Diogo Bataglin, o Corpo de Bombeiros Militar do Estado de Santa Catarina realizou atividades especiais em quartéis em todo o estado durante o mês de outubro. A programação buscou aproximar a corporação da população e apresentar às crianças as atividades desenvolvidas pelos profissionais no atendimento às emergências e na prevenção de acidentes. A programação representou uma oportunidade para as famílias conhecerem as instalações, os equipamentos e o trabalho realizado pelos bombeiros militares. Além do caráter recreativo, as atividades contribuíram para disseminar informações sobre segurança e prevenção. Defesa Civil encaminha ao Estado pedidos para substituir pontes danificadas no interior. Segundo o coordenador da Defesa Civil em São José do Cedro, Marcos Banhara, o município encaminhou ao governo do estado solicitações para a substituição de 2 pontes que apresentam danos provocados pelo tempo de uso e pelas condições dos materiais utilizados na construção. O levantamento contou com a participação do setor de engenharia do município e com orientações da Defesa Civil Estadual, por meio da Coordenadoria Regional. Após a conclusão dos procedimentos técnicos, a documentação foi encaminhada ao Estado para análise. Segundo Banhara, o prefeito esteve na capital catarinense para tratar do assunto com representantes da Defesa Civil Estadual. A administração solicitou apoio para a substituição de duas pontes, enquanto outras duas deverão ficar sob responsabilidade do município. A expectativa é que haja novidades sobre os encaminhamentos.
8: Bem, a gente entrou no período eleitoral, né? Então isso aí também travou um pouco, né? Existe uma preocupação muito grande da parte do nosso prefeito, né? Que tem esse desejo, né? De estar consertando, né? Dá para dizer assim, resolvendo essa questão dessas pontes, né? Que você citou, são quatro situações aí onde a gente tem pontes afogadas e toda vez que existem chuvas mais intensas acaba interrompendo o trânsito em todos esses locais, né? Então fica uma situação bem, bem complicada, né? Justamente porque tem locais aí, falando da ponte que liga aí a entrada da Alvorada, né? Também essa ponte lá do Jataí que liga, que tem essa saída que vai para o Novo Sarandi, próximo lá à entrada do Camping Weber, né? Então são locais que tem assim, trânsito dos ônibus escolares, né? E isso daí acaba interrompendo. Quando chove bastante, o rio passa por cima das pontes que existem lá e acaba interrompendo o trânsito, tem que mudar todo o trânsito ali, toda a rota.
5: 12 horas, 31 minutos. Chuvas intensas bloqueiam pontes e dificultam o transporte escolar do interior. A informação é do coordenador da Defesa Civil de São José do Cedro, Marcos Banhara. As chuvas intensas preocupam a Defesa Civil, especialmente em localidades onde a água dos rios passa por cima das pontes e impede temporariamente a circulação de veículos. Segundo o coordenador, uma das situações envolve a ponte de acesso à Alvorada. Quando a passagem fica bloqueada, é necessário reorganizar as rotas para buscar os estudantes dessas localidades. Diante dos transtornos, a Defesa Civil busca alternativas para solucionar os problemas estruturais e melhorar as condições de circulação no interior. Iniciativa instala biblioteca comunitária em espaço público e incentiva a população a compartilhar livros. A informação é da integrante da JCI de São José do Cedro, Ruth Frizzi. Passou a contar com um novo projeto de incentivo de leitura no Lago. A iniciativa, denominada Troca de Histórias, disponibiliza livros e uma estrutura instalada junto ao espaço de convivência, permitindo que moradores e visitantes escolham obras para ler no próprio local ou levar para casa. O funcionamento do projeto é baseado no compartilhamento. As pessoas podem retirar um livro e, depois da leitura, devolvê-lo ou substituí-lo por outro exemplar. A proposta é manter as obras em circulação, ampliar o acesso à leitura e incentivar a participação da comunidade por meio da troca de livros e experiências. A biblioteca comunitária está localizada à esquerda da entrada do Lago Municipal, próximo ao primeiro espaço de convivência, onde há bancos e sombra. A intenção é expandir o projeto futuramente para a Praça de Princesa. O projeto orienta a população a doar livros em bom estado e cuidar espaço de leitura no lago. A informação é da integrante da Câmara Júnior, Ruth Frizzi. Além de incentivar o hábito da leitura, o projeto Troca de Histórias busca fortalecer o espírito comunitário e estimular a colaboração entre moradores. A população também pode contribuir com a iniciativa por meio da doação de livros em bom estado. Para garantir a conservação das obras, a orientação é que os usuários mantenham a estrutura organizada e deixem a casinha bem fechada após a utilização, evitando que a chuva molhe os livros. Os cuidados são considerados fundamentais para preservar o material e permitir que outras pessoas também tenham acesso às histórias disponíveis. Embora ainda tenha sido considerada a possibilidade de manter a estrutura fechada durante a noite, A proposta é que os próprios moradores ajudem a cuidar do espaço, contribuindo para a continuidade da iniciativa e para a valorização da leitura. Capacitação orienta empreendedores sobre impactos da reforma tributária em Anchieta. A informação é do responsável pela sala do empreendedor Rodrigo Rodrigues. A capacitação sobre a reforma tributária será realizada com o objetivo de orientar empresários e empreendedores sobre as mudanças previstas no sistema de impostos. A atividade é organizada pela Sala do Empreendedor em parceria com o SEBRAE e busca apresentar as informações de forma mais clara aos participantes. Segundo o responsável pela Sala do Empreendedor, a palestra será realizada na Câmara de Vereadores e vai abordar o que deve mudar com a reforma tributária, os possíveis impactos para as empresas e como os empreendedores podem se preparar para o novo cenário. A capacitação é voltada aos empreendedores interessados em comparecer e compreender melhor as alterações e se antecipar às mudanças. A palestra aborda liderança, comunicação e trabalho em equipe. Segundo Rodrigo Rodrigues, além das informações sobre a reforma tributária, a capacitação também contará com conteúdos voltados ao desenvolvimento dos empreendedores. Conforme ele, a programação foi pensada em oferecer aos participantes conhecimentos que vão além das questões tributárias. A intenção é contribuir também para o desenvolvimento profissional e para a melhoria da gestão dos negócios. Os interessados devem confirmar a presença junto à sala do empreendedor. Frio e excesso de chuvas preocupam produtores e exigem cuidados nas lavouras. A informação é do engenheiro agrônomo da Ipagre, Jonas Ramon. Ele destacou que o excesso de chuva, as baixas temperaturas e os dias nublados podem interferir diretamente no desenvolvimento das culturas agrícolas. Segundo ele, setembro registrou temperaturas muito baixas e períodos com temperaturas entre 7 e 8 graus pela manhã contribuíram para reduzir o crescimento das plantas. De acordo com ele, temperaturas inferiores a 15 graus podem provocar a paralisação e redução no crescimento de determinadas culturas. Ramon também ressaltou que o manejo adequado do solo é fundamental para reduzir os prejuízos provocados pelas condições climáticas. O sistema de plantio direto com uma camada suficiente de palha sobre o solo contribui para diminuir a erosão e melhorar a conservação da área cultivada. Diante da instabilidade do tempo, a orientação é que os agricultores acompanhem as condições das lavouras e realizem as práticas agronômicas de acordo com as necessidades de cada cultura.
9: Então, quando acontece o que aconteceu na semana passada, nós temos 7, 8 graus de manhã cedo, nós temos uma diminuição do crescimento dessas plantas. Isso quer dizer que o milho cresce um pouco menos, quer dizer que o feijão cresce um pouco menos, quer dizer que o pasto cresce um pouco menos, e isso é claro que lá na frente tende a prejudicar. Mas aí nós temos tido também durante o dia muitos dias nublados, com chuvas, e isso também diminui. Então essa é a nossa preocupação. E em especial num ano como esse, né, que a gente está passando por um El Niño, que se mostrava no início de altíssima intensidade para agora alta intensidade, até diminuíram um pouquinho as previsões dessa chuvarada tão intensa quanto seria, é que nós temos que ter algum cuidado nas práticas agronômicas, especialmente o parcelamento da adubação nitrogenada. Por quê? Temos previsão agora, essa semana aí, para dias com 40, 50 milímetros de chuva. Quem aplicar uma ureia um pouco antes dessa chuva, a ureia não vai fazer efeito nenhum na sua lavoura, porque a maioria vai embora devido à lixiviação nesse nutriente. Então, tem nos preocupado bastante isso.
5: 12 horas, 38 minutos. Segundo Jonas Ramon, o excesso de chuva pode comprometer a qualidade do trigo e reduzir o valor recebido pelo produtor. O excesso de chuva durante o período de finalização do ciclo dessa cultivar de inverno pode comprometer a qualidade do grão e causar prejuízos financeiros. A permanência de umidade nas lavouras exige atenção, principalmente porque o trigo se encontra em uma fase decisiva para a definição da qualidade do produto que será comercializado. Entre os fatores que podem ser afetados estão o peso hectolitro e as características necessárias para que o cereal alcance uma classificação comercial mais valorizada. quando o trigo não atende aos padrões exigidos, pode ser classificado como triguilho, o que representa redução significativa no valor recebido. O acompanhamento das lavouras, operações em momentos adequados são importantes para preservar a qualidade do cereal e minimizar as perdas. Justiça Eleitoral avaliou votação e apuração como tranquilas e destacou agilidade na transmissão de resultados. A informação é do chefe do cartório eleitoral em Dionísio Cerqueira, David Russi. O primeiro turno das eleições transcorreu dentro da normalidade na região atendida pela Justiça Eleitoral, conforme a avaliação do chefe do cartório eleitoral da 50ª Zona. Segundo ele, os procedimentos de distribuição das urnas, reconhecimento e recolhimento dos equipamentos, coleta de mídias, foram realizadas de forma rápida, seguindo o cronograma estabelecido. Após a chegada das mídias ao cartório eleitoral e ao posto de transmissão, os dados foram lidos e encaminhados ao Tribunal Superior Eleitoral, responsável pela totalização dos resultados. O chefe do cartório destacou que o processo ocorreu sem maiores problemas, permitindo o cumprimento das etapas previstas pela Justiça Eleitoral. A Justiça preparou urnas e projetou votação mais rápida agora para o segundo turno, no dia 25 de outubro. Segundo David Russi, a expectativa era que o processo ocorresse de forma tranquila, seguindo o planejamento adotado no primeiro turno. Santa Catarina, os eleitores voltariam às urnas para escolher governador, enquanto a disputa presidencial também seria definida em segundo turno. Com menos cargos em votação agora, somente no voto para presidente, em comparação com a primeira etapa, a tendência é que os eleitores concluam o procedimento em menos tempo, especialmente durante o período da manhã. A expectativa é que a redução no tempo de votação contribua para o fluxo mais rápido nos locais de votação. Câmara aprova gratificação diária para motoristas da saúde e mantém projetos em análise. A informação é do presidente da Câmara de Vereadores de Guarujá do Sul, Fabrício Wagner. Segundo ele, foi realizada a sessão extraordinária na última quinta-feira, com 6 projetos em pauta. 3 propostas foram submetidas à votação e aprovadas por unanimidade, enquanto as demais permanecerem em análise para que os parlamentares possam se aprofundar ou avaliar antes de decidir pela aprovação ou rejeição. Segundo o presidente da Câmara, entre os projetos aprovados está a gratificação para motoristas da saúde. Outro assunto que permaneceu em análise, apreciação das contas da prefeita, procedimento realizado anualmente para avaliar a gestão dos recursos públicos. E ressaltou que o tema exige estudo detalhado e diálogo com a administração antes da decisão dos parlamentares. Vereadores solicitam auxílio para doadores de sangue e reforço no monitoramento de espaços públicos. A informação é do presidente da Câmara de Vereadores de Guarujá do Sul, Fabrício Wagner. Segundo o presidente, durante a sessão aconteceram indicações com propostas voltadas ao atendimento de demandas da comunidade. Entre elas está a solicitação de auxílio para alimentação dos servidores públicos que se deslocam para a realização de doações de sangue. Atualmente, os funcionários utilizam transporte organizado para chegar ao local da doação, mas não recebem ajuda para custear o almoço. A bancada também solicitou a instalação de câmeras de vigilância e monitoramento na praça. A proposta busca ampliar a segurança do espaço público e contribuir para a proteção dos bens do município. Diante de situações de depredação registradas nesses ambientes, segundo ele, o atendimento das indicações demonstra a importância do diálogo entre legislativo e executivo. BR-163 terá novamente o sistema de Parisiga em Guaraciaba a partir de hoje. O tráfego na rodovia BR-163, quilômetro 90, será realizado no sistema Parisiga a partir das 7 horas de hoje, dia 13. A medida foi anunciada pelo DENIT em razão dos serviços de manutenção da rodovia. A alteração no trânsito ocorrerá em um trecho de 600 metros. Conforme o DENIT, o controle do fluxo será mantido durante 24 horas, com previsão de duração de 20 dias, dependendo do andamento dos trabalhos. O órgão orienta os motoristas a redobrarem a atenção ao passar pelo local, respeitando a sinalização e as orientações das equipes responsáveis pelo controle do tráfego. A seguir, homem em saída temporária da cadeia vai preso com drogas. Mulher fica gravemente ferida após agressões do companheiro.
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5: Doze horas, 47 minutos. As últimas notícias do Globo em Foco. Homem resiste à abordagem policial e acumula mais de 115 boletins de ocorrência. Na madrugada de ontem, por volta das 3 horas, a PM em Rondas, Avenida Sul Brasil, avistou um homem em uma bicicleta. Tentou realizar uma abordagem de rotina. O homem não acatou as ordens de parada e tentou fugir de bicicleta, que fizeram acompanhamento tático. Ele ainda resistiu e foi necessário uso moderado da força. Com ele, nada de ilícito foi encontrado. Porém, diante da desobediência, ele responderá criminalmente no fórum, em audiência pré-agendada. O homem, de 22 anos apenas, já acumula 116 boletins de ocorrência. Homem em saída temporária é preso com drogas que seriam levadas para São Miguel do Oeste. Um marginal de 32 anos foi preso por tráfico de drogas na noite de domingo.

reais. O passageiro informou que estava de saída temporária e que havia adquirido entorpecente para transportá-lo até São Miguel. O condutor da moto afirmou que realizava uma corrida como motoboy e que desconhecia o transporte da droga. Ele foi liberado. O passageiro recebeu voz de prisão e foi encaminhado novamente para o presídio. PM apreende maconha e cocaína durante abordagem em Chapecó. A PM apreendeu 124 gramas de maconha e 4 de cocaína. A ocorrência foi registrada nas proximidades do terminal rodoviário. Mulher fica gravemente ferida após agressões do companheiro. O fato aconteceu em São Miguel. A mulher de 30 anos ficou ferida após ser vítima de violência doméstica. Na tarde de ontem, 17h30, no bairro São Jorge, o corpo de bombeiros atendeu a mulher, que foi encaminhada ao hospital. Ao chegar no local, os socorristas encontraram a vítima inconsciente com ferimentos graves na cabeça. Ela recebeu atendimento e foi encaminhada ao atendimento médico. O suspeito da agressão, um homem de 38 anos, foi preso em flagrante. Os policiais constataram que houve discussão motivada por insatisfação dele com o corte de cabelo e a barba que a companheira havia feito nele. O caso foi registrado e deverá ser apurado pelas autoridades competentes. O Globo em Foco volta amanhã às 12 horas e 10 minutos após a propaganda política aqui na Rádio Cedro, emissora afiliada da Rede Peperi. 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Boa tarde.

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6: Doze horas e cinquenta e três minutos.
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Boa tarde, ouvintes. Está no ar o Show de Bola. Vamos trazer informações da dupla Grenal, informações de Sul-Americana, Libertadores da América. É, essa semana tem jogos. O Grêmio não tem nada que ver com isso, porque tem ainda as semifinais da Copa do Brasil, mas tem a semana toda aí para ficar de boa, para

0: treinar para o jogo, que vem no final de semana aí, Valdemar. Boa tarde.
1: Boa tarde, Everton, também o Jonathan. Pois é, a semana inteira de preparação, né? E a gente fica na expectativa aí do Grêmio. Eu confesso que eu preferia que o Grêmio ficasse na Série A do que propriamente ganhasse a Copa do Brasil. Não tem graça nenhuma tu cair na Série B e ganhar a Copa do Brasil. Igual o Palmeiras aquela vez, né? O Palmeiras com o Filipão ganhou a Copa do Brasil e caiu para a Série B. Aí é meio complicado.
0: Não dá muita vontade de comemorar?
1: Fica meio estranho, né? Fica meio estranho. Acho que você cair para a Série B, tu perde muito, né, cara?
0: O pior que aquela vez o Palmeiras foi a primeira vez que caiu, né?
1: Pois é. E esse ano o campeão e o vice vão direto para a Libertadores, a Copa do Brasil, né?
0: Olha só.
1: Bem interessante.
0: Internacional, Jonathan. Também não tem nada que ver com Copa do Brasil. Nem Copa do Brasil não está mais, mas aguardando agora o final de semana para mais um jogo e expectativa aí de quase ganhou o Grenal, né? De sair dessa zona incômoda. Boa tarde, Jonathan.
2: Boa tarde, Everton, Valdemar, aos amigos ouvintes. É Grêmio Internacional, mais uma semana de preparação. Semana tida por importante, né? Renato Portaluppi já falou que é difícil mudar esquema tático logo que chega. Eduardo Batista, por sua vez, já deu uma resposta mais imediata para o seu torcedor, já colheu bons resultados, mas dentro do calendário brasileiro, uma semana sempre é muito bem-vinda de preparação para os times. Então, uma semaninha aí para a Grêmio Internacional se preparar para os confrontos. O Internacional volta a jogar no final de semana contra a equipe do Mirassol, um confronto direto na parte de baixo da tabela de classificação. O Grêmio já tem uma pedreira, já contra o Cruzeiro. Cruzeiro que não jogou muito bem ontem, tá? O Cruzeiro fez uma partidinha razoavelmente ruim, perdeu para o Bragantino por 4-2. 12h56, show de bola com patrocínio de postos Bobinotti. 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
1: 12h57, temos esporte local aqui, que mandar um abraço para o senhor Fernando Rangel, né? O senhor Fernando Rangel aí. No dia de ontem teve a Copa Taça Móveis Léo, de futsal, lá de São Carlos. Dia das Crianças, né? O pessoal aproveitou ontem então e foi fazer as finais lá. Teve três categorias de Guarujá do Sul disputando a final. As finais, né? Três equipes lá em São Carlos. Os jogos foram os seguintes. Jogos emocionantes, segundo o professor Fernando Rangel, que amanhã vai estar com a gente no Série Entrevista de Esportes também, falando sobre a Taça Móveis Léo, decidido nos últimos segundos. Os resultados foram os seguintes: são equipes fortíssimas aí de Guarujá do Sul que vem bem. O Sub-8, Guarujá perdeu por 1-0, gol no detalhe também para São Carlos. O Sub-9, Guarujá do Sul 1-1 contra o Nápoles, né? Aí então 1-1 contra o Nápoles e depois acabaram perdendo então por 1-0 aí no detalhe também, tá? Provavelmente nos pênaltis. Aí então, a goleira menos vazada foi a Sofia Houston. Já o Sub-11, aí Guarujá do Sul venceu o Tunápolis por 4-2. Três gols da Isabelle e um gol da Bianca Musa. Então foram os jogadores aí. Sub-13 chegou até as oitavas e Sub-15 chegou até as quartas de finais aí também. Então o professor Rangel também destaca o orgulho das meninas que trabalham, né? Que jogam e treinam aí duas vezes por semana praticamente aí no ginásio de Guarujá do Sul. Parabéns ao professor Fernando Rangel pelo ótimo trabalho que está fazendo também no município de Guarujá do Sul. Parabenizar também as meninas que fizeram o jogo na Ameosque aqui com o professor Ivanor, né? O professor Ivanor, inclusive, hoje estava com a gente no Série Entrevista Esportes também, destacando essa importante conquista aí. Ficaram entre as seis no estado. Então, parabéns aí às meninas que estiveram fazendo parte aí dessa competição brilhante também, mais uma vez, com certeza as meninas de Cedro, que também vem muito forte também, parabéns às meninas envolvidas. O professor até falava sobre lá todas as meninas sub-16, aqui o professor levando meninas com idades inferiores, né? Idades aí entre 14 e 15 anos. Então parabéns aí às meninas que mais uma vez demonstraram força, vontade e coragem. Então temos mais informações aqui, locais também, destacando também essa importante competições que participaram. Temos também aqui um comunicado, né, de inscrições aí lá do município de, do município de Cedro, depois vamos para a Princesa, o pessoal hoje mandou para a gente aqui, então, vamos aqui ver o que, que o pessoal mandou para a gente aqui, então, as Olimpíadas da Melhor Idade, mais uma vez, né, a Secretaria Municipal Esportiva, a Secretaria Municipal de Esportes comunica que estão abertas as fichas de inscrições, ou já foram largadas as fichas de inscrições para a segunda edição das Olimpíadas da Melhor Idade de São José do Cedro. As inscrições deverão ser feitas, né, no Centro de Convivência dos Idosos Padre Romualdo Zimmer, até o dia 3. Então, até o dia 3 aí. Os jogos serão realizados dia 11 de novembro de 2026. Os jogos serão realizados nas seguintes modalidades: a bocha masculina e feminina, bolão, bola 23 masculino e feminino, canastra masculino e feminino, truco masculino e dominó masculino e feminino, bolãozinho masculino e feminino e o 48, então, masculino. A sinuca em dupla masculino. Atenciosamente, o secretário de Esportes de São José do Cedro, o Roberto Ferraz, o Robertinho, também aí, então, destacando também. E para a gente finalizar aqui, né, para a gente finalizar aqui também, temos informações lá do município de Princesa. O município de Princesa também com bastante informações. Mandar um abração lá para o Matiello, que nos encaminhou também aqui as informações. Valeu, Matiello, obrigado. Segue o Campeonato Regional Futsal Taça Unzabir. Já vai ter jogo hoje à noite. Após se classificar em quarto lugar, na chave B, Princesa fará o confronto de ida das quartas de finais na noite desta terça-feira. Hoje, o confronto está confirmado para logo mais às 20 horas no ginásio da linha Vista Alta. A equipe princesense vai enfrentar o primeiro colocado da chave A, o município de Descanso. Toda a torcida, então, está sendo convidada para acompanhar também mais um grande jogo de futsal lá no município de Princesa. E também estão definidos finalistas do Campeonato Municipal de Futsal 2026. Lembrando que serão neste sábado, então as finais vão acontecer no próximo sábado, tá? Então já está definido aí os jogos, aí com certeza grandes jogos, tá? Já definido da seguinte forma, da seguinte maneira: 16h30, sub-18 feminino, Vila Jamaica e o CDU; às 17h30, sub-16 masculino, Meninos da Vila e os Cangaceiros; depois, 18h30, pelo Veteranos, Gaúcho da Fronteira e Cangaceiros, também com transmissão na Rádio Ceará, 19h30, pelo feminino, Clube Desportivo União e Garra; e às 20h30, masculino, ainda mais uma transmissão na Rádio Ceará, Vila Jamaica e Transporte Franco A versus Vista Alegre. Esse aqui pelo livre. Após as finais vai acontecer a entrega da premiação. Desde já toda a comunidade está convidada para prestigiar as finais do ginásio da linha Vista Alta Princesa, né? Mais aí uma final aí então que vai acontecer na Vista Alta neste sábado. São as notícias aí do esporte local e regional. Deixa eu ver o pessoal aqui, o Ivonei também tinha me mandado alguma coisa aqui, só deixa eu ver se eu consigo abrir rapidinho aqui. O Ivonei, o pessoal de Palmasola também nos encaminha, né? Quando abre aqui, a gente até traz a informação, né? Às vezes acaba não abrindo, né? Acaba não abrindo aqui, então. Deixa eu ver se abriu aqui, ó. São bastante informações aí que tem. Campeonato Municipal de Futebol de Campo Força Livre de São 2026. A próxima rodada acontece, então, terça-feira, hoje, dia 13, né? Então, hoje tem rodada. Lendas Futebol Clube Lavacar do John versus Chapelô. Aí, então, Agrícola Souza. E depois, às 19h esse jogo. Depois, às 21h, tem Palmasola Piffer versus União Pinhalense. Também tem a bocha acontecendo lá, também está acontecendo aí os jogos da bocha, e também está acontecendo a bocha trio, segunda edição. E para fechar aqui, lá de Palmasola também, então, aí o Campeonato Municipal de Bocha Interiorana edição 2026. A quarta rodada será nesta sexta-feira, dia 16 de outubro, na linha Gaúcha, a partir das 19h30. O Campeonato Municipal de Bocha de 48 Cidadino, edição 2026 também. A terceira rodada será nesta sexta-feira, dia 16 de outubro, no Bar da Viola, a partir das 19h30. E fechando as informações, Campeonato Municipal de Canastra Mista, edição 2026. As rodadas são realizadas todas as terças-feiras na Casa dos Idosos, a partir das 19h30. Que legal, que bacana, né? O pessoal vai na casa do pessoal para jogar aí a canastra, então, bem bacana, já faz uma visitinha, né? E provavelmente sai uma janta já. Que legal, que bacana.
2: 13 horas com 4 minutos. 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
0: Copa Libertadores da América tem jogo amanhã, clássico, Fluminense e Palmeiras no Maracanã, quarta-feira à noite, vai ser um baita jogo para assistir. E na quinta-feira, Estudiantes e Flamengo, primeiro jogo no Rio de Janeiro, primeiro jogo lá na Argentina. Os times que jogam a segunda partida fizeram campanha melhor na Libertadores. O Palmeiras, mesmo não tendo ido tão bem na Libertadores, consegue trazer o segundo jogo para casa, que é bom. E depois a grande final, então, da Libertadores, que há uma grande possibilidade de ser decidido entre Flamengo e Palmeiras, os dois times que estão liderando o Campeonato Brasileiro. E se acontecer como ano passado, o Palmeiras não ganha nada. Esse ano o Palmeiras tem a chance de ser campeão brasileiro, ainda tem uma chance, né? Pode acontecer tropeços do Flamengo até o final do campeonato, mas e se for para a final? A grande final vai ser dia 28 de novembro, um sábado à tarde, no Estádio Centenário, em Montevidéu. Da Libertadores aí, vocês têm alguma coisa para falar? Estão torcendo.
2: Chamou atenção ontem, né? Os noticiários aí com os jogadores do Vasco, né? Lá invadindo Buenos Aires, né? Porque o jogo de hoje à noite pela Sul-Americana é entre o Boca e o Vasco, né? Então, os torcedores do Vasco da Gama estavam lá na Argentina fazendo bastante festa ainda ontem à noite, né? Para esse jogo. Obviamente que o Vasco não é favorito, né? Na Sul-Americana, mas chega num cenário diferente, talvez o melhor momento do Vasco da Gama dentro da temporada, vinha de uma sequência de 3 vitórias, acabou apenas empatando no último jogo, bom para o Grêmio, bom para o Internacional, mas falando da competição sul-americana, o Vasco vem chegando, né? Inclusive em competições mata-mata, né? Podemos dizer também, o Vasco da Gama que conseguiu chegar até a final, por exemplo, da Copa do Brasil do ano passado, que também foi um grande feito. Nesse ano, chega novamente a semifinal da Copa do Brasil, chega também a semifinal da Sul-Americana. Então, no Campeonato Brasileiro, a situação vai de mal a pior. Mas, nas competições mata-mata, o Vasco está muito bem. Similar, mais ou menos, o que está acontecendo com o Grêmio esse ano, né? Na Copa do Brasil e no Brasileiro. Mas, acho que teremos alguns jogos interessantes para se acompanhar nesse meio de semana, né? Hoje, começando apenas com esse jogo do Boca e do Vasco, depois amanhã com os jogos da Libertadores, né? Muito provavelmente devemos ter ainda Libertadores finalistas brasileiros, né? Acho pouco provável que o Estudiantes elimine o Flamengo. E do lado de cá, né, na Sul-Americana, falando também, eu acho difícil que vamos ter os dois brasileiros, porque o Boca Juniors, acho que o Vasco não deva passar. E lá, o Atlético Mineiro e Torque é uma incógnita, né? Porque o Atlético é mais time, mas o Deportivo Torque já demonstrou nesse ano ser uma equipe muito forte, inclusive estava no grupo do Grêmio, né? Nós falávamos que era uma equipe fraca, mas foi lá, não só eliminou o Grêmio, né, na fase de grupos, deixando o Grêmio na repescagem, como também se credenciando por uma semifinal. Então mostra que de bobo não tem nada. Vai ser dois jogos bem interessantes aí pela Sul-Americana e também pela Libertadores da América. Palpite? Diria que o Boca passa e o Atlético Mineiro na Sul-Americana. Na Libertadores, eu acho que o Palmeiras e o Flamengo devem novamente estar fazendo a final.
0: Valde?
1: Eu acho que o Palmeiras também leva, cara. Eu acho que o Palmeiras, na minha opinião, melhorou. Assistiu o jogo do Palmeiras aí contra o Corinthians. Claro que o Corinthians não é o parâmetro, porque o Corinthians está feio das pernas, cara. Salários atrasados, jogadores reclamando. Eu não sei se isso justifica tudo isso, mas a fase do Corinthians é ruim. Mas o que jogou o Palmeiras podia ter sido mais que 4-1, viu? É uma lavada, podia ter dado 6, até 7 aí. Eu acho que o Palmeiras voltou. Depois dessa parada que teve aí, o Palmeiras volta mais forte. Na minha opinião, o Palmeiras é candidatíssimo ao título novamente aí pela forma que está jogando.
0: Pois é, o jogo do Vasco na noite de hoje, não sou vascaíno, mas vou estar torcendo contra o Vasco, torço sempre contra o Boca Juniors, é um time que eu não tenho nenhum tipo de sentimento pelo Boca. O River Plate, até gosto do River, o Boca não. O Boca Juniors que é eliminado da Libertadores da América porque faz uma campanha ruim, e aí eles caem para a Sul-Americana. E aí na Sul-Americana eles caem para os playoffs da Sul-Americana, juntamente com o Grêmio e Internacional. O Inter nem foi para a Sul-Americana esse ano. O Inter fez um campeonato brasileiro péssimo ano passado. Juntamente com o Grêmio, com São Paulo e times que estavam na Sul-Americana, mas com Grêmio e Vasco, por exemplo, que jogaram a Sul-Americana e não conseguiram se classificar. O Vasco se classificou na segunda posição da sua chave, mas com o mesmo número de pontos do Olímpia. O Grêmio não. O Grêmio jogou mal contra o City Torque, o Grêmio jogou mal na Sul-Americana e acabou sendo eliminado depois nos playoffs, mas porque é um time ruim, cara. Um time que jogou mal. O Vasco, no brasileiro, eles não estão bem, não estão na zona de rebaixamento, mas são os primeiros fora ali. Mas eles andaram ganhando os jogos importantes, entre eles o jogo contra o Grêmio 2-1 na Arena. Então é um time que, na minha opinião, é favorito contra o Boca, pelo histórico até aqui. Na última partida de classificação para essa fase, o Boca Juniors empatou, ganhou o primeiro jogo de ida, perdeu o jogo da volta e se classificou nos pênaltis. O Vasco meteu uma goleada. Claro que cada adversário é um adversário, mas, na minha opinião, o Vasco é favorito nessa classificação e eu acredito que o Vasco vá para a final. Pode dar Vasco e Montevideo City ou Vasco e Atlético Mineiro. Quem que eu acho que passa? Eu acho que passa esse Montevideo City. É bom esse time. Agora, a situação é essa para o Atlético Mineiro e a gente vê como os campeonatos, por mais que tenha algumas semanas assim, que tem um jogo atrás do outro, um jogo em cima do outro, mas a gente vê também como ficou uma situação confortável começar o campeonato em ano de Copa do Mundo bem no início do ano, como foi feito esse ano. Claro, aí tinha o momento de junho, né, para dar a folga para os jogadores tiraram férias. Jogador que foi para a Copa do Mundo não teve férias e aí ficaram até reclamando por causa disso, né? Mas a organização acertou em fazer os jogos desde o começo do ano. Porque o Atlético Mineiro está na semifinal da Sul-Americana e também está na semifinal da Copa do Brasil. Qual é dos dois que eles vão ganhar? Qual é dos dois que eles vão priorizar? Eu acho que os dois é prioridade, né? Vai para o estouro, vai para ver, né? Se ganhar o primeiro jogo, se ganhar o segundo jogo. Eu estou achando que vou torcer para que o City Torque, que o Atlético Mineiro ganhe a Sul-Americana, Valdemar. Que aí, de repente, na Copa do Brasil, eles vão jogar para ganhar também. Mas, de repente, a coisa seja um pouquinho mais tranquila. Só que assim, perder agora para o Atlético Mineiro e perder a grande final da Copa do Brasil não muda nada para o Grêmio. A única coisa que muda é a parte financeira, né? Você ir para a final, você tem um aporte de milhões aí que entram na conta do Grêmio. Mas isso para o torcedor não interessa, o torcedor não está nem aí, né? O torcedor, ele quer que o Renato venha, ele nem sabe que o Renato está ganhando 2 milhões e que o Renato vai... Então, ficar em primeiro, ficar em segundo, ficar entre terceiro e quarto ali, ser eliminado na semifinal ou na final, eu acho também que o Grêmio deveria focar no Campeonato Brasileiro. Ah, mas e quando é que é o jogo pela Copa do Brasil? É só em novembro. Daqui um mês somente. Nós temos todo o mês de outubro para o Grêmio pensar no Campeonato Brasileiro e aí ir lá já sabendo porque cada vez mais o Grêmio vai saber se é o último jogo, o penúltimo jogo, que vai decidir a sua permanência ou não no Campeonato Brasileiro. Tem jogo difícil contra o Cruzeiro. Valdemar, o Cruzeiro perdeu ontem. Cruzeiro perdeu e levou uma goleada, inclusive. Então, Cruzeiro não tem outra competição para jogar, né? Eles estão jogando só o Brasileiro, pelo que eu lembro, né?
3: É só o Brasileiro.
0: É, então, assim, não dá para entender. Ah, o Vasco. O Vasco não foi bem. Mas o Vasco tem uma competição importante e o jogo é na terça-feira de noite. Então, deixando o final de semana mais curto um pouco. Eu acho que o Vasco é favorito, na minha opinião, contra o Boca. Não é só pela minha torcida, mas pelo retrospecto do Boca nesse ano de 2026. E vou torcer para o Vasco da Gama hoje.
1: É, se o Grêmio vencesse o Cruzeiro, já torcendo por resultados, poderia até deixar a zona de rebaixamento aí, né? Se faria, se dá hoje com 31, poderia até para 34, poderia alcançar até a 15ª colocação, dependendo dos outros resultados, que seria importantíssimo agora para o Grêmio, de repente, dar um passito. Se o Bragantino ganhou do Cruzeiro, por que não sonhar com isso? Eu acho que dá para ganhar no Cruzeiro, cara. O Grêmio, na minha opinião, o segundo tempo do Grêmio foi bem legal assim contra o Internacional. Claro que é um jogo que ninguém queria se expor, ninguém queria confrontar, todo mundo meio com medo, com cuidado, mas não adianta. O Grêmio vai ter que pensar aí e sair para jogar com o Cruzeiro. Acho que tem que vencer, cara. Esse jogo, na minha opinião, é um jogo importantíssimo pro Grêmio. Cara, um jogo e em casa, né? Mais um jogo em casa. Então, torcedor certamente vai ir. 53 mil torcedores, eu acho que deu no último domingo, no Grenal. Eu acho que o segundo maior público, só o maior público, acho que foi contra o Inter mesmo, na Copa do Brasil, mas foi um grande público. O torcedor do Grêmio está fazendo a parte.
0: Eu acho que foi o segundo maior da história, né, Valdemar?
1: É muita gente, né?
0: Foi o maior do brasileiro. O maior público de campeonatos brasileiros na Arena desde 2012.
1: Pois é.
0: Pelo que eu lembro.
1: Sim.
0: Se
1: é o
0: tiver
1: segundo,
0: errado,
1: acho que,
0: aí podem
1: segundo
0: me corrigir.
1: Segundo na história, acho que da Arena. Primeiro foi o, acho que o Grenal, né?
0: O Grenal foi o maior, né?
1: Da
0: foi
1: Copa
0: o maior
1: do
0: da Copa do Brasil. Agora, esse ano, né?
1: Sim.
0: Então, vai passando os anos e os recordes vão se superando,
1: o
0: né?
1: O torcedor vai fazer a parte dele. Acredito que o torcedor vá novamente incentivar o time. Mas o Grêmio tem que fazer a parte deles também, né, cara? Eu acho que tá faltando um pouquinho mais de dedicação a alguns jogadores aí. Eu acho que o Amuzu precisa chamar um pouquinho mais de responsabilidade. Eu acho que o Enamorado também, ele claro, é aquele cara que vai para cima, mas precisa um pouquinho mais dele. Eu acho que agora é hora dos jogadores chamar a responsabilidade, porque não tem como você ficar aí no banho-maria. Agora é tudo nada, né? Ou o Grêmio ganha do Cruzeiro agora para dar uma respiradinha, e aí tu vai mais tranquilo pro próximo jogo.
0: Falando em resultados aí, né? Arena e público, e o maior público do Grêmio no Olímpico, no Estádio Olímpico, com mais de 85 mil torcedores, foi em 1981. Antes nunca tinha tido e depois também nunca mais teve um público tão grande. Foi Grêmio e Ponte Preta, semifinal do Campeonato Brasileiro. Como o Grêmio havia ganhado o jogo, e o Grêmio perdeu de 1-0, como havia ganhado uma vantagem boa lá em Campinas, em São Paulo, no jogo da volta, mesmo perdendo, o Grêmio se classificou.
1: E o Inter joga com o Mirassol, né? Outra briga direta Inter e Mirassol aí, Internacional e Mirassol, tinha que torcer pelo empate.
0: É cardido esse time do Mirassol, né, cara? Eles conseguem, na verdade, saíram ganhando, né, do Bragantino,
1: o
0: né?
1: O Inter joga fora contra o Mirassol.
0: Saíram ganhando do Bragantino e aí o Bragantino, e no final de semana perdeu, e perdeu por 1-0, e eu assisti o jogo, e perdeu por culpa do Reinaldo, né, cara? O cara pegou e botou o braço na bola. O árbitro não deu no primeiro momento, aí o VAR chamou. Quando o VAR chamou, eu já falei, eu disse, ó, deu pênalti. Ele vai ir na onda do VAR. Claro que o VAR lava as mãos, né? O VAR é uma covardia impressionante, né? Não de todos os árbitros, mas da maioria deles, né? O VAR pegou e chamou, disse, ó, no nosso entendimento foi pênalti, né? Bateu a bola, o cara ergueu o braço. O Reinaldo, ele não precisava erguer o braço. E ele ergueu o braço direito e a bola bateu no braço dele. Ele teve uma pressão por trás do jogador adversário, mas uma pressãozinha, né? Não foi aquela pressão também de derrubar o cara. E aí, depois que o Reinaldo bateu o braço na bola, ele desabou, né? O árbitro não foi na dele, não marcou falta em cima dele e deu pênalti. O VAR deu pênalti e o Mirassol por causa de um erro só. Vocês devem ter comentado ontem também sobre isso. Depois no nosso intervalo vamos falar mais um pouquinho do Grêmio, do Internacional, do Grenal, que ontem eu não comentei nada sobre isso.
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0: Uma bola alçada na área, defesa do goleiro Everton, e aí o cara sai jogando ali com o Vilaçante. Pelas defesas que ele fez contra o Palmeiras e outros jogos aí, Valdemar, que ele salvou o time do Grêmio, tá no crédito ainda, mesmo com a cagadona que ele fez e um erro crasso, um erro que poderia ter terminado com o jogo, que poderia, sorte que o Grêmio reverteu, mas assim, um erro do Everton, pelo amor de Deus, cara, o jogo ali, os caras fungando no cangote, pega e mete a bola longe, cara. Atira com a mão, ele gosta de sair jogando com a mão, é uma coisa que os goleiros têm de sair jogando com a mão. E, mas dá um balão lá, ele já tinha dado o balão lá pro Vinícius, lá pro Carlos Vinícius.
1: Everton, eu acho que o Vilaçante teve mais participação no erro do que provavelmente o Everton. Na saída dele era para sair jogando rápido, né? Se ele joga o Vilaçante,
0: foi na pressão,
1: sai jogando. É, mas o Vilaçante tentou sair jogando, né, cara? Tentou dominar a bola para sair jogando, aí levou. Cara, recebe a bola, já dá um tapa, né? Sai jogando rapidinho. Na minha opinião, o Vilaçante deveria ter levado umas palmadas na boca. É. O Everton tem crédito, né? Tem.
0: É, por isso que eu perguntei. De repente, crédito, né? Pelas boas atuações, né?
1: E ele não esperava, né, que o Vilaçante ia ficar dormindo nas paias boas.
0: E o Vilaçante foi derrubado, eu fiquei torcendo para que desse falta, né? Mas não foi falta, né? O cara pegou e ganhou no corpo, né? Derrubou ele, mas o entendimento da arbitragem foi no corpo, né?
1: Eu acho,
0: cara,
1: que ele não esperava que o jogador do Inter estava ali. Acho que a ideia dele era dominar e sair jogando, né?
0: Só que o Everton estava com a visão plena, né? O Everton estava com a visão, né, cara? Então, assim, ele já tinha feito isso, depois voltou a fazer. Cara, mete no Carlos Vinícius lá. Deu contragolpe, o time do Inter está todo ali na área. Mete a bola pro Carlos Vinícius. Mas não aquela bola na cabeça do Carlos Vinícius. Tenta meter a bola no chão, né? Tenta meter a bola no chão para o Carlos Vinícius se antecipar, né? Que normalmente o zagueiro está atrás, né? Para o cara tentar se antecipar. Mas enfim, como jogou muitas partidas boas, deu aquela chateação ali no jogo, mas depois aí o Grêmio empatou e aí a gente fica faceiro, porque o cara, ele já fez muito pelo Grêmio esse ano e a melhor contratação do Grêmio nos últimos anos aí foi ele, né?
2: Eu acho que do Grêmio, do Grenal, né, eu acho que dois lances são os fundamentais, né, do jogo, que é para mim esse erro, né, do Vilaçante. O Everton, na melhor das intenções, tenta se jogando por baixo, talvez uma escolha errada, o Vilaçante não esperasse a bola, mas eu entendo que o erro maior tenha sido do próprio Vilaçante, mas muito levado por conta da atitude do Everton de soltar a bola por ali, né? E o segundo lance é a questão do pênalti, né? O pênalti que o Kaito acabou sofrendo, deveria ter sido assinalada a penalidade em cima do jogador, que poderia ter mudado um pouco o cenário do jogo. O que não passa pano na atuação ruim que o Grêmio teve, né? O Grêmio teve lampejo de futebol ali em 10 minutos, 15 minutos, foi quando empatou e conseguiu o gol da virada. Depois acabou impedido o segundo gol. Então, naquele momento ali, o Grêmio teve uns lapsos de futebol, de jogar alguma coisa. O restante, como o Valdemar já comentou ontem, eu acho que os dois times mais preocupados em não perder o seu jogo, não deixar esses 3 pontos para o adversário, do que propriamente de vencer. E é isso que, no meu entender, que segurou o Grêmio nesses 2 últimos jogos, contra o Remo e agora contra o Internacional. Acho que ficou de bom tamanho pelo que foi apresentado o jogo, com exceção desse lance da penalidade aí, que gerou um pouco mais de discussão, mas tirando esses 2 lances aí, eu acho que o resultado de empate tá ok, foi o que os 2 times queriam, não prejudica um, mas não ajuda o outro dentro da tabela de classificação do Campeonato Brasileiro. A briga vai continuar até a 38ª rodada aí para Grêmio Internacional não cair.
0: Ontem o Criciúma ganhou pela Série B 1-0 do América. O Botafogo de Ribeirão Preto ganhou de 1-0 do Ceará. E o Novo Horizontino fez 5-1 na Ponte Preta. O Fortaleza empatou em 2-2 com o CRB. Ainda no domingo, o Avaí havia ganhado de 1-0 do Cuiabá. Como é que está o Campeonato Brasileiro? Série B, o Juventude. Cara, o Juventude fez uma lambança em casa, empatou em 2-2 no Alfredo Jaconi com o... Como é que é o nome do time, cara? É São Bento. O São Bentanço. Não, São Bento não, São Bernardo. Lá de São Bernardo do Campo, contra o São Bernardo. Cara, o São Bernardo é o 12º colocado na tabela de classificação. Com essa jogada de pateta, essa patetada aí do Juventude, o Vila Nova, que não tinha nada a ver com isso, lá ganhou do Náutico de 2-0 fora de casa, nos Aflitos, e fez 61 pontos, deixando o Juventude para trás com 53. O Novo Horizontino, que também ganhou, e de goleada, 60 pontos, passando do Juventude. Criciúma ganhou também, o Criciúma vai disputar os playoffs para ir, se fosse hoje, né? Tem ainda jogos para acontecer. Foi a 33ª rodada, né? É a 4ª, 5ª, 6ª, 7ª e 8ª. São mais 5 jogos aí para terminar o Campeonato Brasileiro Série B. Juventude tem que ficar ligado, porque tu começa, empata um jogo, dali a pouco outro, claro, é o detalhe, mas falando em Série B. Colegas de bancada e torcedor, eu digo assim para vocês, ó. Eu acredito que o Vasco da Gama, Valdemar, eles vão beliscar um título, cara. Eles vão beliscar um título. Eles têm uma parada duríssima contra o Palmeiras. E eu acho que eles passam do Palmeiras na Copa do Brasil. E eles têm esse jogo contra...
3: Tu acha que o Vasco ganha do Palmeiras?
0: Eu acho que nos pênaltis, Valdemar. Eu não digo assim que durante o jogo, sabe? Eu não digo que durante o jogo o Vasco tem time para segurar o Palmeiras, que é um time muito organizado, é um time bom. Mas eu acredito assim que pelo... Nas circunstâncias do jogo, os caras vão num esquema tático e aí funciona a inteligência do treinador. Eu acho que hoje à noite eles vêm com um empate de lá ou até uma vitória diante do Boca.
3: Eu acho que o Vasco não ganha do Boca.
0: É, tu acha que não? Então, de repente, um empate.
3: Eu, assim mesmo.
0: Mas é Sul-Americana e Copa do Brasil. Cara, você está na semifinal das duas competições... Nem parece que os caras estão lá na parte de baixo do Brasileirão.
3: É, mesmo poupando alguns jogadores, o Vasco, claro que não estava completo, mas quanto o Remo, foi um jogo de Deus nos acuda, viu? Porque, meu Deus, empatou 0-0 com o Remo, né? Então, eu confesso para ti que, mesmo com os desfalques, mas é aquele negócio, cara, eu acho que devia ter vencido para ir com moral. Eu, na minha opinião, o Palmeiras atropela, e hoje o Vasco perde também pro Boca. Acho que o Boca é muito mais time, muito mais pegada do que o Vasco. Eu não consigo ver um Vasco com um peso assim de camisa de dizer, não, esse é copeiro. Exemplo que nem Palmeiras é copeiro, Flamengo, Grêmio. O Grêmio surpreende nos momentos que a gente menos espera pela camisa. O Vasco também
0: Corinthians.
3: Pode ser. É o Corinthians, a gente já viu isso, né? Pode ser que antigamente o Vasco já surpreendeu também, mas eu não tenho visto isso do Vasco. Acho que o Vasco é aquela chuvinha de verão, acho.
0: Na época do Bismarck. Tu gostava do Bismarck?
3: Eu não conhecia.
0: Que tu achava
3: o único dele? Que eu lembro do Vasco antigamente era o Edmundo, né? O animal. Eu confesso que eu lembrava dele, assim. Lembrava do Vasco, primeiramente, que a primeira pessoa que vinha na mente era o Edmundo, né? O animal. Animal Edmundo. Jogava muito o Edmundo.
0: Valeu, gente. É isso? Mais alguma informação?
3: Só isso aí.
0: Um abraço e até amanhã.
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7: 13:28, 13:28, comunicação. 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
0: Boa tarde, ouvinte. Está no ar o programa da Prefeitura desta terça-feira. Está com a gente a secretária de Educação do nosso município, a Márcia Demossi. A Márcia Helena vai falar para nós sobre o transporte escolar que não funcionou nas proximidades, na comunidade Linha 6 Barras, em virtude do desmoronamento da estrada geral da comunidade que aconteceu no final de semana, aí devido às chuvaradas que... Para a segurança das crianças, vocês decidiram, então, não passar por essa comunidade. As crianças depois recuperam os assuntos, a matéria, enfim, o conteúdo que foi apresentado para as outras crianças. Márcia, boa tarde.
11: Boa tarde, Everton. Boa tarde a todos os ouvintes da Rádio Cedro. Infelizmente, nós estamos passando por uma situação... completamente atípica do que tivemos nos outros anos, que é a situação do El Niño, que tem afetado também o nosso município. E nestes últimos dias, com essas chuvaradas intensas, tem afetado a estrada, principalmente as estradas rurais. E uma das nossas estradas, onde o transporte escolar tem feito as suas atividades constantemente, é na linha 6 Barras. A gente teve uma situação de desmoronamento, mas o nosso motorista, o Alexandre Della Vecchia, é um motorista aqui do nosso município mesmo, ele já contatou todas as famílias através de um grupo do WhatsApp, foi recebendo as imagens, e eles já se organizaram para que os pais pudessem trazer essas crianças mais próximo. Hoje de manhã teve crianças que chegaram atrasadas, inclusive na escola. Mas isso tudo é compreensível, né, Everton? A gente até pede a compreensão de todas as escolas para que isso se ocorra de algum aluno não conseguir chegar até a escola, porque nós temos muitas pontes que os rios também estão por cima. Então, foi realmente um número bastante grande de chuva, um fluxo intenso, o que atrapalhou isso também. Então, a gente sabe que as escolas precisam entender isso é compreensível, e isso se faz... não pela necessidade, mas por um momento em que a gente passa por uma situação diferente, atípica. O nosso prefeito passou o feriado inteiro da segunda-feira junto com o pessoal da Defesa Civil, andando nesses locais, interditando os locais onde deveria ser mais perigoso o fluxo, principalmente, por exemplo, se for um caminhão ou um ônibus, que são mais pesados, né? Então, isso já estava acontecendo desde ontem. A gente sabe que isso é uma situação adversa à nossa vontade, mas que também afeta a questão do transporte escolar, afeta a questão das aulas, e a gente precisa ter o máximo de cuidado para que as crianças possam andar dentro do transporte escolar com segurança.
0: Dia dos professores, quinta-feira, né? Dia 15 é dia do professor, né? E vocês com uma programação bem bacana também.
11: Então, Everton, essa semana nós temos dois feriados, né? Para nós, da Secretaria da Educação, a segunda-feira, que foi ontem, que era o dia 12, o dia da criança, dia da Nossa Senhora, então um feriado nacional. E dia 15 de outubro é um feriado que, anualmente, já há muito tempo, os professores não trabalham nessa data, que é o dia do professor. A Secretaria Municipal da Educação, da mesma forma que aconteceu no ano passado, ano de 2025, fará então uma festa para os nossos professores no Clube Cedrense, a partir das 19 horas, no dia 14, que vai ser quarta-feira à noite. Então, amanhã à noite, todos os nossos funcionários que fazem parte da Secretaria da Educação, que são os professores, os monitores, os auxiliares educacionais, os nossos motoristas, as nossas serviços gerais, as nossas merendeiras, as nossas assistentes técnica pedagógica, os secretários das escolas. Então, todo esse corpo administrativo e docente que fazem parte da Secretaria Municipal de Educação estarão conosco em um jantar festivo ao dia do professor, que é dia 15 de outubro, e ao dia do funcionário público, que é dia 28 de outubro. Então, a gente une todos os funcionários dessa pasta para a gente comemorar junto esse momento, que é um momento que merece, sim, ser comemorado, porque a gente sabe o quão importante é o trabalho da educação, o quão importante cada setor que faz parte da Secretaria da Educação tem a sua finalidade, a sua funcionalidade, de certa forma, muito importante. Então, a gente precisa comemorar esse dia com uma festa alusiva a essa data.
0: Nós conversamos com Márcia de Mossi, secretária de Educação de São José do Cedro. O programa da Prefeitura volta na quinta-feira, neste mesmo horário. Boa tarde a todos e até lá.
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A música com mais emoção pra você aqui nas ondas da 90,7. Obrigado pela sua companhia e pela sua audiência. Uma ótima tarde pra você, tá? Tarde de hoje chuvosa aqui em São José do Cedro. 20 graus é a temperatura, umidade relativa do ar em 92%. Eu sou seu amigo Valdemar da Rosa e vou com você até as 15 horas aqui na primeira parte do Cedro Show na Tarde, tá bom? 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Para começar, a gente tem São Francisco, Dor Bandida, música nova da gurizada aí, ó.

0: 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Choveu demais, então o pessoal aproveitou para transferir para ser neste sábado que vem agora e a previsão de tempo bom. 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

0: 14 horas e 2 minutinhos, para você curtindo a gente, obrigado pela companhia. Ó, Doce Pecado, Chantagem Emocional, teve também o Portal da Serra, Bafômetro, para você curtindo a gente, obrigado pela sua companhia, pela sua audiência. 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Intervalinho, já volta aqui, ó. 14h04, hora certa, Duarte. 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

0: Aí, seu Francisco, cachorrinho, teve momentos, duas rosas e alma latina, um amor verdadeiro. Começamos com essa aí, né, da alma latina. Um abraço aqui pro pessoal lá da Alve Produtos, pra minha amiga Andréia Baldeceiro, que tá lá ouvindo a gente. Um abração pra ela e obrigado pela companhia, tá bom? 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

0: Rogério Magrão e banda cantando pra gente, Bar no Caminho. Também teve aqui, ó, cantando pra gente, Céu e Canto, Café na Cama. Pra você curtindo a gente, muito obrigado pela sua companhia aqui. Eu falo de quem? 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
0: Bombeiros promove quartel de portas abertas para aproximar crianças da corporação. Essa informação do comandante do Corpo de Bombeiros de Dionísio Cerqueira, Diogo Bataglin. O Corpo de Bombeiros Militar de Santa Catarina promoveu no sábado uma programação especial em Dionísio Cerqueira, em comemoração ao Dia das Crianças. A atividade denominada Quartel de Portas Abertas foi realizada das 14 horas às 17 horas nas dependências do Corpo de Bombeiros de Dionísio, com atrações voltadas às crianças e suas famílias. A proposta foi permitir que as crianças conheçam de perto o trabalho dos bombeiros de maneira segura, divertida e educativa. A iniciativa também integrou as comemorações dos 100 anos do Corpo de Bombeiros Militar de Santa Catarina. Segundo o comandante, as atividades buscam valorizar a história da instituição, fortalecer a aproximação com a comunidade, especialmente com as novas gerações. A corporação convidou as famílias de toda a região para participar da programação. 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

0: Tá aí, música legal cantando pra gente aqui, o Cosmo, Pista de Mansinho, teve Nova Geração, Te Chamo de Anjo aqui na tarde pra você curtir a gente. Obrigado pela sua companhia aí, tá bom? 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
0: 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Até amanhã.

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0: E essa é a música com mais emoção aqui na Cedro FM. Este é o Cedro Show na tarde desta terça-feira, hoje dia 13 de outubro, 15 horas e 5 minutinhos, 16 graus aqui em São José do Cedro, bastante chuva aqui em São José do Cedro, umidade relativa do ar 95%, WhatsApp 9197-4572.
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0: E eu sou o Maicon Gabriel e eu fico com vocês aqui até às 19 horas no Cedro Show na tarde de hoje. 15 horas e 6 minutinhos. 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Boa tarde, WhatsApp 9197-4572. Vem chegando aí, Melim, ouvi dizer.

0: E esse foi o Biquíni Cavadão, Chove Chuva. Também ouvimos Melim, Ouvi Dizer, no oferecimento de Deck 66. 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E agora informações com o repórter Jonathan William. Boa tarde, Jonathan.
1: Boa tarde, Maicon. Boa tarde, ouvintes da programação da tarde. Chegando com informações diretamente do município de Palmasola, está com a gente Cleiro Munaro, secretário de administração, para falar com a gente sobre isenção de IPTU. Está aberto o prazo para os interessados, aos que se enquadram nos critérios, para fazer a inscrição, a revisão da isenção deste imposto. Secretário, boa tarde. Fale um pouquinho sobre essa iniciativa, fale dos prazos.
2: Boa tarde, Jonathan. Então, boa tarde a todos os ouvintes. Então, está aberto desde o dia 1º, então, de outubro, a isenção do IPTU para o próximo ano das pessoas que são aposentados e pensionistas. Então, anual, as pessoas que são, serão contempladas com isso, elas têm que trazer a documentação. O que precisa ser? Ser aposentado ou pensionista, então a soma das pessoas que residem numa residência não passar de 2 salários mínimos e também não ter outro imóvel ou bem e no nome, além do que reside, e também não ter aluguel no mesmo terreno. Às vezes você tem um terreno, então você tem 2, 3 casas no mesmo terreno, então é passível de você ter uma renda maior. Então não é compatível com a isenção então do IPTU. Então, para deixar bem claro, então, as pessoas que são aposentadas e que são pensionistas, que somado a renda, não ultrapassar 2 salários mínimos, podem trazer sua documentação até dia 30 de outubro na Prefeitura Municipal, falar com o setor de tributação, a Fernanda que atende e que faz isso. Então, está aberto. Qualquer dúvida, é só procurar ou ligar setor competente da prefeitura que estaremos esclarecendo. Acho que é importante, é demanda tranquila, mas que exige as declarações, que exige alguns critérios, e esses critérios, atendendo esses escritórios, serão beneficiados então por essa isenção. Colocando então sempre a administração municipal, qualquer funcionário público, qualquer secretário, e também estará aí para para auxiliar algumas pessoas que precisam de alguma informação também, né? Não só, não precisa se deslocar até a prefeitura municipal para você obter informações, e sim, para solicitar a isenção, você precisa então se deslocar até a prefeitura municipal e fazer a documentação. Mais uma vez, então, agradeço o espaço, tenham todos uma ótima tarde.
1: Obrigado às informações de Clair Munaro, secretário de administração de Palma Sola. Jonathan Lino, repórter, Rádio Centro FM.
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0: 15h22, e esse é o Cedro Show na tarde. Vem chegando aí, seu Jorge, Carolina.
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0: E esse é o Skank Acima do Sol. Também ouvimos Seu Jorge com a música Carolina.
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0: A Secretaria de Saúde de São José do Cedro comunica que durante o mês do Outubro Rosa, mês da conscientização e prevenção ao câncer de mama, será realizado um atendimento especial voltado às mulheres. Procure o posto de saúde de sua comunidade e aproveite para colocar os seus exames em dia. Serão oferecidos exames preventivos, mamografias e outros testes rápidos. Você sabia que o PROCON pode ajudar quando você tem um problema com a empresa ou com um serviço? O PROCON de São José do Cedro oferece orientação e busca solução para conflitos de consumo. Procure o PROCON de segunda a sexta-feira, das 12 horas às 18 horas, na rua Jorge Lacerda, em frente à Prefeitura, ou também pelo fone ou WhatsApp 3643-6340. Informações aí do PROCON de São José do Cedro.
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0: 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Defesa Civil encaminha ao Estado pedidos para substituir pontes danificadas no interior. A informação é do coordenador da Defesa Civil de São José do Cedro, Marcos Banhara. O município encaminhou ao governo do Estado solicitações para a substituição de duas pontes que apresentam danos provocados pelo tempo. O levantamento contou com a participação do setor de engenharia do município e com orientações da Defesa Civil Estadual por meio da Coordenadoria Regional. Após a conclusão dos procedimentos técnicos, a documentação foi encaminhada ao Estado para análise. Segundo Banhara, o prefeito esteve na capital catarinense para tratar do assunto com representantes da Defesa Civil Estadual. A administração municipal solicitou apoio para a substituição de duas pontes, enquanto outras duas deverão ficar sob responsabilidade do próprio município. A expectativa é de que haja novidades sobre os encaminhamentos nos próximos meses ou no início do próximo ano. 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
5: 15 horas 38 minutos, Projota, oh meu Deus!

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0: Nando Reis, Não Vou Me Adaptar, MTV ao vivo. E também teve Projota, Ó Meu Deus.
1: Não é minha.
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5: 15 horas e 48 minutinhos. Vem chegando o Capital Inicial. Independência do Acústico.

0: esse é o Rapa Mar de Gente. Também ouvimos Cachorro Grande, Sinceramente. E a primeira foi Capital Inicial, Independência. 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
1: E essa é a música com mais emoção aqui na Cedro FM. 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E vem chegando aí a Ana Castela, nosso quadro, 16 horas e 8 minutinhos. Boa tarde, boa tarde.

0: E esse foi o Catinguele. E Naraí, também ouvimos Ana Castela, nosso quadro, num oferecimento de Deck 66. 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Cedro FM. 16:16, hora certa. 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Chegando informações na programação agora com o repórter Jonathan William. Boa tarde, Jonathan.
1: Maicon, ouvintes da programação da tarde, nós estamos de volta aqui na programação e nós estamos em contato nesse momento com o município de Guarujá do Sul, a diretora de cultura, Tati Zavascki, que está com a gente, para falar sobre Lei Aldir Blanc. Está aberto no município o edital para as entidades culturais que queiram se cadastrar nesse programa, fazerem a sua inscrição. Diretora, boa tarde, fale um pouquinho sobre que se trata esse programa, esse projeto, iniciativa aí no município e também sobre os prazos para a inscrição.
2: Boa tarde, Jonathan. Boa tarde a todos os ouvintes. Então, a Lei Aldir Blanc, ela é uma política nacional de incentivo à cultura, né? É uma forma de financiar projetos culturais, valorizar os artistas do município, também ampliar o acesso da população à cultura. E a prefeitura, ela se envolve, então, nas etapas principais, que seria planejamento da aplicação do recurso, elaboramos o edital, depois tem a seleção dos projetos, seguindo alguns critérios, né? E depois, finalmente, a execução e a prestação de contas. As inscrições vão até dia 20 de outubro para todos os agentes culturais que tiverem interesse.
1: Tati, vocês realizam também agora, no próximo dia 15, uma reunião com essas pessoas interessadas para tirar um pouco das dúvidas, né? Sanar dúvidas das pessoas sobre o projeto, sobre como funciona também.
2: Isso mesmo, Jonathan. Na quinta-feira, então, dia 15, às 14 horas, vamos estar realizando uma reunião com todos os agentes culturais interessados em participar da Lei Aldir Blanc, para justamente sanar todas as dúvidas para fazer o correto preenchimento do plano de trabalho, né?
1: Diretor, em questão de números, vocês já têm uma base mais ou menos de qual valor deve ser disponibilizado a partir da lei para incentivo à cultura aí no município? Quantos grupos que podem ou devem ser beneficiados com o programa?
2: Então, Jonathan, como ainda não encerraram as inscrições, eu não tenho um número exato de participantes, né? Somente depois do dia 20. Mas repassados para o município foram R$41 mil que vão ser divididos entre os projetos que forem selecionados, entre os agentes culturais com os seus projetos, as suas propostas, que vão conseguir receber esse apoio, então.
1: Tati, e quais tipos de projetos estamos falando? Dá para especificar alguma coisa? Música, teatro, como é?
2: Então, seguindo as regras, né, do edital da Lei Aldir Blanc, quem pode se inscrever? São trabalhadores da cultura, né? Artistas que sejam individuais ou em grupo, artesãos, produtores culturais, ou entidades culturais, né? Quem promove a cultura no nosso município.
3: Muito obrigado às informações da diretora de cultura do município de Guarujá do Sul, Tatiana Zavascki. Jonathan William, repórter, Rádio Cedro FM.
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11: 16h21. Vem chegando aí o Titãs, família.

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0: Esse é o Zé Cabaleiro, Admirável Gado Novo. Também ouvimos Titãs, Família.
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0: 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Capacitação orienta empreendedores sobre impactos da reforma tributária. A informação é do responsável pela sala do empreendedor de Anchieta, Rodrigo Rodrigues. Uma capacitação sobre a reforma tributária será realizada no município com o objetivo de orientar empresários e empreendedores sobre as mudanças previstas no sistema de impostos. Segundo o responsável pela sala do empreendedor, Rodrigo Rodrigues, a palestra será realizada na Câmara Municipal de Vereadores e vai abordar o que deve mudar com a reforma tributária, os possíveis impactos para as empresas e como os empreendedores podem se preparar para um novo cenário. 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
1: E nós ouvimos a Ivete Sangalo, Estar Com Você, do acústico Em Trancoso. Também ouvimos Paralamas do Sucesso, Uma Brasileira, e a primeira foi Mascavo, Folhas Secas, num oferecimento de Relojoaria e Ótica Confiança. 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Também está por aqui a terceira festa do Leitão a Pururuca, em honra a Nossa Senhora Medianeira de Todas as Graças de Princesa. Vai ser no dia 8 de novembro, no Salão Comunitário, um dia especial para reunir a família e os amigos. Participe! É a terceira festa do Leitão.

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7: Dezesseis horas e 55 minutinhos. Vem chegando aí Kel Smith. Era uma vez.
8: Era...

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0: E essa é a música com mais emoção aqui na Cedro FM. Esse é o Cedro Show na tarde desta terça-feira, hoje dia 13 de outubro. 16 graus aqui em São José do Cedro, umidade relativa do ar 93%. E o WhatsApp é o 9197-4572. E esse é o Cedro Show na tarde até às 19 horas, passando muita música e muita informação no seu rádio. Na sequência, só sertanejão até às 19 horas. Vem chegando aí Teodoro e Sampaio no meio da chuva.

0: E esse foi o Rio Negro e Solimões, esperando na janela. E a primeira foi Teodoro e Sampaio, no meio da chuva.
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0: 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E está chegando por aqui agora, repórter Jonathan William. Boa tarde, Jonathan.
2: Nós estamos de volta na programação da Rádio Centro FM, em contato nesse momento com o Albertolo, integrante da JCI de São José do Cedro, e o assunto que a gente trata é o Encontro Nacional da JCI, a qual o município de São José do Cedro esteve participando agora do último final de semana. Luan, boa tarde. Primeiramente, fala um pouquinho para a gente do que se trata este Encontro Nacional. Um evento muito importante, muito significante para vocês, integrantes deste clube de serviço.
3: Boa tarde, Jonathan. Boa tarde a todos os ouvintes da Rádio Cedro FM. É um prazer imenso estar aqui conversando com você hoje. E sim, Jonathan, foi esse fim de semana, aconteceu em Lajeado, Rio Grande do Sul, a Convenção Nacional da JCI 2026. É um evento extraordinário, Jonathan. Eu não teria palavras para dizer o quão interessante e bom é estar lá presente. São várias palestras, instruções de como empreender, ter liderança, comunicação, que é algo importante hoje em dia, e fora também as palestras e orientações que aconteceram durante finais de oratório nas escolas, oratória interna e também debate interno da JCI.
2: Você, Luan, integrou essa equipe, inclusive, no concurso de debates, e vocês também conquistaram um resultado expressivo para a JCI aqui de São José do Cedro.
3: Exatamente, Jonathan. A organização local da JCI de São José do Cedro, nós obtivemos um destaque no encontro regional da JCI em Marechal Cândido Rondon, e automaticamente nós fomos para a nacional representar a nossa região e a nossa organização local de São José do Cedro. Lá nós disputamos durante as chaves finais de debate, onde o primeiro capitão era Anderson Ramos, eu, Luan Bertolo, como primeiro orador, e segundo orador, Jackson Barônio. Participamos entre o chaveamento, ganhamos de Chapecó, o que é uma honra imensa e também um grande valor para a nossa organização local, que temos poucos anos de casa e já conseguimos disputar contra organizações locais tão longas de tempo de casa e que são muito fortes assim por conhecimento geral. Infelizmente, acabamos chegando nas finais, semifinais, e acabamos perdendo para Joinville, mas mesmo assim o resultado é extremamente significante para nós.
2: Lua, a JCI de São José do Cedro também obteve alguns outros reconhecimentos importantes de outros projetos que são desenvolvidos com os integrantes locais.
3: Sim, tivemos um momento, uma premiação, uma honra, um prestígio imenso, justamente por uma indicação nossa do TOIP, que é os 10 jovens mais notáveis do Brasil. Foi Anderson Ângelo Cavazin, no qual ele se encaixou na categoria Realização Cultural, justamente pelo seu projeto Ar Livre Ecoturismo.
2: Para a gente fechar, mas não menos importante, nossa região conquistou também, Luan, a oportunidade de sediar o Encontro Nacional do próximo ano.
3: Exatamente, Jonathan, vai ser a Convenção Nacional da JCI 2027 em São Miguel do Oeste. Do ladinho aqui de casa, né? Da nossa cidade e da nossa organização local. E a nossa equipe de oratória e de base já está preparada, né? Já estamos começando os treinamentos de antemão e também vamos levar para casa, ano que vem, o troféu de oratória e debate.
4: Obrigado às informações de Luan Bertolo, integrante da JCI aqui de São José do Cedro. Jonathan Wiener, repórter Rádio Cedro FM.
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0: E agora é a vez do Bruno e Marrone. 17 horas, 21 minutinhos. Choram as rosas.

0: E esse é o Diego e Vitor Hugo, Tubarões. Também ouvimos a Dalberto e Adriano, Vou Cuidar Melhor de Mim. E a primeira foi Bruno e Marrone, Choram as Rosas. 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
0: 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Frio e excesso de chuvas preocupam produtores e exigem cuidados nas lavouras. A informação é do engenheiro agrônomo da Epagre, Jonas Ramon. Ele destacou que o excesso de chuva, as baixas temperaturas e os dias nublados podem interferir diretamente no desenvolvimento das culturas agrícolas. De acordo com o engenheiro agrônomo, temperaturas inferiores a 15 graus podem provocar a paralisação ou a redução do crescimento de determinadas culturas. Ramon também ressaltou que o manejo adequado do solo é fundamental para reduzir os prejuízos provocados pelas condições climáticas. 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
0: Fernando e Sorocaba, ainda existem cowboys. 17 horas 36 minutos.

0: questo Cadarulo.
1: E esse foi o Guilherme Benuto. Guilherme Benuto, também o Wesley Safadão, milionário. E antes teve João Neto e Frederico, Bitoca nas Meninas. E a primeira foi o Fernando e Sorocaba, Ainda Existem Cowboys, no oferecimento de Mobile 46. 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
3: E vem chegando aí Henrique e Juliano, Briga Feia, 17 horas e 50 minutinhos, 15 graus aqui em São José do Cedro, umidade relativa do ar 95%. Boa tarde, boa tarde.

0: E esse foi o Luan Santana, Meteoro, 18 horas e 2 minutinhos. Também ouvimos João Bosco e Gabriel, Alô Ex-Amor, com a participação de Humberto e Ronaldo. E a primeira foi o Hugo e Guilherme, Vazou na Braquiara, num oferecimento de festa em honra a Nossa Senhora de Medianeira de Todas as Graças. 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Será no dia 8 de novembro, no Salão Comunitário, um dia especial para reunir a família e os amigos. Participe! 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

E essa é a música com mais emoção aqui na Cedro FM. Este é o Cedro Show na tarde desta terça-feira, hoje dia 13 de outubro, 18 horas e 6 minutinhos, 14 graus aqui em São José do Cedro, umidade relativa do ar 94%. WhatsApp é o 9197-4572. Esse é o Cedro Show na tarde até às 19 horas. E vem chegando aí na sequência Munhoz e Mariano, Camaro Amarelo.

0: Esse é o Bruno e Barreto, Agro Rotina. Também ouvimos Munhoz e Mariano Camaro Amarelo, num oferecimento de Alve Produtos. 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Cedro. 18 horas e 14 minutos, hora certa. 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Informações chegando com o repórter Jonathan William.
1: Maicon, ouvintes da programação, estamos de volta aqui na tarde, em contato com Elisandra da Silva, secretária de Saúde do município de Palmasola, e ela está com a gente para falar sobre uma ação agora voltada para o Novembro Azul e também o Outubro Rosa, ou seja, esses dois meses sazonais trabalhados, a saúde da mulher e do homem, e um evento especial que será realizado. Elisandra, boa tarde. Fale um pouquinho da iniciativa.
2: Boa tarde, Jonathan. Boa tarde a todos os ouvintes da Rádio Cedro, em especial a nossa comunidade palmasolense. É um prazer estar conversando novamente com vocês. E hoje, falando um pouquinho, então, sobre as nossas ações do Outubro Rosa e Novembro Azul, mais diretamente sobre o nosso evento Outubro Rosa, Novembro Azul, Juntos pela Vida, que a gente vai estar, que vai estar ocorrendo, então, no sábado, dia 17. Essa programação, ela foi pensada para acolher toda a família, unindo informação, cuidado preventivo e momentos de integração em um ambiente leve e agradável para toda a família. Nós vamos ter aí várias atividades, né? Vamos ter ações preventivas, orientativas, em tendas e espaços dedicados à conscientização sobre a saúde do homem e da mulher, com foco aí no diagnóstico precoce do câncer de mama, do útero e da próstata também. Além disso, a gente vai ter um momento, vai ter uma das tendas, ela vai estar com a nossa equipe de enfermagem para esclarecimento, dúvida e também para fazer o seu agendamento do preventivo do colo do útero. Quem não tem disponibilidade em horário normal e puder e quiser estar vindo em horário estendido, a gente vai estar fazendo o agendamento nesse dia também. Vamos ter aí uma tarde com apresentações culturais, uma parceria com a nossa Secretaria de Cultura, com as nossas oficinas do município se apresentando, balé, coral, viola, enfim, muitas apresentações para deixar a nossa tarde mais leve, mais agradável. Vai ter também aquele momento de fé, porque eu sempre digo que quando a gente não está legal, algo desequilibra na nossa família ou com a gente, a primeira coisa a gente se apega com Deus, né? Seja para questionar o porquê que aquilo está acontecendo com a gente, seja para pedir força aí para renovar a nossa fé. Então vai ter esse momento. E além de tudo isso, a gente vai ter um momento para as crianças também, porque se vem o papai, se vem a mamãe, temos que ter espaço para as crianças, né? Então tenho o Espaço Kids, com muitos brinquedos, com muita diversão, com algodão doce, aí numa parceria com o pessoal da Jornada, que vai estar ofertando. Também vai ter nesse dia a Feira do Pastel do Conselho da Matriz, que também é uma parceria com a Secretaria de Saúde. E o mais importante disso tudo, nós temos essa grande parceria com a Sicoob, né? Com a cooperativa de crédito aqui do município, que mediou essa vinda do nosso palestrante principal da noite, que é o Dr. William Sanches. Ele que é parceiro da Unimed, que é médico oncologista, que vem trazer uma palestra fundamental sobre saúde do homem e saúde da mulher. E também a Unimed de São Miguel do Oeste vem com a sua equipe para fazer ações orientativas, para fazer algumas ações diretas para os homens e para as mulheres aqui do nosso município. Então vai ser uma tarde com muita informação, uma tarde extremamente agradável para toda a família. Eu quero deixar aqui nosso convite mais do que especial, porque cuidar da saúde é o maior gesto de amor que a gente pode oferecer a nós mesmos e também a quem a gente ama, né? E dizer que o Outubro Rosa, ele não pode ser, e o Novembro Azul, apenas um mês no calendário ou uma data dentro do nosso calendário anual. Ele precisa servir, esse momento precisa servir para nos lembrar de que a nossa vida deve estar em primeiro lugar. Então, convidamos toda a nossa comunidade palmaçolense e também de municípios vizinhos, homens, mulheres, a família toda, para estar conosco nesse evento especial. Vamos fazer juntos a prevenção, melhorar a cultura da prevenção e garantir aí mais saúde, mais qualidade de vida, longevidade para todos os nossos munícipes, para todas as pessoas que a gente ama. Contamos com a presença de todos vocês neste sábado, dia 17, na Rua Coberta, a partir das 14h30. Pegue sua cadeira, pegue o seu chimarrão e vem com a gente. Vamos fazer uma tarde alegre e especial.
3: Muito obrigado às informações de Elisandra da Silva, secretária de Saúde de Palmaçola. Jonathan William, repórter, Rádio Cedro FM.
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0: Às 18h20, vem chegando Gian Giovanni, Mil Corações, na sequência Rick Renner, Cara de Pau.

Marcel Daniel, a loira do carro branco, com a participação também do Chitãozinho e Chororó. Antes teve Rick Renner, Cara de Pau, e a primeira foi Jean Giovanni, Mil Corações.

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0: 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Frio e excesso de chuvas preocupam produtores e exigem cuidados nas lavouras. A informação é do engenheiro agrônomo da Epagre de São José do Cedro, Jonas Ramon. Ele destacou que o excesso de chuva, as baixas temperaturas e os dias nublados podem interferir diretamente no desenvolvimento das culturas agrícolas. De acordo com o engenheiro agrônomo, temperaturas inferiores a 15 graus podem provocar a paralisação ou a redução do crescimento de determinadas culturas. Ramon também destacou que o manejo adequado do solo é fundamental para reduzir os prejuízos provocados pelas condições climáticas. O sistema de plantio direto, com uma camada suficiente de palha sobre o solo, contribui para diminuir a erosão e melhorar a conservação da área cultivada. 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
0: 18 horas 37 minutinhos, 15 graus aqui em São José do Cedro. Vem chegando Leandro Leonardo, Anahie.

0: Esse é o Christian e Ralph, cheiro de shampoo. E a primeira foi o Leandro e Leonardo, a Narie. 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

0: 18 horas e 56 minutinhos. Esse foi o Lowbat Made in Roça. Também ouvimos Simone e Simária foi Papum. E a primeira foi o Eduardo Costa, Horizonte Azul.
1: Não faz nada.
0: E esse foi o Cedro Show na tarde desta terça-feira, hoje dia 13 de outubro, 14 graus aqui em São José do Cedro, umidade relativa do ar 96%. E o Cedro Show na tarde volta amanhã. Tem aí na sequência a Voz do Brasil. Saideira de hoje, Breno e Matheus, com a participação também de DJ Ari SL. Descer pra BC. Boa noite, boa noite.

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2: Olá, boa noite.
1: Boa noite para você que nos acompanha em todo o país.
2: Terça-feira, 13 de outubro de 2026.
1: Vamos aos destaques do dia.
2: Direito do consumidor.
1: Medida provisória estabelece regras para identificar chamadas telefônicas e coibir fraudes e ligações indesejadas.
2: Decreto atualiza o funcionamento dos serviços de atendimento ao cliente. Luana Karen.
3: Em outra frente está a obrigação de ter sempre uma pessoa para atender demandas no serviço telefônico ou no canal digital.
1: Segurança pública.
2: Ação conjunta estabelece medidas para combater o uso irregular de telefones em unidades prisionais. Thaísa Vitória.
4: O decreto estabelece o bloqueio de terminais de comunicação móvel individualizados e também dos sinais de radiocomunicação no perímetro de segurança penitenciária cadastrado.
1: Comércio exterior.
2: Vendas para países do Mercosul e União Europeia registram crescimento.
1: Exportações acumulam mais de 284 bilhões de dólares entre janeiro e setembro. Graziele Bezerra.
5: Atualmente, o Brasil tem 700 parceiros que aprovam as práticas sanitárias internas e compram dos produtores brasileiros.
2: Hoje, na apresentação da Voz do Brasil, eu, Mariana Jungmann e Luciano Seixas.
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2: Foram publicadas hoje duas medidas que regulamentam a relação entre empresas e consumidores.
1: A primeira delas visa combater fraudes e ligações indesejadas com regras mais severas às operadoras.
2: A segunda medida é um decreto que aprimora os serviços de atendimento ao consumidor para produtos e serviços públicos.
3: Para combater fraudes telefônicas, a medida provisória publicada nesta terça-feira estabelece que as operadoras envolvidas em uma ligação têm a obrigação de assinar digitalmente as chamadas. Com isso, será possível saber, antes de atender ao telefone, se aquela chamada vem de um número certificado. Como detalha o secretário nacional de direitos digitais, Victor Fernandes.
6: Se aquele número de telefone não corresponder ao número de uma pessoa real, e a Anatel vai ter um cadastro dos números a partir dos blocos de numeração, se aquela chamada não for autenticada, o nosso celular não vai nem tocar. É uma espécie de direito do consumidor de não ser importunado. A gente começa a ter uma segurança maior de que aquela ligação é uma chamada legítima.
3: Além disso, a MP estabelece um limite percentual para chamadas curtas, que são aquelas com menos de 6 segundos de duração. Quem fizer ligações em massa poderá sofrer um bloqueio temporário de 15 dias. A Anatel regulamentará os detalhes em até 60 dias e as operadoras que descumprirem a medida poderão ser punidas. Em outra frente, um decreto estabelece regras para aprimorar o serviço de atendimento ao consumidor. Entre elas está a obrigação de ter sempre uma pessoa para atender demandas no serviço telefônico ou no canal digital. Quem explica é o secretário nacional do consumidor, Ricardo Morichita.
7: A gente está cuidando daquilo que é o mínimo, daquilo que é o essencial, e permitir que o consumidor fale com uma outra pessoa, tenha as informações e possa encaminhar as suas demandas. 7 dias por semana, das 8 às 8.
3: O decreto também determina a continuidade do atendimento e estabelece prazos máximos de espera para falar com um atendente. Até 20 segundos para, no mínimo, 80% das demandas atendidas. O ministro da Justiça e Segurança Pública, Wellington César Lima e Silva, falou do esforço conjunto para pôr em prática as medidas de proteção ao consumidor.
8: Envolve diversos ministérios, muitas outras agências para chegar num ponto de compreensão de todos os setores que demandam e que também não haja a inobservância das formalidades legais e do acolhimento das legítimas pretensões dos diversos setores da sociedade.
3: A Secretaria Nacional do Consumidor será responsável por fiscalizar e aplicar sanções às empresas que descumprirem as regras. Reportagem Luana Karen.
1: Combate à comunicação ilícita dentro dos presídios brasileiros.
2: Um decreto publicado hoje cria um programa nacional para bloqueio de celulares e de sinais de rádio nas unidades prisionais de todo o país.
1: Para que os bloqueios sejam realizados, os estados e o Distrito Federal precisam aderir de forma voluntária ao programa.
2: Com a adesão, poderão solicitar a aplicação da medida junto à Agência Nacional de Telecomunicações, a Anatel.
4: Foi publicado nesta terça-feira no Diário Oficial da União o decreto que cria o Programa Nacional de Neutralização de Comunicações Ilícitas em Estabelecimentos Penais. Na prática, a medida cria as condições para o bloqueio de celulares utilizados irregularmente em presídios e de sinais de radiocomunicação nos perímetros de segurança penitenciária. Para garantir que não haja comunicação ilícita de dentro dos presídios, o decreto estabelece o bloqueio de terminais de comunicação móvel individualizados, identificados pelo Código Internacional de Identificação de Equipamento Móvel, conhecido como IMEI, e também dos sinais de radiocomunicação no perímetro de segurança penitenciária cadastrado, por meio de bloqueadores de sinais de radiocomunicação. Para que esses bloqueios possam ser feitos, é preciso a adesão voluntária de estados e do Distrito Federal, que poderão solicitar a medida para a Agência Nacional de Telecomunicações, a Anatel. Os bloqueadores de sinal serão operados pelas autoridades estaduais e a Anatel será responsável por planejar, coordenar e fiscalizar o uso dos equipamentos. O mesmo decreto cria também o Cadastro Nacional de Perímetros de Segurança Penitenciária. Por meio dele serão fornecidas informações como as coordenadas georreferenciadas do perímetro de segurança, a descrição da unidade e de seu entorno. Assim, será possível preservar o sinal para núcleos habitacionais e equipamentos públicos próximos. Thaisa Vitória para a Voz do Brasil.
1: O agronegócio e a indústria brasileira firmam novos parceiros comerciais.
2: Os Emirados Árabes Unidos são o mais recente destino das exportações do país, com envio de pescados de captura e cultivo.
1: Além disso, o agronegócio brasileiro diversificou parcerias com a venda de frutas e grãos para a Ásia, África e América Latina.
9: Os Emirados Árabes são os mais novos parceiros comerciais do Brasil, que passou a exportar pescado de captura e de cultivo para o país do Oriente Médio. Kuwait, Nicarágua, Síria, Bangladesh, Costa Rica, Malásia e Nigéria são outros parceiros recentes da agroindústria brasileira e importam principalmente mamão, berinjela, maçã e milho em grãos. Atualmente, o Brasil tem 700 parceiros que aprovam as práticas sanitárias internas e compram dos produtores brasileiros. As exportações brasileiras tiveram alta de 10,4% neste ano, segundo o ministro do Desenvolvimento, Indústria, Comércio e Serviços, Márcio Elias. Em relação aos países membros do Acordo Mercosul-União Europeia, o aumento das exportações foi de 30%. Para o ministro, essa expansão de mercado se deve à articulação de diversos setores da economia brasileira e a busca por diversificação.
10: Atuação ou uma política de desenvolvimento para o agro, ela não envolve só a produção agropecuária, envolve muito mais do que isso. Por isso que a missão número um da nova indústria Brasil é justamente a agroindústria e todas as cadeias ou toda a cadeia produtiva que ela envolve, de máquinas, fertilizantes, tecnificação, serviços, tecnologia. Eu falo, vai dar semente à indústria espacial. Vai dar semente à previsão do tempo, à meteorologia, ao radar, ao sistema de irrigação. Tudo isso envolve a agroindústria. E quando a gente fala...
5: No acumulado de janeiro a setembro de 2026, as vendas externas ultrapassaram 284 bilhões de dólares. Os setores que mais exportam são indústria de transformação, que vende matéria-prima para indústria, indústria extrativista e agropecuária. Reportagem Graziele Bezerra.
2: Encerrou neste domingo a Operação Nossa Senhora Aparecida 2026, que fiscalizou as rodovias federais de todo o país.
1: A Polícia Rodoviária Federal concentrou esforços na rodovia Presidente Dutra, que dá acesso à cidade de Aparecida, em São Paulo, e também na BR-316, que dá acesso a Belém, no Pará.
2: A ação da PRF buscou coibir acidentes no entorno desses municípios, por conta da grande movimentação de pessoas que caminharam pelas estradas em direção ao Santuário Nacional de Aparecida e Auxílio de Nazaré.
1: Foram registrados 926 acidentes, com 68 mortes e mais de 900 feridos. De acordo com a porta-voz da PRF, Natália Guimarães, foram cerca de 45 mil testes de alcoolemia aplicados nas estradas durante o feriado.
11: Em todo o país, a PRF fiscalizou mais de 124 mil pessoas e veículos, o que gerou quase 44 mil testes de alcoolemia e 747 infrações envolvendo embriaguez. Nós também tivemos quase 4 mil ultrapassagens irregulares, o que geram justamente as colisões frontais, acidente que mais gera morte nas rodovias, e também 22 mil infrações por excesso de velocidade.
2: E uma correção: a operação Nossa Senhora Aparecida foi encerrada na segunda-feira, dia do feriado. A PRF apreendeu ainda mais de 2 toneladas de maconha e 34 quilos de cocaína. Ao todo, 356 pessoas foram detidas.
1: O Amazonas registrou 549 focos de incêndios florestais nos últimos 2 dias, mais da metade do total contabilizado em todo o mês de outubro do ano passado.
2: O Ministério da Integração e do Desenvolvimento Regional reconheceu situação de emergência em 36 municípios por conta dos episódios.
1: Uma força-tarefa entre a União, governo estadual e municípios atua no combate aos focos e na assistência às pessoas atingidas.
12: Os ministros do Meio Ambiente e Mudança do Clima, João Paulo Capobianco, e da Integração e do Desenvolvimento Regional, Valdez Góes, sobrevoaram áreas atingidas pelo fogo na região de Altazes, no Amazonas. A comitiva também acompanhou as operações no Centro Integrado de Comando e Controle em Manaus. O ministro do Meio Ambiente e Mudança do Clima, João Paulo Capobianco, anunciou o reforço das ações de combate ao fogo.
13: Nós estamos trabalhando em parceria com o governo do Amazonas e todos os estados da Amazônia, conforme hoje o comandante apresentou para nós, para ampliar a rede de ação do Corpo de Bombeiro.
12: Foram encontrados focos de incêndio em áreas de floresta preservada e de difícil acesso, o que indica a possibilidade de ação humana e intencional. O ministro da Integração e do Desenvolvimento Regional, Valdez Góes, destacou a mobilização conjunta dos governos federal, estadual e municipal. Ressaltou ainda que, além de combater os incêndios, é necessário garantir assistência às pessoas atingidas.
14: Uma coisa é enfrentar em todas as frentes e empregar toda a força que puder, governo federal junto com o estado e municípios, para apagar o fogo. A outra é assistir pessoas que já estão, de alguma forma, precisando de ajuda humanitária, de assistência médica, com resultado do incêndio.
12: Ao todo, o governo federal mobilizou 11 aeronaves e 250 brigadistas. 6 aeronaves já chegaram ao estado e outros 40 brigadistas estão a caminho. Desde o início da temporada, o IBAMA extinguiu 236 incêndios no Amazonas e ainda atua no combate a outros 22 focos ativos. Reportagem Pablo Mundim.
2: E diante do aumento das queimadas no Amazonas, o Ministério da Saúde mobilizou a Força Nacional do SUS para reforçar os serviços de saúde na região.
1: A equipe técnica da pasta desembarcou no estado para mapear as principais demandas e garantir atendimento à população, incluindo as comunidades indígenas.
2: Uma das principais preocupações é com o aumento das doenças respiratórias causadas pela exposição à fumaça, principalmente em crianças e idosos.
1: Com o diagnóstico, o Ministério da Saúde vai planejar a disponibilidade de profissionais para atuar na região, além de insumos e transporte de pacientes que precisam de atendimento prioritário.
2: Pela primeira vez no país, produtos artesanais de higiene pessoal e cosméticos têm regras específicas para a produção e comercialização.
1: As novas diretrizes foram aprovadas pela Agência Nacional de Vigilância Sanitária, Anvisa, e publicadas no Diário Oficial da União.
2: Agora, esses produtos contam com normas específicas mais simples, que levam em consideração a realidade dos produtores artesanais.
15: Há cerca de um ano, Juliana Viola fez uma transição de carreira para se dedicar ao que realmente gosta: produzir sabonetes, shampoos, difusores de ar de forma artesanal. Ela conta que tem todo o cuidado ao comprar matéria-prima para garantir que seus produtos não provoquem danos à saúde de seus clientes.
16: Todos os óleos essenciais que eu utilizo, toda matéria-prima, elas têm a certificação. Então, e as ervas que eu compro são de ótima procedência, só compro em locais que me certificam da segurança.
15: Quem fabrica de forma artesanal produtos de higiene pessoal, como sabonetes em barra, óleos e manteigas corporais, shampoos sólidos, perfumes, desodorantes naturais, sais de banhos e outros produtos similares, assim como Juliana, não vai mais precisar seguir as mesmas exigências aplicadas às grandes indústrias nacionais. É que a Agência Nacional de Vigilância Sanitária, Anvisa, resolveu simplificar a vida desses produtores artesanais. O diretor substituto da Agência Nacional de Vigilância Sanitária, Anvisa, Marcelo Moreira, explica o que muda para esses produtores.
17: Eles deverão controlar adequadamente as matérias-primas que são utilizadas na fabricação desses produtos, eles devem evitar contaminações, manter os produtos organizados e devem avaliar a qualidade do produto final, antes de colocá-lo à venda da população. Produtos, eles deverão informar o consumidor a composição do produto, a data da fabricação, o prazo de validade, o endereço de produção, contatos do produtor e a identificação clara de que esse produto trata-se de um produto artesanal.
15: As normas se aplicam a quem produz em pequena escala, de forma predominantemente manual, com domínio completo de todas as etapas, como, por exemplo, a escolha dos ingredientes até a embalagem, sem terceirizar nenhuma parte do processo. Sobre a comercialização, a norma prevê que o produtor poderá fazer vendas em loja própria, feiras de artesanato, redes sociais e sites de marketplace próprios. As regras entram em vigor 60 dias após a publicação. Reportagem Cleide Lopes.
1: A falta de conhecimento sobre direitos das pessoas com deficiência pode gerar situações de constrangimento.
2: É o caso daqueles que sofrem do transtorno do espectro autista e outras condições ocultas que não se manifestam por traços corporais, as chamadas deficiências não visíveis.
1: A legislação brasileira estabelece regras para o atendimento prioritário e obriga estabelecimentos a identificarem essas prioridades.
2: Saiba mais na reportagem de Luciano Colares de Holanda.
18: Pessoas com deficiência, autistas, idosos com mais de 60 anos, gestantes, lactantes, pessoas com crianças de colo, pessoas obesas, indivíduos com mobilidade reduzida e doadores de sangue têm prioridade no atendimento garantida por lei. Mas muitos deles ainda passam por constrangimentos em serviços públicos e estabelecimentos comerciais. Camila Matricardi, de Brasília, tem um filho autista de 18 anos. Caio é nível de suporte 1 e, segundo a mãe, os dois enfrentam uma série de dificuldades no dia a dia.
19: Teve uma vez que eu estava no supermercado e a gente estava na fila, eu entrei na fila de atendimento prioritário. E as pessoas da fila começaram a me olhar. E nisso, uma mulher que estava já quase para pagar fez um comentário pro rapaz do caixa. Realmente, o que é visível, as pessoas já automaticamente se vê que respeitam. Ah, não, tudo bem. E o dele teve ali aquele julgamento por um tempo ali. E eu tava assim, que são esses olhares para mim, sabe?
18: Diferente de deficiências com marcadores visíveis, o transtorno do espectro autista e outras condições ocultas não se manifestam por traços corporais. Por isso, a comprovação pode ser feita apresentando documentos oficiais, como a carteira de identificação da pessoa com transtorno do espectro autista. Como explica Edilson Barbosa, advogado e presidente do movimento Orgulho Autista Brasil.
20: Ela é uma carteirinha que tem que ser emitida no seu município para gratuitamente para pessoas autistas. Então a gente pede, se no seu município não está emitindo, cobre e faça sua CIPTEA, porque com ela aí você garante aí o seu direito de atendimento prioritário. Não basta só falar que é autista, às vezes você tem que mostrar, e para mostrar, em vez de andar com laudo, aquele papel que o médico emite, você mostra sua carteirinha.
18: Estabelecimentos privados e órgãos públicos devem adequar placas e painéis de sinalização para incluir todos os grupos contemplados pela lei. Em caso de descumprimento da prioridade, a denúncia pode ser feita ao PROCON do município, do estado ou do Distrito Federal, se forem estabelecimentos comerciais. Já para descumprimentos em qualquer instituição, pública ou privada, é possível acionar o Disque Direitos Humanos, Disque 100. Reportagem Luciana Colares de Holanda.
21: Dicas do Enem.
22: Oi, meu nome é Antônia Barbosa e a minha dúvida é: o que eu devo fazer nos últimos 30 dias antes do Enem?
23: Faltando pouco, né? Dia 8 de novembro já é o primeiro dia das provas. O professor de história, Fábio dos Santos Reis, disse que nesse momento, na reta final, é hora de fazer revisão do conteúdo.
24: Agora o importante é fazer revisão de exercícios ou mesmo das antigas provas, para que o candidato ele possa ter uma dimensão melhor daquilo que é cobrado no Enem. Chegou ali 4 semanas antes da prova, é exercício. Um exercício inspirado nas provas do Enem ou diretamente na resolução de provas anteriores mesmo. Então, muitos dos alunos, inclusive, fazem simulados, aqueles que às vezes têm um pouco mais de possibilidade, às vezes conseguem imprimir esses simulados para irem fazendo em casa. É aplicação prática, é realmente aquela ideia de aplicando os conhecimentos mesmo.
23: É isso aí. Se prepare e acompanhe as nossas dicas toda terça-feira aqui na Voz do Brasil e também na radiogov.ebc.com.br.
1: A educação digital e midiática foi instituída ano passado como elemento curricular obrigatório prevista na Base Nacional Comum Curricular.
2: A ideia é acompanhar a evolução tecnológica e promover o uso de dispositivos digitais nos espaços escolares, com incentivo a práticas éticas e igualitárias.
1: Para guiar essas diretrizes, o Ministério da Educação criou 2 estruturas para fortalecer ações na rede pública de ensino sobre conectividade, educação digital e midiática e inteligência artificial.
25: O Ministério da Educação instituiu 2 estruturas para fortalecer a implementação das políticas de educação digital e midiática, inovação e conectividade nas redes públicas de ensino. O Comitê Nacional de Educação Digital e Midiática, Inovação e Conectividade e a Rede Nacional de Articuladores. A iniciativa busca aproximar o MEC das secretarias estaduais e municipais de educação e fortalecer a cooperação entre os diferentes níveis de governo. O Comitê Nacional de Educação Digital e Midiática, Inovação e Conectividade tem caráter consultivo. Entre as suas atribuições estão acompanhar e apoiar ações de conectividade, infraestrutura tecnológica, educação digital e midiática, além de inovação pedagógica. Já a Rede Nacional de Articuladores vai fortalecer e articular ações estratégicas de apoio à implementação curricular. Suas atribuições incluem a implementação de ações de monitoramento, formação continuada, produção de materiais orientativos e, principalmente, um espaço estruturado para trocas de experiências. A rede vai contar com articuladores nacionais, territoriais, estaduais e das capitais. Para mais informações, acesse o portal gov.br/mec. Locução Talita Albuquerque, reportagem Flávia Fernanda. O Instituto Nacional de Estudos e Pesquisas Educacionais Anísio Teixeira, o INEP, liberou para consulta o cartão de confirmação para quem teve o pedido aprovado para a reaplicação da prova nacional docente.
1: O documento já está disponível no sistema PNT, dentro da página do participante. É pelo cartão que o candidato confere as informações mais importantes, como o local e o horário do exame.
25: A reaplicação da prova acontece no próximo domingo, dia 18 de outubro.
1: Para mais informações, acesse pnd.inep.gov.br, repetindo pnd.inep.gov.br.
25: E essas foram as notícias do governo federal.
1: Uma realização da Secretaria de Comunicação Social da Presidência da República.
25: Com produção da empresa Brasil de Comunicação.
1: Fique agora com as notícias do Poder Judiciário e do Congresso Nacional. Boa noite.
25: Boa noite e até amanhã.
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6: Evento do Supremo Tribunal Federal promove debate sobre constitucionalidade digital.
7: Justiça do Trabalho em Alagoas condena empresa de telemarketing por restrições ao uso do banheiro e assédio moral.
6: Superior Tribunal de Justiça mantém indenização à comunidade indígena do Rio de Janeiro por reportagem que a associou ao tráfico de drogas.
7: Boa noite. Boa noite, eu sou Marcela Luiza.
6: E eu sou Walter Lima.
7: O presidente do Supremo Tribunal Federal, ministro Edson Fachin, recebeu nesta terça-feira, em audiência solicitada pela Polícia Federal, o diretor-geral da instituição, Andrei Rodrigues. Entre os temas tratados estão as investigações relacionadas ao Banco Master, ameaças dirigidas a ministros do STF e o andamento dos inquéritos relacionados ao INSS e ao Banco Master.
6: O presidente do Supremo pediu celeridade da Polícia Federal para o fim do inquérito 4781, tendo a Polícia Federal adiantado que vai analisar as eventuais diligências pendentes.
7: Ocorreu na manhã de hoje, no Supremo Tribunal Federal, a quarta edição do programa Diálogos Institucionais.
6: O projeto debate os limites da constitucionalidade. Marcelo Della Libera.
8: O tema do encontro foi constitucionalismo digital e os impactos das novas tecnologias na vida das pessoas, como destacou o professor universitário e integrante do Centro de Estudos Constitucionais do STF, Ingo Sarlet.
21: É que a Constituição passou a ser também um instrumento que deve estabelecer um marco sobre justamente essas questões que envolvem a transformação digital, os desafios que ela representa, inclusive em termos de risco e até mesmo violações sistemáticas de direitos, como acontece com a desinformação, especialmente no processo eleitoral.
8: O diretor do Centro de Estudos Constitucionais do Supremo, Fernando Facuri Scaff, destacou que o diálogo constitucional entre os poderes é importante para que todos falem a mesma língua.
26: A importância desses encontros envolve uma participação do Congresso Nacional nas duas casas e também do sistema de justiça, porque muitas questões destas estão pendentes de regulação, por um lado, que são fatos extremamente novos, todo o que se refere ao mundo digital, à regulação dessas matérias, e por outro lado, uma parte delas já está judicializado.
7: Superior Tribunal de Justiça mantém condenação da editora Globo a indenizar por danos morais a comunidade Guarani de Bracuí, em Angra dos Reis, no Rio de Janeiro.
6: Em reportagem, os indígenas foram associados ao tráfico de drogas. Fátima Uchoa.
27: Na reportagem da editora Globo, também foi afirmado que a comunidade receberia cachaça em troca de maconha. A indenização foi fixada em R$ 50 mil pela Justiça Federal Fluminense. No STJ, ao manter essa indenização e reconhecer que o Ministério Público é parte legítima para a propor ação em favor da comunidade indígena Guarani de Bracuí por danos causados pela publicação jornalística, o relator ministro Ricardo Vilas Boas Cueva apontou que a liberdade de expressão e de imprensa devem ser conciliadas com o direito de proteção à honra e à dignidade, o que não ocorreu nesse caso.
7: Justiça do Trabalho em Alagoas condena a empresa de telemarketing por restrições ao uso do banheiro e assédio moral.
4: Trabalhadora vai receber R$15 mil de indenização. Simone Moura.
5: A justiça entendeu que a política de pausas da Alma Viva Experience SA em Maceió prejudicava especialmente as mulheres por desconsiderar necessidades como a do período menstrual, da gestação e do pós-parto. Depoimentos mostraram que as pausas eram limitadas a 5 minutos e podiam prejudicar as metas dos funcionários. A nona vara do trabalho também reconheceu assédio moral e rescisão indireta do contrato. Cabe recurso.
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7: Uma boa noite.
4: E até amanhã.
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1: Eu sou Paula Groba.
2: Eu sou Humberto Pinheiro.
1: E estes são os destaques de hoje do Jornal do Senado, que começa agora.
2: PEC da Segurança Pública pode ter votação concluída em comissão na quarta-feira.
1: Projeto prevê aquecedores solares obrigatórios em habitações do programa Minha Casa Minha Vida.
2: Comissão pode votar alívio na contribuição previdenciária dos militares.
1: Boa noite.
2: Boa noite.
1: Mais recursos, maior integração entre as forças policiais e regras mais rigorosas para combater facções criminosas, milícias e outras organizações. Esses são alguns dos principais pontos da PEC da Segurança Pública, que pode ter votação concluída pela Comissão de Constituição e Justiça na próxima quarta-feira.
2: A proposta busca reforçar o combate ao crime no país. O texto base foi aprovado pela Comissão de Constituição e Justiça do Senado, com mudanças propostas pelo relator, senador Rogério Carvalho, do PT de Sergipe. Repórter Bruno Lourenço.
3: A proposta de emenda à Constituição, já aprovada na Comissão de Constituição e Justiça, institucionaliza o Sistema Único de Segurança Pública e confere à União a competência para estabelecer diretrizes gerais para o setor. A PEC expande ainda atribuições da Polícia Rodoviária Federal ao permitir o policiamento ostensivo de ferrovias e hidrovias federais. Prevê um regime especial mais rigoroso para chefes de organizações criminosas e admite a criação de polícias municipais de natureza civil. A CCJ vota nesta quarta-feira algumas sugestões de alterações no texto base. O senador Carlos Portinho, do PL do Rio de Janeiro, por exemplo, quer incluir as Forças Armadas entre as beneficiárias dos recursos destinados à segurança quando militares atuarem em atividades de proteção e defesa civil, contra delitos transfronteiriços e na garantia da lei e da ordem.
4: A ausência de previsão expressa quanto à destinação de recursos do Fundo Nacional de Segurança Pública para essas operações gera insegurança jurídica e limita a capacidade de resposta do Estado frente às ameaças do alcance nacional. Aqui falamos de soberania.
3: O relator, senador Rogério Carvalho, do PT de Sergipe, no entanto, recomenda a rejeição da emenda.
5: As Forças Armadas têm o seu próprio regramento de financiamento, que é um outro debate que precisa ser feito num outro lugar. E se ele for convocado, deverá ter reforço orçamentário naquilo que é o lugar do financiamento da segurança pública.
3: A PEC assegura para o desenho das ações de segurança pública receitas vinculadas ao Fundo Nacional de Segurança Pública e ao Fundo Penitenciário Nacional, vedados os contingenciamentos.
1: E militares aposentados que recebem até o teto do regime geral podem ficar isentos da contribuição previdenciária.
2: É o que determina um projeto de lei que está pronto para ser votado na Comissão de Assuntos Econômicos. Raíssa Abreu conta mais.
6: Está pronto para votação na Comissão de Assuntos Econômicos o relatório do senador Efraim Filho, do PL da Paraíba, a um projeto de lei que alivia a cobrança previdenciária de militares aposentados e seus pensionistas. Apresentada pelo deputado Cabo Gilberto Silva, também do PL da Paraíba, a proposta determina que a contribuição só vai incidir sobre a parte da remuneração que ultrapassar o teto do regime geral da Previdência. O senador Efraim Filho é favorável ao projeto. Ele destacou que a mudança vai corrigir uma distorção histórica que vem corroendo as remunerações dos militares inativos. O senador explicou que os militares são a única categoria do serviço público que paga contribuição previdenciária sobre o total dos vencimentos, o que prejudica quem ganha menos. Depois de passar pela Comissão de Assuntos Econômicos, a proposta vai ser analisada pela Comissão de Assuntos Sociais.
1: Empresas poderão ajudar os funcionários a comprar medicamentos em troca de descontos no imposto de renda.
2: O projeto que cria o Programa de Medicamentos do Trabalhador está pronto para votação na Comissão de Assuntos Econômicos. Repórter Marcela Cunha.
7: O projeto permite que empresas ajudem a pagar os medicamentos de seus funcionários e dependentes. A proposta do senador Everton, do PDT do Maranhão, cria o Programa de Medicamentos do Trabalhador, que funcionaria de forma semelhante semelhante ao Vale Alimentação. As empresas que aderirem ao programa poderão dividir com os empregados os custos dos remédios e receber incentivos fiscais. O Everton afirma que a iniciativa poderá aliviar o orçamento das famílias.
8: A empresa que aderir ao programa tem desconto no imposto de renda. Isso vai ajudar muito as pessoas que precisam comprar medicamentos que não estão na farmácia popular.
7: O relator na Comissão de Assuntos Econômicos, senador Nelsinho Trade, do PSD de Mato Grosso do Sul, apresentou parecer favorável ao projeto, mas sugeriu mudanças. Entre elas, um limite de R$ 90 mensais por funcionário para o cálculo do incentivo fiscal concedido às empresas. Se aprovado na Comissão de Assuntos Econômicos, o projeto seguirá para a Comissão de Assuntos Sociais, onde poderá receber a decisão final do Senado.
1: O Senado também pode votar uma proposta que estimula o uso de aquecedores solares de água em residências. O texto está sob análise da Comissão de Meio Ambiente.
2: Uma das ideias é tornar o equipamento obrigatório em obras do programa Minha Casa Minha Vida. Repórter César Mendes.
9: O projeto cria o Programa Nacional de Incentivo ao Uso de Aquecedores Solares de Água, Pronasol, prevendo que o governo federal defina localidades em que será obrigatória a instalação desses equipamentos pelo programa Minha Casa Minha Vida. O saque do FGTS, uma única vez, para compra de aquecedores solares destinados à residência própria, também está previsto. O autor, senador astronauta Marcos Pontes, do PL de São Paulo, disse que a adoção das medidas propostas vai contribuir para a economia de energia elétrica e para a redução dos impactos ambientais.
10: Num país como o nosso, localizado com bastante insolação, sem dúvida nenhuma isso aí vai ser um ganho grande também para a construção civil na utilização desses sistemas.
9: Após a análise da Comissão de Meio Ambiente, o projeto seguirá para a Comissão de Infraestrutura.
1: A senadora Damaris Alves, do Republicanos do Distrito Federal, defendeu a investigação de condutas de ministros do Supremo Tribunal Federal pelo Senado. Ela rejeitou a possibilidade de acordos para evitar tensões entre as instituições e citou suspeitas de corrupção, decisões judiciais e medidas de censura.
2: Para Damaris, as condutas dos ministros devem ser apuradas na próxima legislatura.
11: Não serei fiadora de impunidade e vou trabalhar incansavelmente para que a lei valha para todos. Ninguém vem com essa história de diálogo pela governabilidade, de diálogo para não ter tensão entre esta casa e a outra. E o recado é claro, não tem acordo.
1: Já o senador veneziano Vital do Rego, do MDB da Paraíba, destacou as manifestações populares ocorridas em diversos estados do país nos últimos dias. Estudantes e movimentos sociais participaram da mobilização em defesa de pautas como educação e garantia de direitos sociais.
2: Durante os atos, os participantes também pediram o fim da chamada escala 6x1, a proposta que reduz a jornada de trabalho para 40 horas semanais, sem redução salarial, está em discussão no plenário do Senado Federal e pode ser votada em primeiro turno ainda nesta semana. Veneziano Vital do Rego defendeu que a população continue mobilizada.
12: Quero enaltecer a presença às ruas dos milhões de brasileiros que ganharam a Avenida Paulista, que ganharam Copacabana, que estiveram em Pernambuco, em João Pessoa, no Rio Grande do Sul, em Campina Grande, em Santa Catarina, em todas as partes.
1: E senadores concluíram nesta terça-feira a quarta sessão de debates sobre a PEC que acaba com a escala 6x1. A proposta reduz a jornada para 40 horas semanais, com duas folgas e sem redução salarial. Defensor da mudança, o senador Paulo Paim, do PT do Rio Grande do Sul, afirmou que a medida é uma questão de direitos humanos, por garantir mais tempo para o descanso e o convívio familiar.
2: A última sessão de debates está prevista para esta quarta-feira. Em seguida, o plenário poderá votar a PEC em primeiro turno. A liderança do governo já recolhe assinaturas para pedir agilidade na votação em segundo turno. Paim defendeu a aprovação unânime da proposta que classificou como a conquista de dignidade para os trabalhadores.
13: Asseguramos que o direito ao tempo não seja uma pauta meramente econômica. É uma causa civilizadora. É uma causa de direitos humanos.
2: Foi edição de Paulo Groba e trabalhos técnicos de Eliseu Caires, o Jornal do Senado fica por aqui. Acompanhe agora as notícias da Câmara dos Deputados. Boa noite.
1: Boa noite e até amanhã.
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15: Parlamentares analisam medidas de apoio às pessoas com deficiência.
16: Um dos projetos implanta delegacias para atendimento especializado.
17: Outra proposta cria qualificação de pessoas com deficiência na cultura.
18: Boa noite. A Câmara aprovou medidas de apoio para a qualificação profissional de pessoas com deficiência no setor cultural. A repórter Paula Bittar acompanhou a votação.
19: A Comissão de Constituição e Justiça da Câmara aprovou um projeto que prevê recursos para a formação e qualificação profissional de pessoas com deficiência no setor cultural. A proposta inclui dispositivo na lei que criou a Política Nacional Aldir Blanc de Fomento à Cultura para prever que entre as ações e projetos culturais que recebem apoio e fomento da União, estados e municípios estejam ações e iniciativas culturais que promovam a formação e a qualificação das pessoas com deficiência para atuação no mercado cultural. O relator, deputado defensor Estélio Denner, do União de Roraima, recomendou a aprovação por entender que o projeto se harmoniza com os inúmeros dispositivos constitucionais que concedem especial proteção às pessoas com deficiência. O projeto, que prevê recursos para a formação e qualificação profissional de pessoas com deficiência no setor cultural, segue agora para a análise do Senado. Da Rádio Câmara de Brasília, Paula Bittar.
14: Direitos Humanos.
20: Jandira Fegali, do PCdoB do Rio de Janeiro, defende a política de direitos sociais do país. Ela faz um alerta sobre os riscos para o bem-estar da população que podem ser causados por mudanças constitucionais sem fundamento na realidade.
21: Jandira Fegali considera que a proteção das conquistas sociais dos brasileiros deve estar no centro do debate nacional. A parlamentar cita o SUS e a educação pública entre as políticas que precisam ser fortalecidas, independentemente de quem estiver no poder.
14: Segurança Pública.
15: Avança na Câmara a proposta que cria as delegacias especializadas no atendimento às pessoas com deficiência. A repórter Silvia Munhato explica.
22: A Comissão de Defesa dos Direitos das Pessoas com Deficiência da Câmara dos Deputados aprovou o projeto que cria nos estados e no Distrito Federal as delegacias especializadas no atendimento às pessoas com deficiência. Pela proposta, o Poder Executivo deverá regulamentar a instalação gradual das delegacias, de acordo com a demanda de cada região. Por recomendação da relatora na comissão, a deputada doutora Alessandra Haber, do Podemos do Pará, foi aprovada a versão da Comissão de Segurança Pública para o projeto do deputado Juninho do Pneu, do PSDB do Rio de Janeiro. A principal mudança em relação ao texto original foi a previsão de financiamento pelo Fundo Nacional de Segurança Pública. Segundo a relatora, essa alteração dá à proposta maior viabilidade administrativa e financeira. De acordo com o texto aprovado, as delegacias deverão contar com equipes multiprofissionais formadas por delegados, investigadores, escrivães, psicólogos, assistentes sociais, intérpretes da língua brasileira de sinais e profissionais de apoio. A proposta que cria as delegacias especializadas no atendimento às pessoas com deficiência será analisada agora pela Comissão de Constituição e Justiça. Da Rádio Câmara de Brasília, Silvia Munhato.
14: Ciência e Tecnologia.
18: Uma comissão da Câmara aprovou regras para reforçar investigações de crimes cometidos pela internet. Saiba mais com a repórter Maria Neves.
23: A Comissão de Segurança Pública da Câmara aprovou o projeto do deputado Domingos Neto, do PSD do Ceará, que institui medidas voltadas a inibir crimes na internet e aumentar a pena para quem comete esse tipo de delito. Além de criar um tipo penal para organização criminosa digital, a proposta determina que a justiça suspenda ou bloqueie perfis e contas usados para praticar crimes de forma continuada. adequada. Atualmente, a lei prevê a retirada de conteúdos específicos por meio de ordem judicial, mas não trata do bloqueio de contas, perfis ou canais na rede de computadores. A medida define organização criminosa digital como grupo de 3 ou mais pessoas que use a tecnologia para cometer crimes com pena máxima superior a 4 anos ou que atue em mais de um país. Pelo texto aprovado, apresentado pelo relator, deputado capitão Alberto Neto, do PL do Amazonas, a pena para quem integrar, organizar, chefiar ou financiar organização criminosa digital será de 4 a 8 anos de reclusão, além da punição correspondente ao crime praticado. As penas serão aumentadas de 1/3 a 2/3 quando os criminosos utilizarem ferramentas avançadas para dificultar a identificação dos autores. O mesmo acréscimo é previsto para ataques a instituições financeiras, serviços públicos essenciais ou infraestrutura crítica, como os sistemas utilizados pelo mercado financeiro. Ainda de acordo com a proposta, empresas de tecnologia, provedores de internet e instituições financeiras serão obrigadas a colaborar com as autoridades na identificação de suspeitos de cometer crimes virtuais. Outro ponto permite ao Banco Central determinar o bloqueio temporário de contas, valores ou transações financeiras sempre que houver indícios de lavagem de dinheiro, fraudes financeiras ou outros crimes com risco imediato de dissipação dos recursos. O projeto que prevê medidas para coibir crimes virtuais ainda será analisado pela Comissão de Constituição e Justiça e terá de ser votado pelo plenário. Se aprovado, poderá seguir para análise do Senado. Da Rádio Câmara de Brasília, Maria Neves.
0: Economia. Mauro Benevides Filho, do União do Ceará, questiona a proposta de orçamento da União para 2027, estimada em 7,5 trilhões de reais, e alerta para o impacto dos juros da dívida pública, que, segundo ele, devem alcançar 1 trilhão e 300 bilhões de reais no ano.
3: O legislador também contesta os valores divulgados sobre as despesas previdenciárias. Mauro Benevides Filho teme que o governo federal descumpra a regra constitucional que determina o limite de tomada de empréstimos, sob o risco de tornar insustentáveis as contas públicas.
0: Luiz Lima, do Novo do Rio de Janeiro, critica a política econômica vigente no país. Ele classifica como preocupante a perda do poder de compra da população e aponta o preço dos alimentos e os baixos salários como sinais das dificuldades enfrentadas pelos brasileiros.
3: Luiz Lima também avalia que o aumento do número de beneficiários de programas sociais reflete a falta de oportunidade de trabalho. Para o parlamentar, é preciso priorizar a geração de emprego, reduzindo a dependência da população em relação aos incentivos assistenciais.
0: Bom Gás, do PT do Rio Grande do Sul, defende as medidas do governo federal para ajudar os micro e pequenos empreendedores com ampliação do limite de faturamento, renegociação de dívidas bancárias e acesso a mais recursos.
3: De acordo com Bom Gás, apoiar pequenos negócios amplia investimentos e favorece o crescimento econômico, beneficiando trabalhadores e parcelas mais amplas da população, em conformidade com as políticas públicas de promoção de oportunidades para os brasileiros.
0: Ricardo Maia, do MDB da Bahia, ressalta a necessidade de manter as políticas sociais e econômicas em vigor, priorizando os problemas concretos da população, como o fim da fome, do endividamento e o acesso à saúde, à educação e ao mercado de trabalho.
3: Ricardo Maia também critica o discurso de ódio e a polarização, lamentando que a política tenha sido transformada em disputa entre torcidas, alheia às condições reais de vida da maioria dos brasileiros e à luta por um futuro promissor.
0: Saúde. A Câmara está debatendo a alternância entre medicamentos biológicos e biosimilares. Saiba mais sobre os usos dessas substâncias com a repórter Agui Pontes.
4: A Comissão de Saúde da Câmara dos Deputados aprovou uma proposta que permite a troca entre medicamentos biológicos e biosimilares. Para que a troca seja possível, é necessário haver critérios técnicos observados, acompanhamento clínico e de efeitos colaterais. A principal diferença entre esses medicamentos é a origem. Os biológicos são naturais, Pfizer e os biosimilares são sintéticos. A deputada Silvia Cristina, do PP de Rondônia, relatora da Comissão de Saúde, explica como se deu as discussões sobre o projeto.
5: Antes nós tínhamos um entrave, né, porque os biosimilares eram de complexo ativo, mas passado com o tempo, viu-se que podia ser feita essa dispensação, porque já não teria mais problemas, especialmente com parte da vigilância sanitária. Então nós fizemos um relatório pela aprovação, então essa dispensação ela é possível para garantir, é claro, um desenvolvimento melhor com relação à saúde.
4: Os medicamentos biológicos são produzidos a partir de células ou organismos vivos. Por virem dessa fonte, as moléculas geradas são grandes e complexas, como um anticorpo, por exemplo. Por causa dessas características, os medicamentos biológicos tendem a se degradar mais facilmente, com mudanças pequenas, como a de temperatura, e não permitem cópias idênticas. Por outro lado, os biosimilares são medicamentos desenvolvidos de forma artificial para apresentar semelhança com um medicamento biológico original, trazendo o mesmo efeito e obedecendo a normas técnicas específicas. Quando surgiram, trouxeram junto muitas dúvidas sobre sua segurança e principalmente sobre a segurança em fazer a alternância entre os medicamentos biológicos e biosimilares. A relatora Silvia Cristina explica que hoje em dia essa inquietação foi superada, dado o acúmulo de estudos, não só por parte da Agência Nacional de Vigilância Sanitária, a Anvisa, mas de órgãos como a Organização Mundial da Saúde e a Agência Europeia de Medicamentos. Ela defende que a proposta procura estabelecer na legislação os tipos de medicamentos e prever a segurança da alternância entre os dois tipos, desde que tenha acompanhamento técnico. A proposta que permite a troca entre medicamentos biológicos e biosimilares espera análise na Comissão de Finanças e Tributação. Da Rádio Câmara, de Brasília, Agui Pontes.
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7: Trabalho.
8: Gilvan Alencar, do PSB do Ceará, defende o fim da escala de trabalho 6x1, com a adoção de 2 dias de descanso por semana. O congressista critica parlamentares que, segundo ele, mudaram de posição sobre o tema durante o período eleitoral.
24: E Gilvan Alencar questiona a proposta de negociação direta entre patrões e empregados para definir a jornada de trabalho. O parlamentar considera que a mudança na legislação deve priorizar os direitos dos trabalhadores, independentemente das disputas políticas.
8: Benedita da Silva, do PT do Rio de Janeiro, defende a aprovação do fim da escala de trabalho 6x1, destacando a mobilização nacional em favor de 2 dias de descanso por semana. A deputada avalia que a pressão popular tem levado parlamentares contrários à mudança a rever suas posições.
24: Benedita da Silva considera

0: defende o fim da escassez por um, atribuindo o avanço da proposta à mobilização popular e ao apoio do governo federal. Ele lembra ainda o governo anterior e alguns senadores que eram contrários à matéria, alegando prejuízos a empresas e à economia.
1: Na avaliação de Alencar Santana, a aprovação da PEC que acaba com a escala 6x1 vai representar uma conquista dos trabalhadores, especialmente da juventude e das pessoas que dependem do próprio trabalho para garantir o sustento.
2: Votação.
0: A Câmara aprovou um aumento do limite anual para a admissão de bombeiros militares no Distrito Federal. A repórter Paula Bittar acompanhou a votação.
3: A Comissão de Constituição e Justiça da Câmara aprovou uma proposta que aumenta o limite anual para o ingresso de efetivo no Corpo de Bombeiros Militares do Distrito Federal. Segundo o texto, em vez das atuais 377 nomeações por ano, a corporação poderá admitir anualmente até 714 novos integrantes, dos quais 94 oficiais e 620 praças. Segundo a autora do projeto, deputada Érica Cocai, do PT do Distrito Federal, os atuais limites de ingresso não são capazes de fazer frente às demandas da população nos próximos anos.
4: Nós precisamos de mais profissionais no Corpo de Bombeiros aqui do Distrito Federal. São profissionais que não apenas protegem o patrimônio, mas são profissionais que protegem a vida ou as vidas da população. Todas as vezes que nós temos algum tipo de situação emergencial, nós lembramos dos bombeiros e nós chamamos os bombeiros. Então são profissionais que são fundamentais para nossa cidade.
3: A proposta que aumenta o limite anual para o ingresso de efetivo no Corpo de Bombeiros Militares do DF já pode seguir para o Senado, a menos que haja recurso para votação antes pelo plenário da Câmara. Da Rádio Câmara de Brasília, Paula Bittar.
2: Eleições.
1: Eleito com mais de 52 mil votos, Bebeto, do PP do Rio de Janeiro, agradece o apoio dos eleitores de mais de 88 municípios do estado e atribui a vitória à fé em Deus. Ao dizer que apresentou mais de 32 projetos, ele reforça estar entre os 10 deputados fluminenses mais atuantes.
0: O congressista destaca sua atuação na defesa de obras de mobilidade urbana na Baixada Fluminense, com a duplicação da rodovia Presidente Dutra e a revitalização da ferrovia em São João de Meriti. Bebeto promete seguir atuando em benefício do estado.
1: Charles Fernandes, do PSD da Bahia, agradece os quase 90 mil votos recebidos que o conduziram para o seu terceiro mandato na Câmara e reafirma seu compromisso em defender a agricultura familiar, o agronegócio e os municípios baianos na próxima legislatura.
0: Ele destaca investimentos na área de saúde do estado, incluindo mais de 20 hospitais e 27 policlínicas. Charles Fernandes defende ainda a soberania nacional, a autonomia dos povos e as relações internacionais baseadas na cooperação e nas relações harmoniosas entre nações.
1: O Tony de Paula, do PSD do Rio de Janeiro, critica posicionamentos do Tribunal Superior Eleitoral, alegando haver diferença de tratamento aos candidatos à presidência da República no que diz respeito à retirada de publicações nas redes sociais.
0: O Tony de Paula pede que os ministros não protejam candidatos supostamente ligados às milícias, ao citar contratações de familiares de milicianos em gabinetes parlamentares, influências em hospitais federais e repasses de emendas a entidades ligadas a esses grupos.
1: Paulo Soares, do Podemos de São Paulo, faz um balanço dos seus 4 meses de mandato e destaca a apresentação de 31 propostas e a atuação em 7 relatorias. Entre os resultados, ele cita um projeto já transformado em lei voltado à prevenção da saúde da mulher.
0: Paulo Soares também agradece os votos recebidos e afirma que vai continuar acompanhando as demandas do interior paulista, mesmo sem mandato. Ele defende uma atuação política focada em áreas como saúde e educação, com menos disputas ideológicas e mais atenção aos problemas da população.
1: Luiz Couto, do PT da Paraíba, agradece os mais de 60 mil votos recebidos, embora não tenham sido suficientes para garantir sua reeleição. Com 5 mandatos como deputado federal e 2 como estadual, ele afirma que sua trajetória foi dedicada à justiça social e à defesa dos direitos humanos.
0: Luiz Couto também reafirma o compromisso de continuar servindo ao povo paraibano mesmo fora do Congresso. Para ele, o fim do mandato não encerra sua atuação em defesa da população, guiada, segundo ele, pela fé, pela honestidade e pelo compromisso com o próximo.
1: Geraldo Rezende, do União de Mato Grosso do Sul, diz que respeita o resultado das urnas e que vai seguir trabalhando até o último dia do seu mandato. No balanço de sua trajetória, ele destaca participação

0: na criação da Universidade Federal da Grande Dourados.
1: Geraldo Rezende menciona ainda sua contribuição para a construção do Hospital Regional de Dourados e a implementação do primeiro SAMU indígena do país. O deputado também cita a construção de creches em aldeias e a defesa da regionalização dos serviços públicos.
0: Ismael, do PL de Santa Catarina, agradece os mais de 70 mil votos que recebeu, mas lamenta não ter alcançado a reeleição. Após 4 anos na Câmara e 37 anos de vida pública, o parlamentar faz um balanço da sua trajetória política e enaltece a experiência adquirida no Congresso.
1: Além disso, Ismael cita participação em comissões e frentes parlamentares, entre elas a de amparo às comunidades terapêuticas. O deputado conclui que pretende seguir em frente, agradecendo à família, aos amigos e aos eleitores pelo apoio.
0: Termina agora o Jornal Câmara dos Deputados, produzido pela Rádio Câmara, com trabalhos técnicos de Rafael Santos e apresentação de Márcio Aquiles Sardi e José Carlos Andrade. Uma ótima noite para você.
1: A Voz do Brasil volta amanhã. Boa noite.
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0: Muito boa noite, eu sou o Pedro de Lima e a partir de agora você confere aqui na Cedro FM o programa Show na Noite. Vamos juntos aí você aqui até as 10 horas, então aproveite e peça a música no WhatsApp da rádio 49991974572 e acompanhe a programação comigo, junto com X Gaúcho Cedro.
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0: Vamos começar ouvindo The Script cantando a música Super Heroes.

0: Bom demais, ouvimos Gabriel, o Pensador, cantando a música Um Só, com participação de Maneva. Também ouvimos Jota Quest, cantando a música Império. E primeiro ouvimos The Script, cantando a música Super Heroes. 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

0: Vamos ouvir agora Titãs, o Camelo e o Dromedário.
1: 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Qual diferença haverá entre o dromedário e o camelo? 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

0: Hora certa, 8 horas e 23 minutos. 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
0: Vamos ouvir agora a Dilzinho, Te Esquecer, Te Amando, com participação de Sorriso Maroto.
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Bom demais, ouvimos a El do Jeito com participação de Criolo. Também ouvimos Zeca Baleiro, A Dança das Borboletas. E por primeiro ouvimos Gilzinho cantando a música Te Esquecer Te Amando com participação de Sorriso Maroto. 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
2: 8:41. Vamos ouvir agora Lulu Santos cantando a música Apenas Mais Uma de Amor.

0: Bom demais, ouvimos Mana cantando a música Somos Arena e Mar. Também ouvimos Atitude 67 cantando Linda de Mar. E por primeiro ouvimos Lulu Santos cantando Apenas Mais Uma de Amor. 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

0: Hora certa, 8 horas e 59 minutos. 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